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1: 9:03 da noite desta terça, paz e bem, boa noite para você, obrigado aí pela companhia, no trânsito, no trabalho, em casa, obrigado aí por estar com a gente. Vamos em frente com mais músicas. Lembrando que você participa pelo WhatsApp 999-5306-16.

0: Michael Jackson, fechando mais um bloco de sucessos, 9:28. Agora vamos com informações aqui da nossa central de conteúdos. Hoje o destaque vem de Vacaria, com o colega Luiz Barreto, falando da Associação dos Vitivinicultores dos Campos de Cima da Serra. É isso, Luiz? Boa noite.
1: Boa noite, Gilmar. Boa noite, ouvintes da tua rádio. A Associação dos Vitivinicultores dos Campos de Cima da Serra, formada por 6 vinícolas instaladas entre Vacaria, Monte Alegre dos Campos e Muitos Capões, está mobilizada para conquistar uma denominação de origem para os rótulos produzidos na região. A proposta busca reconhecer oficialmente as características dos vinhos produzidos na região, agregando valor aos produtos e fortalecendo a identidade local. Quem detalha esse trabalho é o presidente da associação e gerente-geral da Vinícola Campestre, André Donati.
2: Nessa associação, o que, que ela quer atribuir, ou melhor, trazer para essa região? É fazer uma denominação de origem sobre essa área da vitivinicultura, ou seja, desde o vinhedo até a elaboração final dos vinhos. Essa associação ela vai nos ajudar a trazer um nome para os vinhos dos Campos de Cima da Serra, que um exemplo que vocês veem muito, principalmente na Europa e até aqui no Brasil, no Vale dos Vinhedos, que hoje já tem lá um selo que é denominação de origem ou indicação de procedência, é exatamente isso que essa associação nossa está querendo trazer para a região dos Campos de Cima da Serra, que compreendem a cidade de Vacaria, Monte Alegre dos Campos, Muitos Capões, que é onde estão os produtores. Campos de Cima da Serra compreende muito mais a região como geográfica, mas como produção e elaboração, produção de uva e elaboração de vinhos e espumantes, a gente está tentando buscar, através dessa associação, uma chamada denominação de origem, onde vai nos assegurar mais ainda e indicar a verdadeira característica, verdadeiro profissionalismo e avaliação de vinhos nessa nova região.
1: Além do processo para obtenção da denominação de origem, a associação também aposta no fortalecimento do enoturismo como ferramenta para divulgar os Campos de Cima da Serra e atrair visitantes. Donati destaca que a região vem consolidando sua vocação para a vitivinicultura e ampliando investimentos no setor.
2: E sem dúvida nenhuma, né, linkando todo esse setor, né, dentro das técnicas tanto lá do campo, tanto as técnicas da vinícola, da vinicultura, digamos assim, a gente está buscando também trazer tudo isso, buscando uma denominação de origem, uma identidade para essa região, para também, ao mesmo tempo, atrair mais o turista, trazer mais pessoas para a nossa região, né? Alavancar, ao mesmo tempo, além dessa questão de enaltecer e mostrar o que nós temos de bom, que é a parte da vitivinicultura, não só isso, mas mostrar o que é Vacaria, o que é os Campos de Cima da Serra. Trazer turista para que possam usufruir

0: essa nossa região, que ela não é só de uva, mas ela é de maçã, ela é de várias diversidades, que é muito importante. Então a associação também, além de buscar essa identidade geográfica, essa identidade dos vinhos, que é denominação de origem, é isso, é buscar atrair também o turista e que as pessoas daqui prestigiem tudo isso e possam usufruir desse nosso novo momento.
1: A associação trabalha na construção da identidade dos vinhos dos campos de cima da serra, enquanto as vinícolas ampliam investimentos em produção e turismo. A expectativa é que as iniciativas contribuam para fortalecer o setor, gerar desenvolvimento regional e ampliar a presença da região no cenário nacional da vitivinicultura. Da tua Rádio Fátima de Vacaria, Luiz Barreto.
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1: Agora 24 minutos para as 10, seguimos aqui na tua rádio na noite desta terça. Paz e bem. Obrigado aí pela companhia. Tá na hora de mais um Te Aproxiga, né? Mais uma edição aqui da Boa Música do Rio Grande.
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1: Luiz Marenco.

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0: Bon Jovi, acústico, It's My Life, aqui na seleção musical da tua rádio. Agora, 5 minutos faltando para as 10, 5 para as 10. Temos agora informações aqui da Central de Conteúdos. Olha, sobre a situação lá da Igreja Matriz de Flores da Cunha, uma comissão foi criada para coordenar a reconstrução da Igreja Matriz. Hoje pela manhã, o Neco Argenta, né, empresário Neco Argenta, que deve coordenar essa comissão, concedeu entrevista à tua rádio, e o colega Luan Varela traz os detalhes.
1: A mobilização para reconstruir a Igreja Matriz Nossa Senhora de Lourdes em Flores da Cunha já reúne comunidade, empresários, profissionais e lideranças religiosas. Para coordenar os trabalhos, foi formalizada uma comissão responsável por conduzir as ações de arrecadação de recursos, planejamento, elaboração de projetos e execução da restauração do templo, atingido por um incêndio no dia 25 de maio. Considerada um dos principais patrimônios históricos, culturais e religiosos do município, a igreja é símbolo da fé e da identidade florense, tendo marcado a vida de gerações de moradores por meio de celebrações, sacramentos e eventos comunitários. A coordenação geral da comissão está a cargo do empresário florense Neco Argenta, presidente das empresas Argenta, que assumiu a missão de articular a participação do setor empresarial e organizar os esforços que surgiram espontaneamente desde o dia do incêndio. Segundo ele, uma das prioridades da comissão é garantir transparência e organização em todas as etapas do processo.
2: Eu gosto muito de enxergar, né, como nós vamos atuar, quem atua em que área, quem é responsável. Então, nessa comissão, nós temos uma comissão de finanças, financeiro, uma pessoa responsável por engenharia e arquitetura, outra responsável por obras, outra por arrecadação, outra por comunicação, e eu vou estar liderando, estarei próximo a todas essas pessoas. Falei também pro Frei Jadir. Frei, em 1904, 40 famílias conseguiram, ou pelo menos tiveram a coragem de iniciar a construção dessa obra magnífica, com essa dimensão, com essa magnitude que tem. Se nós, nos dias de hoje, com toda a pujança que tem, Flores da Cunha, região, tudo que nós temos condições, se nós não conseguimos reconstruir, então nós somos muito aquém do que os nossos antepassados foram, né? Então eu digo, vamos trabalhar nisso, vai dar certo.
1: Além da mobilização de recursos, a comissão já iniciou os encaminhamentos para avaliações técnicas da estrutura atingida pelo incêndio e para a elaboração dos projetos que devem nortear a reconstrução. A Comissão de Reconstrução da Igreja Matriz é formada pelos seguintes integrantes: Neco Argenta, Frei Jadir Segala, Diego Tonê, Vivian Schiavenin, Júlio César Gavazzoni, David Schenato, Valmor Balardim e Lucas Carenhato. A mobilização da comunidade também tem se refletido nas doações destinadas à reconstrução da igreja. Até amanhã desta terça-feira, a campanha já arrecadou R$ 231.972. As doações para a reconstrução da Igreja Matriz continuam sendo recebidas por meio da chave Pix igrejaflorestacunha@gmail.com, em nome da Associação Comunitária Fena Vindima, entidade responsável por centralizar os recursos destinados às obras de restauração do templo.
2: Quando, no dia que aconteceu, no dia seguinte, na terça-feira, o Frei Jair se reuniu ali com o pessoal da comissão da paróquia, e eles acabaram aproveitando, com todo respeito aí, e com cuidado também, usando um Pix, porque até a abertura e tal, que é da Fena Vindima. E esse Pix hoje está ligado, a conta está na Fena Vindima. Então esses valores estão entrando lá. Obviamente que nos primeiros dias foram mais, agora estão diminuindo, mas nós temos duas frentes de organizar, né? Então, nós temos uma questão, nós estamos trabalhando com a nossa parte jurídica, inclusive eu estou disponibilizando aqui na empresa a nossa área jurídica, para nós talvez abrirmos uma associação comunitária para a Igreja Matriz, com uma conta, com o CNPJ, para que também as empresas, pessoas físicas queiram fazer a doação, tem um comprovante, né, um recibo para poder lançar na declaração de imposto de renda. Por isso que nós temos que fazer isso organizado, para que também a gente sabe que o orçamento para a reconstrução da igreja, ele é, eu estimo, mas não gostaria de falar o valor aqui, mas é muito alto, né, porque não é uma obra convencional, tem muita coisa que tem que ser restaurada, é uma obra grande, então os recursos vão demandar muitos recursos. Nós temos frente, uma frente de uma pessoa responsável, temos também uma outra frente atuando para arrecadação de emendas de governos, verbas destinadas que tem governo federal, estadual, municipal, e também temos uma outra frente que essa eu lidero, junto aos empresários e pessoas físicas. Então isso também nos próximos dias devemos ter esse alinhamento, aí podemos comunicar mais para que as pessoas puderem contribuir financeiramente e de forma legal também, para que nós não tenhamos problema, inclusive tributários e tudo mais, né?
1: Mais informações você confere no site da rede Tua Rádio. Da Tua Rádio São Francisco de Caxias do Sul, Luan Varela.
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1: Agora 10h05 da noite desta terça-feira, paz e bem para você, obrigado aí pela companhia, para quem chegou há pouco, bem-vindo, bem-vinda, no trabalho, no trânsito, em casa, uma ótima noite aí, obrigado pela companhia aqui em uma das emissoras da tua rádio. Lá no finalzinho do nosso programa tem a prece, a bênção, hoje com o Frei Gabriel Cavalli. Frei Gabriel é vigário na paróquia Cristo Rei, em Marau. Vamos ao nosso texto, daqui a pouquinho a previsão do tempo, né, para amanhã, quarta-feira. E agora a mensagem que inspira o bem, um texto de Adroaldo Lamaison, A Ferrari e Você.
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1: Li uma entrevista com o Felipe Massa, corredor da Fórmula 1 pela Ferrari, que atingiu numa reta a velocidade de 361,8 km por hora. O repórter lhe perguntou o que ele via correndo numa velocidade dessas. Nada, respondeu ele. Só olho para frente, não olho para os lados. Não dá para contemplar a paisagem, concluiu ele. Pensando nessa resposta, me veio a imagem de que estamos andando na vida como numa Ferrari. Andamos tão rápidos que não estamos vendo a paisagem, e isso é muito ruim para nossas vidas. Quantos empresários e vendedores estão numa corrida louca, olhando para frente em busca de novos clientes e se esquecem de cuidar e olhar para aqueles que já são seus clientes. Esquecem de cuidar dos funcionários que são seus primeiros clientes. Quantos maridos nessa corrida olham para outras mulheres, esquecem de olhar e perceber as qualidades da sua esposa. E o mesmo acontece com as esposas. Quantos pais correm tanto para ganhar dinheiro, esquecem de olhar para os seus filhos, esquecem de acompanhá-los, de educá-los. Quantos filhos não têm tempo para ver, passear, ouvir e visitar os seus pais? Corremos tanto que não vemos a nossa saúde, não temos tempo para nós mesmos. O Dalai Lama diz que acha estranho as pessoas gastarem a saúde para ganhar dinheiro e depois que ganham, gastam o dinheiro para recuperar a saúde. Corremos tanto que não estamos vendo a beleza das flores, do pôr do sol, da nossa família. Não temos tempo para viver e nem para Deus, o autor da vida e da felicidade. Você ora? Quanto tempo você reza por dia? Buscamos desesperados a felicidade fora, quando a temos tão perto de nós. Só precisamos ver e sentir. Mas essa corrida não deixa. Agora pare um pouco. Não espere o pior acontecer para parar. Muita gente só para quando acontece uma desgraça, uma doença grave, a morte de alguém próximo, um acidente de automóvel e por problemas econômicos graves. Aí nos perguntamos, por que Deus fez isso comigo? Será que foi Deus? Organize a sua vida. Trabalhe, construa uma carreira bonita, mas olhe a paisagem. Olhe a vida. Olhe as pessoas, olhe para a sua família, olhe para você, para seu corpo, para a beleza da vida. Medite e renove os seus valores. Correr tanto, deixe para o Felipe Massa. Ele vive disso. As coisas que buscamos fora estão tão perto de nós. Só precisamos percebê-las. Aqui na Rede Tua Rádio, o texto, a mensagem que inspira o bem dessa noite, assinado por Adroaldo Lamaison, a Ferrari e você.

0: Vangelis e o tema Carruagem de Fogo. Fechando com o nosso texto, nosso momento de reflexão na noite desta terça-feira. 10h14.
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0: Olha, o sol e as temperaturas agradáveis irão predominar ao longo de amanhã, quarta-feira, aqui no estado. O cenário acontece sob a influência de um grande centro de alta pressão sobre o Oceano Atlântico. Nuvens esparsas devem ser esperadas em diversos municípios, mas vão ocorrer momentos de céu claro em parte aqui do território. O amanhecer não chega a ser muito frio e deverá ter bancos de nevoeiro, neblina e nuvens baixas em diferentes pontos do estado. À medida que o ar mais quente em altitude começa a ingressar aqui no Rio Grande do Sul, a partir do nordeste da Argentina, a temperatura à tarde se eleva mais, com marcas bastante agradáveis. Vacaria deve ter mínima de 7 graus e a máxima de 20. Caxias do Sul, parecido, mínima 9, máxima 21. Capão da Canoa, Torres, Litoral Norte, mínima 11, máxima 22. Mesma temperatura prevista para a capital gaúcha, Porto Alegre, mínima 11, máxima 22. Pelotas, mínima 12, máxima de 21, então, para esta quarta-feira, com sol predominando e temperaturas subindo, né? Mais agradáveis, então, amanhã, dia 3 de junho. Agora 10h16, na sequência de sucessos, Cyndi Lauper.

0: Djavan, meu bem querer, fechando mais um bloco de sucessos aqui na tua rádio na noite desta terça-feira.
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1: Ok, de volta então, né, aqui na Rede Tua Rádio, nesta terça. Abraço para você que segue com a gente via satélite, né, em uma das nossas emissoras. Também pela internet, em qualquer lugar, né, no site tuaradio.com.br e também pelo aplicativo, né, é muito prático, você acompanha a tua rádio na palma da sua mão aí no aplicativo, a partir de todas as emissoras, né, o único aplicativo que você consegue ouvir também durante o dia, né, na programação local das nossas emissoras. 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Enfim, na sua lojinha virtual, para baixar o aplicativo da Rede Tua Rádio. Vamos em frente, já tem o Mário Vivan e agora tem mais um momento aqui da boa música do Rio Grande. O João Luiz Correia, Bagual Picasso.
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1: 2 de junho. Os aniversariantes do dia?
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1: O cantor, compositor e ator JP.

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1: Os fatos do dia. Em 1835, nasceu Giuseppe Melchiorre Sarto, o Papa Pio X. Ficou conhecido como o Papa da Eucaristia. Pio X promoveu a comunhão diária para todos os católicos. Em 1882, morreu aos 74 anos, o revolucionário Giuseppe Garibaldi. Ele foi decisivo na unificação da Itália. De 1836 a 1848, Garibaldi se exilou na América do Sul, aderindo à Revolução Farroupilha. Garibaldi ficou conhecido como o herói de dois mundos. 1948. Nasceu a cantora e compositora brasileira Diana. Ela morreu em 2024, aos 76 anos.
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1: Em 1953, a rainha Elizabeth II foi coroada na Inglaterra aos 27 anos. Ela sucedeu o pai, o rei Jorge VI. Em 1963, o empresário e apresentador Silvio Santos estreou na TV Paulista o programa Silvio Santos. E em 2002, morreu aos 51 anos o jornalista e repórter investigativo Tim Lopes, da TV Globo. Ele foi assassinado por traficantes no Rio de Janeiro. O fato ganhou grande repercussão nacional. Mário Vivan, para a sua rádio.
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O som de Patufu, antes que seja tarde. Acompanhamos você por noites mais leves aqui na Rede Tua Rádio. Obrigado aí pela companhia. 17 para as 11, na sequência de sucessos. Renato Russo, La Solitudine. Paz e bem, obrigado aí pela companhia.

0: Na primeira manhã, o Alceu Valença, aqui na seleção musical da tua rádio, nesta noite de terça-feira, para você com a gente. Destaques que você confere no site tuaradio.com.br. Assembleia Legislativa aprova marco legal do turismo e garante recursos permanentes para o setor aqui no estado. Em Marau, o casamento coletivo vai oficializar a união de 7 casais neste sábado. Essas e outras informações em tuaradio.com.br.
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1: Maravilha! De volta então para a última hora do Tua Essência, noite da terça. Abraço para você que segue com a gente no trabalho, no plantão nessa noite, no trânsito, em casa, na cama, com o rádio ligado. Muito obrigado, viu, por estar aí fazendo companhia para mim aqui através da Rede Tua Rádio, aí do outro lado do rádio, né? Que maravilha! Vamos com mais músicas, começando esse bloco com Papas da Língua ao vivo. Vou ligar.

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0: O som de Simple Red, fechando mais um bloco de sucessos aqui na Rede Tua Rádio, já na última hora, né, desta terça, dia 2 de junho. Vamos em frente, né? Junho tá só no comecinho. Um excelente junho aí para você, tudo de bom. Olha, agentes mirins de proteção e defesa civil, novo projeto para crianças e adolescentes foi lançado em Veranópolis. As inscrições poderão ser feitas a partir da próxima terça, dia 9, na Secretaria Municipal de Educação e Cultura. Os detalhes no site tuaradio.com.br.
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1: Ok, voltando então pro último bloco, já é exatamente o último bloco, parte final aqui do Tua Essência. Mais uma vez, muito obrigado pela sua companhia aqui na tua rádio. Já a prece, a bênção, hoje com o Frei Gabriel Cavalli. Frei Gabriel é vigário na paróquia Cristo Rei em Marau. Último te aproxiga então para abrir esse... Nossa, deu uma enrolada aqui, né? Para abrir este bloco final, né? Travou a língua, deve ser o frio. E olha que hoje nem tá tão frio assim, né? Vamos lá então, Mano Lima.
0: Te aproxiga.

E assim fechamos então mais uma edição do Tua Essência. E eu agradeço o carinho da sua companhia e mais uma noite que estivemos juntos. Hora de agradecer ao Criador aí pelo dia, né? E por isso a nossa prece e bênção final. Esse momento de hoje será conduzido pelo Frei Gabriel Francisco Cavalli. Frei Gabriel atualmente está em Marau e é vigário na paróquia Cristo Rei.

0: Invocamos a bênção de Deus sobre cada um de nós. Ó Deus, Criador e Misericordioso, nós vos pedimos com fervor e constância da nossa oração. Vos rogamos por graça e proteção. Senhor, dai-nos a paz, a harmonia, abençoai a minha casa, abençoai a minha família, defendendo-a de todo o mal, e nos conceda um coração puro e que possamos sempre testemunhar o seu evangelho para sermos felizes em teu amor. Agradecemos por mais esse dia que possamos contemplar as tuas maravilhas. Abençoe-vos o Deus Todo-Poderoso, Ele que é Pai, é Filho, é Espírito Santo. Amém.
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Olá, muito bom dia! Começando a madrugada aqui da Rede Tua Rádio, nesta quarta-feira. Quarta-feira que se inicia a partir de agora. Depois do Tua Essência, eu, Daniel Rodrigues, chego por aqui para te fazer companhia. Claro que além da comunicação, você também vai curtir aí nessas próximas horas a boa música aqui da nossa rede, o espaço da informação e as mensagens nesse novo dia que se inicia a partir de agora. Madrugada da Rede Tua Rádio, até às 5 da manhã. Bom dia!

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1: Olá, amigos e caros ouvintes. Nesta quarta-feira, nós temos um tempo estável em grande parte do Rio Grande do Sul, mas com um pouquinho mais de nebulosidade aqui na parte mais, na porção mais nordeste do estado. Por isso, aqui na nossa região, uma maior variação de nebulosidade. Mas os prognósticos indicam que chuvisco pode acontecer, é mais para a parte litorânea mesmo, embora por aqui, né, nós tenhamos ainda um pouco de umidade presente na atmosfera, mas é mais no sentido da nebulosidade. Com relação às temperaturas, as máximas previstas vão oscilar entre 17, 18 graus, não deve passar disso, de sendo 16, 17 nos pontos mais elevados aqui da região. Para quinta e sexta-feira, o tempo segue firme aqui na Serra e Campos de Cima da Serra. Temperaturas que devem oscilar entre 7 e 9 graus, 7 nas áreas mais elevadas, e máximas no período da tarde entre 18 e 19 graus, também não devendo passar mais do que isso. E assim acontece também na sexta-feira, com a presença do sol, apenas variação de nebulosidade e essas temperaturas amenas. Eu digo amenas porque a gente não tem tido, pelo menos nesses últimos 10 dias, um frio muito intenso, né? Não temos tido um frio intenso, na realidade, aqui na nossa região. As temperaturas estão, dá para se dizer, amenas para esta época do ano. Com a previsão do tempo, Kátia Valente.
0: 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Meia-noite e 13 minutos.
2: Nesta música, embaixo desta ramada, ao compasso desta milonga, convido para participar comigo um dos maiores músicos da minha terra, Gilberto Monteiro.

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Tá aí a boa música, aqui da Rede Tua Rádio. Você que está nessa madrugada, muito obrigado pela companhia, muito obrigado pela audiência. Nós vamos juntos até às 5 horas da manhã, com os nossos quadros, com as nossas mensagens, os momentos de reflexão, né? Que a gente dá aquela respirada mais funda, faz aquele momento de espiritualidade sempre presente aqui na Rede Tua Rádio. Bom dia!

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0: bom fazer uma pequena pausa, uma breve paradinha e pensarmos um pouco na vida. A vida precisa ser pensada, sonhada e encaminhada. E o pensamento assim nos diz: sempre há caminhos. A questão é o quanto você está disposto a caminhar. Sempre há caminhos. A questão é o quanto você está disposto a caminhar. Viver é colocar-se a caminho. Caminhos longos, caminhos curtos, caminhos tortuosos, pedras no caminho, caminhos maravilhosos. Como faz bem caminhar, mesmo que às vezes não se saia do lugar físico. Tenho feito quilômetros sem dar um passo sequer. Essa movimentação me ajuda a alargar os horizontes. Quem caminha sempre leva algo consigo. Eu não abro mão da espiritualidade. Por onde eu ando, ela vai comigo. Sem ela, os dias se tornam monótonos. Através da espiritualidade, as paisagens ao longo do caminho se tornam verdadeiros espetáculos. Você está disposto a caminhar? Não perca tempo. A primeira viagem, a melhor talvez, seja para dentro de você mesmo. Percorrer a interioridade faz um bem enorme. Trata-se de uma caminhada em busca da paz e da harmonia. Por isso, você é caminhante. Eu também sou. Vamos guardar conosco? Sempre há caminhos. A questão é o quanto você está disposto a caminhar. E sobre todos nós que caminhamos, caminhamos neste mundo infinito. A bênção daquele que caminha conosco. Em nome do Pai, do Filho e do Espírito Santo. Amém.
1: Meia-noite e 38 minutos.

Aí, a boa música aqui da madrugada da Rede Tua Rádio nesta quarta-feira, meio de semana, e nós estamos por aqui te fazendo companhia até às 5 horas da manhã. Um bom dia a você nesta quarta.

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1: O Papa Leão XIV recebeu em audiência nesta segunda-feira na Sala Clementina, no Vaticano, os participantes da Assembleia Geral das Pontifícias Obras Missionárias. Em seu discurso, o pontífice recordou que este ano se celebra o primeiro centenário do Dia Mundial das Missões, instituído pelo Papa Pio XI em 1926. Durante 100 anos, este dia foi dedicado à oração, à reflexão e à contribuição para a missão de evangelização da Igreja, especialmente nas áreas onde o anúncio do Evangelho está apenas começando e onde a Igreja ainda é jovem, disse o Papa, recordando que no Dia Mundial das Missões, toda a comunidade católica é convidada a rezar e a oferecer sacrifícios espirituais e materiais pelo trabalho missionário nas áreas de primeira evangelização e a apoiar as igrejas jovens. Leão XIV expressou sua gratidão a todos que no

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1: Uma hora e 12 minutos.

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2: Aí a boa música da Rede Tua Rádio, nessa madrugada, madrugada de um novo dia, né? De um novo dia, que você tenha um excelente dia pela frente. É o desejo de toda a nossa equipe, de todos os profissionais que fazem parte da Rede Tua Rádio. Para você que está nos acompanhando em casa, para você que está trabalhando, fazendo um plantão nessa madrugada, muito obrigado pela companhia, muito obrigado pela audiência. Lembrando que você está sintonizado em uma das emissoras da Rede Tua Rádio. Bom dia!

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1: Você tem o hábito de juntar objetos inúteis, acreditando que um dia, não se sabe quando, vai necessitar deles? Tem o hábito de juntar dinheiro sem gastá-lo, pois imagina que ele poderá faltar no futuro? Tem o hábito de guardar roupas, sapatos, móveis, utensílios domésticos e outras coisas que já não usa há muito tempo? E aí, dentro de você, tem o hábito de guardar raivas, ressentimentos, tristezas, medos e outros sentimentos negativos? Não faça isso. Vai contra a tua prosperidade. É preciso deixar um espaço, um vazio, para que novas coisas cheguem à tua vida. É preciso se desfazer do inútil que há em você e em sua vida, para que a prosperidade possa acontecer. A força deste vazio é que irá atrair e absorver tudo o que deseja. Se acumular objetos e sentimentos velhos e inúteis, não terá espaço para novas oportunidades. A força deste vazio é que irá atrair e absorver tudo o que deseja. Se acumular objetos e sentimentos velhos e inúteis, não terá espaço para novas oportunidades. Os bens necessitam circular. Limpe as gavetas, os armários, o depósito, a garagem, a tua mente. Doe tudo aquilo que já não usa. A atitude de guardar um monte de coisas inúteis só acorrenta a tua vida. Não são só os objetos guardados que paralisam a tua vida. Este é o significado da atitude de guardar. Quando se guarda, se considera a possibilidade da falta, da carência. Acredita-se que amanhã poderá faltar e que não haverá maneira de suprir as necessidades. Pois é, com esse pensamento, você envia duas mensagens ao teu cérebro e também à tua vida. Primeiro, a de que não confia no amanhã, e a segunda mensagem, que o novo e o melhor não são para ti. Por isso você se alegra guardando coisas velhas e inúteis, até o que já perdeu a cor e o brilho. Deixa entrar o novo em tua casa e aí, dentro de você. A mensagem que inspira o bem, aqui na Rede Tua Rádio, texto de Joseph Newton, Dia de Limpeza.
2: Uma hora e 35 minutos.

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1: 3 de junho, dia do profissional de RH, dia da conscientização contra a obesidade mórbida infantil e dia mundial da bicicleta. Os aniversariantes do dia: o tenista espanhol Rafael Nadal e o ex-árbitro de futebol brasileiro Renato Marcília. Os fatos do dia: em 1901, nasceu o escritor brasileiro José Lins do Rego. Ele figura como um dos romancistas regionalistas mais prestigiosos da literatura nacional. Lins do Rego morreu em 1957, aos 56 anos. Em 1908, nasceu o jornalista, cronista esportivo e escritor Mário Filho. É considerado o maior jornalista esportivo que o Brasil já teve. Mário Filho é uma figura emblemática do cenário cultural carioca. Em sua homenagem, o estádio do Maracanã, no Rio de Janeiro, leva seu nome. Em 1924, morreu vítima de tuberculose na Áustria o escritor tcheco Franz Kafka. De enorme sucesso, ele é considerado uma das mais significativas figuras da literatura moderna. Em 1963, morreu Angelo Giuseppe Roncalli, o Papa João XXIII. 1989. Raul Seixas estreou no Olímpia em São Paulo o seu show Panela do Diabo, 15º e último álbum do cantor, em parceria com Marcelo Nova.

0: Em 2001, morreu aos 86 anos o ator norte-americano nascido no México, Anthony Quinn. Em 2016, morreu aos 74 anos o lendário ex-lutador de boxe Cassius Marcellus Clay, mais conhecido como Muhammad Ali. 2021. Morreu aos 69 anos a cantora e compositora gaúcha Berenice Azambuja. Mário Vivan, para a tua rádio.
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1: Olá, amigos e caros ouvintes, nesta quarta-feira nós temos um tempo estável em grande parte do Rio Grande do Sul, mas com um pouquinho mais de nebulosidade aqui na parte mais, na porção mais nordeste do estado, por isso aqui na nossa região uma maior variação de nebulosidade, mas os prognósticos indicam que chuvisco pode acontecer, é mais para a parte litorânea mesmo, embora por aqui, né, nós tenhamos ainda um pouco de umidade presente na atmosfera, mas é mais no sentido da nebulosidade. Com relação às temperaturas, as máximas previstas vão oscilar entre 17 e 18 graus, não deve passar disso, de sendo 16, 17 nos pontos mais elevados aqui da região. Para quinta e sexta-feira, o tempo segue firme aqui na Serra e Campos de Cima da Serra, temperaturas que devem oscilar entre 7 e 9 graus, 7 nas áreas mais elevadas, e máximas no período da tarde entre 18 e 19 graus, também não devendo passar mais do que isso. E assim acontece também na sexta-feira, com a presença do sol, apenas variação de nebulosidade e essas temperaturas amenas. Eu digo amenas porque a gente não tem tido, pelo menos nesses últimos 10 dias, um frio muito intenso, né? Não temos tido um frio intenso, na realidade, aqui na nossa região. As temperaturas estão, dá para se dizer, amenas para esta época do ano. Com a previsão do tempo, Kátia Valente.
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2: 2 horas e 15 minutos.

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Ok, com a boa música eu vou me despedindo. Daniel Rodrigues fica por aqui, porque na sequência Gilmar Ferreira chega para te fazer companhia e conduzir até às 5 da manhã, essa madrugada da Rede Tua Rádio. A todos que nos acompanharam até agora, muito obrigado pela tua companhia, muito obrigado pela tua audiência. Você que está sintonizado aqui em uma das emissoras que integram a Rede Tua Rádio, a rádio do teu tempo. Uma excelente quarta-feira a todos, paz e bem e santa alegria.

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1: Dia 3 de junho, São Carlos Luanga e companheiros. Durante muitos anos, a África esteve constantemente invadida pelas legiões estrangeiras que vinham roubar as riquezas naturais e especialmente vinham para capturar escravos. Com um passado tão triste, não foi dada fácil os missionários entrarem na África. Foi necessário muito amor e dedicação para dizerem que não eram colonizadores, mas missionários, homens de Deus. Em 1879, entraram os padres brancos em Uganda. Sua catequese paciente converteu muitas pessoas, inclusive os pajens do rei. O rei Mwanga decidiu extirpar a presença cristã no seu reino. Em 25 de março de 1886, o rei decretou que todos os que ainda rezassem como cristãos seriam condenados à morte. Compreendendo a gravidade, o chefe dos pajens, Carlos Luanga, reuniu em vigília 16 pajens. Os batizou e no dia seguinte se apresentou ao rei dizendo que passaram a noite rezando. Foram condenados à morte em 1886 e com eles mais outros 6 cristãos. Nasceu em Uganda em 1865 e morreu em 1886 com 21 anos de idade. 3 de junho, São Carlos Luanga e companheiros.
2: Duas horas e 42 minutos.

Essa é a madrugada da Rede Tua Rádio. Obrigado para você que está aí junto com a gente em uma das emissoras ou então via web. Aquele abraço, viu? Um ótimo dia aí para você nesta quarta-feira e vamos em frente. Falando em vamos em frente, está na hora de mais sucessos. Daqui a pouquinho, o nosso giro pelas últimas informações, os destaques aqui na madrugada da tua.

0: Sentir-se mal ou triste não torna ninguém mais fraco, e sim mais humano. Mergulhar na tristeza sem demora exagerada traz entendimento e liberta, reorganizando os sentimentos de maneira a nos trazer de volta à luz da esperança. Existe uma mania de as pessoas quererem parecer fortes o tempo todo, como se tristeza fosse fraqueza, como se não pudéssemos nos sentir mal de vez em quando. Não somos obrigados a sorrir o tempo todo. Isso não existe. Ninguém consegue ser feliz desde o amanhecer até o anoitecer. O dia é carregado de surpresas que nem sempre são boas. Além disso, a gente também fica amuado sem uma razão específica. Há dias em que a gente acorda mais cabisbaixo, sem ânimo, sem nem saber o porquê daquilo que sente. Talvez acumulemos tantas decepções e dissabores ao longo de toda a nossa jornada que chega uma hora em que tudo acaba pesando. Trata-se de uma questão de sobrevivência emocional, pois caso deixássemos enterrado aquilo que entristece, sem enfrentar e sentir aquilo alguma vez na vida, muito provavelmente iríamos explodir ou talvez implodir em algum momento. E isso ainda fica pior em meio a essa ditadura da felicidade que os meios midiáticos e as redes sociais nos impõem, através de propagandas que atrelam a nossa felicidade ao consumo desenfreado, de postagens de gente feliz, rica, bonita e viajada. Então, como nos é praticamente impossível alcançar aquele patamar material exorbitante veiculado diariamente, nós acabamos muitas vezes sentindo-nos menos capazes, menos afortunados. Sem contar o tanto de batalhas que cada um de nós enfrenta nesta lida cotidiana. Não adianta, não há pílula, não há viagem, não há roupa ou smartphone capaz de afastar de nós a tristeza, a não ser o enfrentamento do que nos abala, para que reelaboremos dentro de nós os sentimentos e os afetos que nos constituem a existência. O sofrimento não deve ser temido, e sim encarado, sentido, vivenciado, para que o entendamos e consigamos conviver com ele, superando-o aos poucos. É assim que ele nos transforma, tornando-nos mais fortes e mais seguros quanto ao que necessitamos para continuar prosseguindo. Às vezes você pode ficar triste, sim, pode se sentir mal, pode se sentir desanimado, sem vontade de ver ninguém, mergulhar na tristeza, sem demora exagerada. Isto traz entendimento, isso liberta, isto reorganiza os nossos sentimentos de maneira a nos trazer de volta à luz da esperança. Ninguém é fraco por se sentir triste algumas vezes. Trata-se simplesmente de uma das nossas características humanas. Não podemos nos demorar na tristeza, mas é essencial vivenciá-la, quando necessário, para que não acumulemos pesos inúteis em meio à esperança que nos motiva diariamente. Até amanhã!
1: Três horas e 9 minutos.

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Paleteando Moro Velho, o gaúcho da fronteira. Boa música do Rio Grande aqui na madrugada desta quarta, 3 de junho. Boa quarta-feira aí pra você, viu? Muito obrigado pela companhia com a gente. Bueno, deixa eu trazer agora aqui, depois da boa música do Rio Grande, um giro aqui pelas principais informações para você sintonizado, sintonizada com a gente. Olha, custos aos produtores aqui do estado já aumentaram quase 5% neste ano. Levantamento da Farsul ainda aponta que no acumulado das cotações agropecuárias caíram quase 10% nos últimos 12 meses. E o PIB cresce 1,1% no trimestre e reforça debate sobre juros. Economia brasileira inicia 2026 em expansão, mas a inflação e o endividamento mantêm a tensão do mercado. Seguimos com mais músicas, agora tem Cazuza, Faz Parte do Meu Show.

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Amigo, olá, amigo ouvinte, momento despertar para o amor, uma reflexão diária, uma bênção para você encontrar sempre mais sentido para a vida e despertar para o amor. Eu gostaria de falar hoje sobre a importância de não viver do passado. Essa é uma palavra importante que eu vou trazer para você hoje, porque muitas pessoas estão sempre com o olhar lá para trás. Aquilo que passou, aquilo que feriu, os fracassos que tiveram, as perdas que tiveram, as dificuldades que enfrentaram com pessoas. Por isso, pode ser, às vezes, bom olhar para o passado. Mas para quê? Para reconciliar-se com o passado e para que ele seja força para o presente. Não adianta ficar olhando o passado com saudades do que passou ou lamentando o que passou. Porque você pode sentir saudade, naquele tempo era bom. Ou, aquilo me machucou demais. Não fique agarrado ao passado. É especialmente perigoso fugir da realidade presente para ficar no passado. O passado está enterrado e nunca mais será a realidade. Você precisa olhar as coisas hoje, no presente. Podemos aprender muita coisa do passado, sim, mas ele não pode fazer-nos fugir do enfrentamento do presente, do dia de hoje. O que passou, passou. Não devemos ficar sempre pensando em nosso passado. Também não devemos ficar pensando nos nossos erros ou nos erros dos outros. Aprenda com tudo, perdoe se for preciso perdoar, perdoe os outros, perdoe a você e compreenda assim, ó, Deus é maior e Ele está comigo hoje e quer me fazer andar hoje para que eu seja feliz. Pense nisso.

0: Vamos rezar. Senhor Jesus, fonte da bênção, fonte da esperança, em Tuas mãos eu coloco a minha vida, coloco o meu caminho. Dai-me saúde do corpo e do espírito, serenidade e paz. Abençoai as pessoas que eu amo e todo o meu trabalho. Em Tuas mãos confio todas as pessoas. O Deus amor te cure, o Deus amor te transforme, o Deus amor te sustente. Em nome do Pai, do Filho e do Espírito Santo. Amém. Eu queria te pedir, procura o nosso Instagram, Padre Ezequiel, e segue. Um grande abraço do Padre Ezequiel.
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2: Três horas e 35 minutos.

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Você está na companhia da Rede Tua Rádio. Essa é a nossa programação da madrugada, desejando aí para você um bom dia neste novo dia. Olha, dizia o filósofo Aristóteles que precisamos analisar o todo para depois compreendermos as partes.

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1: Um homem estava caminhando ao pôr do sol em uma praia deserta mexicana. À medida que caminhava, começou a avistar outro homem à distância. Ao se aproximar do nativo, notou que ele se inclinava, apanhando algo e atirando na água. Repetidamente, continuava jogando coisas no mar. Ao se aproximar ainda mais, nosso amigo notou que o homem estava apanhando estrelas do mar que haviam sido levadas para a praia e uma de cada vez as estava lançando de volta à água. Nosso amigo ficou intrigado, aproximou-se do homem e disse: "Boa tarde, amigo. Estava tentando adivinhar o que você está fazendo. Estou devolvendo essas estrelas do mar ao oceano. Você sabe, a maré está baixa e todas as estrelas do mar foram trazidas para a praia. Se eu não as lançar de volta ao mar, elas morrerão por falta de oxigênio." "Entendo", respondeu o homem, "mas deve haver milhares de estrelas do mar nesta praia. Provavelmente você não será capaz de apanhar todas elas. É que são muitas, simplesmente. Você percebe que provavelmente isso está acontecendo em centenas de praias acima e abaixo desta costa? Vê que não fará diferença alguma?" O nativo sorriu, curvou-se, apanhou uma outra estrela do mar e, ao arremassá-la de volta ao mar, replicou: "Fez diferença para aquela?" Pensemos neste novo dia. O Senhor te abençoe e te guarde. O Senhor faça brilhar sobre ti sua face e se compadeça de ti. O Senhor volte para ti o seu rosto e te dê a paz. O Senhor te abençoe, Pai, Filho e Espírito Santo. Amém.

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1: Boi que pula rodando, cavalo que sai corcoviando, mulher que faz amor gritando, não é defeito, é qualidade.

gente? Falando no ouvido da prenda, olha aí, ó. Olha só. Tem gente dizendo que tá com muito dinheiro no bolso, hein? Tem gente falando que errou, foi errou, errou sem querer.

O som de roupa nova, meu universo é você, aqui na madrugada desta quarta-feira. Quartou, né? Boa quarta pra você. Olha, em Marau, casamento coletivo vai oficializar a união de 7 casais neste sábado. A cerimônia, promovida pelo Tabelionato Becker, em parceria com a Secretaria de Desenvolvimento Social, ocorre na Casa da Cultura e é aberto à comunidade. A notícia completa está no site tuaradio.com.br. Deixa eu trazer aqui mais destaques do site, né, tuaradio.com.br. Olha só, em Vacaria, o cartório eleitoral divulga número atualizado de eleitores na 58ª zona eleitoral. O encerramento do período de cadastro de novos eleitores, né? Claro, encerrou, né, dia 6 de maio, se não me engano, né? Então agora os dados atualizados do eleitorado dos municípios da região, né? Não é só Vacaria, mas os municípios aí da região dos Campos de Cima da Serra, Monte Alegre dos Campos, Esmeralda, Campestre da Serra, Muitos Capões e Pinhal da Serra. Os municípios, então, que estão aí, que pertencem, né, à 58ª zona eleitoral com sede em Vacaria. A notícia completa está no site tuaradio.com.br. Agora está na hora do terço, nesta quarta-feira, dia 3 de junho. Rezamos com fé, com esperança renovadas. E a canção que a gente ouve enquanto mentalizamos, né? Enquanto colocamos aqui as nossas intenções para mais um terço que rezamos juntos. A canção com o Padre Zeca, Senhor, que viestes salvar.

0: de nós, perdoe os nossos pecados e nos conduza à vida eterna.
1: Amém. Iniciamos este novo dia com as bênçãos de Deus e proteção de Nossa Senhora, Virgem Maria. Em nome do Pai, do Filho e do Espírito Santo. Amém. Creio
2: em Deus Pai Todo-Poderoso, Criador do céu e da terra, em Jesus Cristo, seu único Filho, nosso Senhor, que foi concebido pelo poder do Espírito Santo, nasceu da Virgem Maria, padeceu sobre Pôncio Pilatos, foi crucificado, morto e sepultado, desceu à mansão dos mortos, ressuscitou o terceiro dia, subiu ao céu, está sentada à direita de Deus Pai Todo-Poderoso, onde há de vir julgar os vivos e os mortos. Creio no Espírito Santo, na Santa Igreja Católica, na comunhão dos santos, na remissão dos pecados, na ressurreição da carne, na vida eterna. Amém.
1: Pai nosso que estais no céu, santificado seja vosso nome. Venha a nós o vosso reino. Seja feita a vossa vontade, assim na terra como no céu.
2: O pão nosso de cada dia nos dai hoje, perdoai as nossas ofensas, assim como nós perdoamos a quem nos tem ofendido. E não nos deixeis cair em tentação, mas livrai-nos do mal. Amém.
1: O anjo do Senhor anunciou a Maria.
2: E ela concebeu do Espírito Santo.
1: Ave Maria, cheia de graça, o Senhor é convosco. Bendita sois vós entre as mulheres, e bendito o fruto do vosso ventre, Jesus.
2: Santa Maria, Mãe de Deus, rogai por nós, pecadores, agora e na hora de nossa morte. Amém.
1: Eis aqui a serva do Senhor.
2: Faça-se em mim segundo a vossa palavra.
1: Ave Maria, cheia de graça, o Senhor é convosco. Bendita sois vós entre as mulheres, e bendito o fruto do vosso ventre, Jesus.
2: Santa Maria, Mãe de Deus, rogai por nós, pecadores, agora e na hora de nossa morte. Amém.
1: O Verbo Divino se fez carne
2: e habitou entre nós.
1: Ave Maria, cheia de graça, o Senhor é convosco. Bendita sois vós entre as mulheres, e bendito o fruto do vosso ventre, Jesus.
2: Santa Maria, Mãe de Deus, rogai por nós, pecadores, agora e na hora de nossa morte. Amém.
1: Glória ao Pai, ao Filho e ao Espírito Santo.
2: Como era no princípio, agora e sempre. Amém.
1: Ó meu bom Jesus,
2: perdoai-nos, livrai-nos do fogo do inferno, e levai as almas todas para o céu, e socorrei principalmente as que mais precisarem.
1: Nossa Senhora de Fátima e São Francisco,
2: rogai por nós.
1: E nesta quarta-feira, meditamos os mistérios gloriosos. E neste primeiro mistério glorioso, contemplamos
2: a ressurreição de Jesus.
1: Pai nosso que estais no céu, santificado seja vosso nome. Venha a nós o vosso reino. Seja feita a vossa vontade, assim na terra como no céu.
2: O pão nosso de cada dia nos dai hoje, perdoai as nossas ofensas, assim como nós perdoamos a quem nos tem ofendido. E não nos deixeis cair em tentação, mas livrai-nos do mal. Amém.
1: Ave Maria, cheia de graça, o Senhor é convosco. Bendita sois vós entre as mulheres, e bendito o fruto do vosso ventre, Jesus.
2: Santa Maria, Mãe de Deus, rogai por nós, pecadores, agora e na hora de nossa morte. Amém.
1: Ave Maria, cheia de graça, o Senhor é convosco. Bendita sois vós entre as mulheres, e bendito o fruto do vosso ventre, Jesus.
2: Santa Maria, Mãe de Deus, rogai por nós, pecadores, agora e na hora de nossa morte. Amém.
1: Ave Maria, cheia de graça, o Senhor é convosco. Bendita sois vós entre as mulheres, e bendito o fruto do vosso ventre, Jesus.
2: Santa Maria, Mãe de Deus, rogai por nós, pecadores, agora e na hora de nossa morte. Amém.
1: Ave Maria, cheia de graça, o Senhor é convosco. Bendita sois vós entre as mulheres, e bendito o fruto do vosso ventre, Jesus.
2: Santa Maria, Mãe de Deus, rogai por nós, pecadores, agora e na hora de nossa morte. Amém.
1: Ave Maria, cheia de graça, o Senhor é convosco. Bendita sois vós entre as mulheres, e bendito o fruto do vosso ventre, Jesus.
2: Santa Maria, Mãe de Deus, rogai por nós, pecadores, agora e na hora de nossa morte. Amém.
1: Ave Maria, cheia de graça, o Senhor é convosco. Bendita sois vós entre as mulheres, e bendito o fruto do vosso ventre, Jesus.
2: Santa Maria, Mãe de Deus, rogai por nós, pecadores, agora e na hora de nossa morte. Amém.
1: Ave Maria, cheia de graça, o Senhor é convosco. Bendita sois vós entre as mulheres, e bendito o fruto do vosso ventre, Jesus.
2: Santa Maria, Mãe de Deus, rogai por nós, pecadores, agora e na hora de nossa morte. Amém.
1: Ave Maria, cheia de graça, o Senhor é convosco. Bendita sois vós entre as mulheres. E bendito o fruto do vosso ventre, Jesus.
2: Santa Maria, Mãe de Deus, rogai por nós, pecadores, agora e na hora de nossa morte. Amém.
1: Ave Maria, cheia de graça, o Senhor é convosco. Bendita sois vós entre as mulheres. E bendito o fruto do vosso ventre, Jesus.
2: Santa Maria, Mãe de Deus, rogai por nós, pecadores, agora e na hora de nossa morte. Amém.
1: Ave Maria, cheia de graça, o Senhor é convosco. Bendita sois vós entre as mulheres. E bendito o fruto do vosso ventre, Jesus.
2: Santa Maria, Mãe de Deus, rogai por nós, pecadores, agora e na hora de nossa morte. Amém.
1: Glória ao Pai, o Filho e ao Espírito Santo.
2: Como era no princípio, agora e sempre. Amém.
1: Ó meu bom Jesus,
2: perdoai-nos, livrai-nos do fogo do inferno. Levai as almas todas para o céu e socorrei principalmente as que mais precisarem.
1: Nossa Senhora de Fátima e São Francisco,
2: rogai por nós.
1: Segundo o mistério glorioso, contemplamos
2: a ascensão de Jesus. Pai nosso que estais no céu, santificado seja o vosso nome. Venha a nós o vosso reino, seja feita a vossa vontade, assim na terra como no céu.
1: O pão nosso de cada dia nos dai hoje, perdoai as nossas ofensas, assim como nós perdoamos a quem nos tem ofendido. E não nos deixeis cair em tentação, mas livrai-nos do mal. Amém.
2: Ave Maria, cheia de graça, o Senhor é convosco. Bendita sois vós entre as mulheres, e bendito é o fruto do vosso ventre, Jesus.
1: Santa Maria, Mãe de Deus, rogai por nós, pecadores, agora e na hora da nossa morte. Amém.
2: Ave Maria, cheia de graça, o Senhor é convosco. Bendita sois vós entre as mulheres, e bendito é o fruto do vosso ventre, Jesus.
1: Santa Maria, Mãe de Deus, rogai por nós, pecadores, agora e na hora da nossa morte. Amém.
2: Ave Maria, cheia de graça, o Senhor é convosco. Bendita sois vós entre as mulheres, e bendito é o fruto do vosso ventre, Jesus.
1: Santa Maria, Mãe de Deus, rogai por nós, pecadores, agora e na hora da nossa morte. Amém.
2: Ave Maria, cheia de graça, o Senhor é convosco. Bendita sois vós entre as mulheres, e bendito é o fruto do vosso ventre, Jesus.
1: Santa Maria, Mãe de Deus, rogai por nós, pecadores, agora e na hora da nossa morte. Amém.
2: Ave Maria, cheia de graça, o Senhor é convosco. Bendita sois vós entre as mulheres, e bendito é o fruto do vosso ventre, Jesus.
1: Santa Maria, Mãe de Deus, rogai por nós, pecadores, agora e na hora da nossa morte. Amém.
2: Ave Maria, cheia de graça, o Senhor é convosco. Bendita sois vós entre as mulheres, e bendito é o fruto do vosso ventre, Jesus.
1: Santa Maria, Mãe de Deus, rogai por nós, pecadores, agora e na hora de nossa morte. Amém.
2: Ave Maria, cheia de graça, o Senhor é convosco. Bendita sois vós entre as mulheres, e bendito é o fruto do vosso ventre, Jesus.
1: Santa Maria, Mãe de Deus, rogai por nós, pecadores, agora e na hora da nossa morte. Amém.
2: Ave Maria, cheia de graça, o Senhor é convosco. Bendita sois vós entre as mulheres, e bendito é o fruto do vosso ventre, Jesus.
1: Santa Maria, Mãe de Deus, rogai por nós, pecadores, agora e na hora da nossa morte. Amém.
2: Ave Maria, cheia de graça, o Senhor é convosco. Bendita sois vós entre as mulheres, e bendito é o fruto do vosso ventre, Jesus.
1: Santa Maria, Mãe de Deus, rogai por nós, pecadores, agora e na hora da nossa morte. Amém.
2: Ave Maria, cheia de graça, o Senhor é convosco. Bendita sois vós entre as mulheres, e bendito é o fruto do vosso ventre, Jesus.
1: Santa Maria, Mãe de Deus, rogai por nós, pecadores, agora e na hora da nossa morte. Amém.
2: Glória ao Pai, ao Filho e ao Espírito Santo.
1: Como era no princípio, agora e sempre. Amém.
2: Ó meu bom Jesus, perdoai-nos, livrai-nos do fogo do inferno, e levai as almas todas para o céu, e socorrei principalmente as que mais precisarem. Nossa Senhora de Fátima e São Francisco,
1: rogai por nós. E no terceiro mistério glorioso, contemplamos
2: Pentecostes, a vinda do Espírito Santo sobre Maria e os apóstolos.
3: Pai nosso que estais no céu, santificado seja vosso nome. Venha a nós o vosso reino. Seja feita a vossa vontade, assim na terra como no céu.
2: O pão nosso de cada dia nos dai hoje, perdoai as nossas ofensas, assim como nós perdoamos a quem nos tem ofendido. E não nos deixeis cair em tentação, mas livrai-nos do mal. Amém.
3: Ave Maria, cheia de graça, o Senhor é convosco. Bendita sois vós entre as mulheres, e bendito o fruto do vosso ventre, Jesus.
2: Santa Maria, Mãe de Deus, rogai por nós, pecadores, agora e na hora de nossa morte. Amém.
3: Ave Maria, cheia de graça, o Senhor é convosco. Bendita sois vós entre as mulheres, e bendito o fruto do vosso ventre, Jesus.
2: Santa Maria, Mãe de Deus, rogai por nós, pecadores, agora e na hora de nossa morte. Amém.
3: Ave Maria, cheia de graça, o Senhor é convosco. Bendita sois vós entre as mulheres, e bendito o fruto do vosso ventre, Jesus.
2: Santa Maria, Mãe de Deus, rogai por nós, pecadores, agora e na hora de nossa morte. Amém.
3: Ave Maria, cheia de graça, o Senhor é convosco. Bendita sois vós entre as mulheres, e bendito o fruto do vosso ventre, Jesus.
2: Santa Maria, Mãe de Deus, rogai por nós, pecadores, agora e na hora de nossa morte. Amém.
3: Ave Maria, cheia de graça, o Senhor é convosco. Bendita sois vós entre as mulheres, e bendito o fruto do vosso ventre, Jesus.
2: Santa Maria, Mãe de Deus, rogai por nós, pecadores, agora e na hora de nossa morte. Amém.
3: Ave Maria, cheia de graça, o Senhor é convosco. Bendita sois vós entre as mulheres, e bendito o fruto do vosso ventre, Jesus.
2: Santa Maria, Mãe de Deus, rogai por nós, pecadores, agora e na hora de nossa morte. Amém.
3: Ave Maria, cheia de graça, o Senhor é convosco. Bendita sois vós entre as mulheres, e bendito o fruto do vosso ventre, Jesus.
2: Santa Maria, Mãe de Deus, rogai por nós, pecadores, agora e na hora de nossa morte. Amém.
3: Ave Maria, cheia de graça, o Senhor é convosco. Bendita sois vós entre as mulheres, e bendito o fruto do vosso ventre, Jesus.
2: Santa Maria, Mãe de Deus, rogai por nós, pecadores, agora e na hora de nossa morte. Amém.
3: Ave Maria, cheia de graça, o Senhor é convosco. Bendita sois vós entre as mulheres, e bendito o fruto do vosso ventre, Jesus.
2: Santa Maria, Mãe de Deus, rogai por nós, pecadores, agora e na hora de nossa morte. Amém.
3: Ave Maria, cheia de graça, o Senhor é convosco. Bendita sois vós entre as mulheres, e bendito o fruto do vosso ventre, Jesus.
2: Santa Maria, Mãe de Deus, rogai por nós, pecadores, agora e na hora de nossa morte. Amém.
3: Glória ao Pai, o Filho e ao Espírito Santo.
2: Como era no princípio, agora e sempre. Amém.
3: Ó meu bom Jesus,
2: perdoai-nos, livrai-nos do fogo do inferno. Levai as almas todas para o céu, e socorrei principalmente as que mais precisarem.
3: Nossa Senhora de Fátima e São Francisco,
2: rogai por nós.
3: No quarto mistério glorioso, contemplamos
2: Maria assunta aos céus. Pai nosso que estais no céu, santificado seja o vosso nome. Venha a nós o vosso reino, seja feita a vossa vontade, assim na terra como no céu.
3: O pão nosso de cada dia nos dai hoje, perdoai as nossas ofensas, assim como nós perdoamos a quem nos tem ofendido. E não nos deixeis cair em tentação, mas livrai-nos do mal. Amém.
2: Ave Maria, cheia de graça, o Senhor é convosco. Bendita sois vós entre as mulheres, e bendito é o fruto do vosso ventre, Jesus.
3: Santa Maria, Mãe de Deus, rogai por nós, pecadores, agora e na hora da nossa morte. Amém.
2: Ave Maria, cheia de graça, o Senhor é convosco. Bendita sois vós entre as mulheres, e bendito é o fruto do vosso ventre, Jesus.
3: Santa Maria, Mãe de Deus, rogai por nós, pecadores, agora e na hora da nossa morte. Amém.
2: Ave Maria, cheia de graça, o Senhor é convosco. Bendita sois vós entre as mulheres, e bendito é o fruto do vosso ventre, Jesus.
3: Santa Maria, Mãe de Deus, rogai por nós, pecadores, agora e na hora da nossa morte. morte. Amém.
2: Ave Maria, cheia de graça, o Senhor é convosco. Bendita sois vós entre as mulheres e bendito é o fruto do vosso ventre, Jesus.
3: Santa Maria, Mãe de Deus, rogai por nós, pecadores, agora e na hora da nossa morte. Amém.
2: Ave Maria, cheia de graça, o Senhor é convosco. Bendita sois vós entre as mulheres e bendito é o fruto do vosso ventre, Jesus.
3: Santa Maria, Mãe de Deus, rogai por nós, pecadores, agora e na hora da nossa morte. Amém.
2: Ave Maria, cheia de graça, o Senhor é convosco. Bendita sois vós entre as mulheres e bendito é o fruto do vosso ventre, Jesus.
3: Santa Maria, Mãe de Deus, rogai por nós, pecadores, agora e na hora de nossa morte. Amém.
2: Ave Maria, cheia de graça, o Senhor é convosco. Bendita sois vós entre as mulheres e bendito é o fruto do vosso ventre, Jesus.
3: Santa Maria, Mãe de Deus, rogai por nós, pecadores, agora e na hora da nossa morte. Amém.
2: Ave Maria, cheia de graça, o Senhor é convosco. Bendita sois vós entre as mulheres e bendito é o fruto do vosso ventre, Jesus.
3: Santa Maria, Mãe de Deus, rogai por nós, pecadores, agora e na hora da nossa morte. Amém.
2: Ave Maria, cheia de graça, o Senhor é convosco. Bendita sois vós entre as mulheres e bendito é o fruto do vosso ventre, Jesus.
3: Santa Maria, Mãe de Deus, rogai por nós, pecadores, agora e na hora da nossa morte. Amém.
2: Ave Maria, cheia de graça, o Senhor é convosco. Bendita sois vós entre as mulheres e bendito é o fruto do vosso ventre, Jesus.
3: Santa Maria, Mãe de Deus, rogai por nós, pecadores, agora e na hora da nossa morte. Amém.
2: Glória ao Pai, ao Filho e ao Espírito Santo.
3: Como era no princípio, agora e sempre. Amém.
2: Ó meu bom Jesus, perdoai-nos, livrai-nos do fogo do inferno, e levai as almas todas para o céu, e socorrei principalmente as que mais precisarem. Nossa Senhora de Fátima e São Francisco,
3: rogai por nós. E no quinto mistério glorioso, contemplamos
2: Maria, coroada rainha dos anjos e dos santos.
3: Pai nosso que estais no céu, santificado seja vosso nome. Venha a nós o vosso reino. Seja feita a vossa vontade, assim na terra como no céu.
2: O pão nosso de cada dia nos dai hoje. Perdoai as nossas ofensas, assim como nós perdoamos a quem nos tem ofendido. E não nos deixeis cair em tentação, mas livrai-nos do mal. Amém.
3: Ave Maria, cheia de graça, o Senhor é convosco. Bendita sois vós entre as mulheres e bendito o fruto do vosso ventre, Jesus.
2: Santa Maria, Mãe de Deus, rogai por nós, pecadores, agora e na hora de nossa morte. Amém.
3: Ave Maria, cheia de graça, o Senhor é convosco. Bendita sois vós entre as mulheres e bendito o fruto do vosso ventre, Jesus.
2: Santa Maria, Mãe de Deus, rogai por nós, pecadores, agora e na hora de nossa morte. Amém.
3: Ave Maria, cheia de graça, o Senhor é convosco. Bendita sois vós entre as mulheres e bendito o fruto do vosso ventre, Jesus.
2: Santa Maria, Mãe de Deus, rogai por nós, pecadores, agora e na hora de nossa morte. Amém.
3: Ave Maria, cheia de graça, o Senhor é convosco. Bendita sois vós entre as mulheres e bendito o fruto do vosso ventre, Jesus.
2: Santa Maria, Mãe de Deus, rogai por nós, pecadores, agora e na hora de nossa morte. Amém.
3: Ave Maria, cheia de graça, o Senhor é convosco. Bendita sois vós entre as mulheres e bendito o fruto do vosso ventre, Jesus.
2: Santa Maria, Mãe de Deus, rogai por nós, pecadores, agora e na hora de nossa morte. Amém.
3: Ave Maria, cheia de graça, o Senhor é convosco. Bendita sois vós entre as mulheres e bendito o fruto do vosso ventre, Jesus.
2: Santa Maria, Mãe de Deus, rogai por nós, pecadores, agora e na hora

0: convosco. Bendita sois vós entre as mulheres, e bendito o fruto do vosso ventre, Jesus.
1: Santa Maria, Mãe de Deus, rogai por nós, pecadores, agora e na hora de nossa morte. Amém.
0: Ave Maria, cheia de graça, o Senhor é convosco. Bendita sois vós entre as mulheres, e bendito o fruto do vosso ventre, Jesus.
1: Santa Maria, Mãe de Deus, rogai por nós, pecadores, agora e na hora de nossa morte. Amém.
0: Glória ao Pai, o Filho e ao Espírito Santo.
1: Como era no princípio, agora e sempre. Amém.
0: Ó meu bom Jesus,
1: perdoai-nos, livrai-nos do fogo do inferno. Elevai as almas todas para o céu e socorrei principalmente as que mais precisarem.
0: Nossa Senhora de Fátima e São Francisco,
1: rogai por nós.
0: Infinitas graças vos damos, soberana rainha, pelos benefícios que todos os dias recebemos de vossas mãos liberais. Dignai-vos agora e para sempre tomar-nos debaixo de vosso poderoso amparo, e para mais nos obrigar-nos, vos saudamos com uma salve rainha.
1: Salve rainha, mãe de misericórdia, vida, doçura, esperança nossa, salve. A vós bradamos, degredados filhos de Eva, a vós suspirando, gemendo e chorando neste vale de lágrimas. Eia, pois, advogada nossa, estes vossos olhos misericordiosos a nós volveis. E depois deste desterro, mostrai-nos Jesus, bendito o fruto do vosso ventre. Ó clemente, ó piedosa, ó doce sempre Virgem Maria,
0: rogai por nós, Santa Mãe de Deus,
1: para que sejamos dignos das promessas de Cristo.
0: Juntos rezamos o Santo Terço, que possamos ficar com as bênçãos de Deus e proteção de Nossa Senhora. Em nome do Pai, do Filho e do Espírito Santo. Amém. Paz e bem.
1: Santa alegria.
0: Louvado seja o nosso Senhor Jesus Cristo.
1: Para sempre seja louvado.

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10: 5 horas e 5 minutos.
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12: 11 graus.
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1: Olá, meu amigo. Bom dia, minha amiga. Estamos começando mais uma jornada, mais um dia ao seu lado. Temperatura neste momento é de 11 graus. A mínima foi de 10 graus. A máxima deverá chegar aí a casa dos 17, 18 graus durante o dia. Ou seja, teremos aí uma manhã fria na nossa região. Vamos já de imediato conversar com ela, Kátia Valente, para saber qual é a tendência do tempo, não somente para hoje, mas já projetando também os demais dias da semana.
2: Olá, ouvintes aqui da Rádio Cristal. Temos uma quarta-feira com a presença do sol e variação de nebulosidade por aqui. Toda a parte, assim, da campanha, centro, vales, indo em direção também à parte leste e nordeste do estado, tem uma maior variação de nebulosidade. Mas, assim, com condições para chuviscos, é mais para o litoral mesmo. Aqui na nossa região, nós vamos ter um dia com nuvens, mas também tem a presença do sol. As temperaturas vão subindo gradualmente depois desse friozinho da manhã. Não é um frio intenso, não vem ocorrendo aí frio intenso, né? Desde a semana passada as temperaturas não têm caído muito, não. As temperaturas da tarde de hoje vão ficar na faixa dos 19 graus aqui em Soledade e região. Amanhã, quinta-feira, o dia deve começar com temperaturas na casa de 6 a 8 graus nas áreas aí mais frias aqui da nossa região e depois durante a tarde de novo uma grande amplitude com máximas beirando na faixa dos 19, 20 graus em média, tem a presença do sol e um pouquinho de nebulosidade. E assim deve ser também na sexta-feira, sem maiores mudanças no padrão do tempo por aqui. Com a previsão do tempo, Kátia Valente.
1: Obrigado, Kátia Valente. Portanto, é o sol predomina, né? Sol com alguma nebulosidade ocasional, temperatura em elevação ao longo do dia. Neste momento, repito aí, 11 graus, até que é uma temperatura agradável para essa época do ano. Comece já. O seu progresso depende de você, do seu esforço, da sua dedicação. Não é os outros que têm que fazer aquilo que é dever seu, que é obrigação sua. Pense em seu futuro, mas não esqueça de se preparar para ele hoje. O futuro é hoje. Não existe o amanhã. Não existe a quinta-feira. Só existe a quarta-feira. Daí como é que você vai viver a quarta? Tem que ver bem, né? Escolha um roteiro de vida seguro e que possa estar em constante crescimento, desenvolvimento e evolução. E lembrando-se, crescimento, desenvolvimento, evolução não depende do outro, depende de você. Você não cresce através do outro, você cresce através de si mesmo, ajudando o outro. Quanto mais depressa melhorar-se, mais fácil e compreensível se tornam as questões existenciais. Temos que nos melhorar interiormente, não esperar que os outros façam aquilo que é dever, que é obrigação de cada um de nós, né? Progresso não é apenas conquistar tesouros na terra, como diz a mensagem de Jesus, é sobretudo amealhar riqueza interior, enriquecer-se espiritualmente. Aí está o segredo. Enriquecer-se não materialmente. Claro que a materialidade é importante, é uma ferramenta necessária, mas você tem que se enriquecer espiritualmente. Observe bem se tem progredido, se tem aumentado esses valores, os valores espirituais na sua existência. Comece o dia agradecendo a Deus por mais uma jornada, faça uma prece de sua preferência e com certeza você vai viver em harmonia, vai viver melhor o dia de hoje. Este é o nosso pensamento, a nossa singela mensagem para começarmos mais uma jornada ao seu lado, na sua sempre e bem-vinda, agradável companhia. Já vamos de imediato trazendo Igor e Camila para começar hoje a nossa jornada.

Muito bem, começando aí a nossa madrugada, começando a nossa jornada de cada dia, com a presença do Igor e da Camila, né? Trazendo essa música bonita aí, música gostosa, agradável de a gente ouvir, para começar a nossa programação. Como é que é o nome da música ainda? Eu Só Queria Ter Você. Eu estou preparando aqui o pessoal que está de aniversário, também daqui a pouquinho a gente vai trazer. Vamos dar uma panorâmica aí da temperatura nas estações meteorológicas da nossa região também. Vamos saber como é que está a temperatura lá no Camping Beira Rio, neste momento, 7.2. No Passo da Taipa, 8.6. No Pimentel, no sítio Pimentel, 8.7. No bairro Expedicionário, em Soledade, já subiu mais, 9.6. E no Dique Santa Luzia, 9.8. E na Granja Santa Terezinha, ali na Santa Rita, 11.5. É a mesma temperatura que nós temos nesse momento aqui no centro da cidade, a mesma temperatura ali da comunidade de Santa Terezinha. Já lá no Camping Beira Rio, a temperatura está bem mais baixa, na 7.2. É a temperatura mais baixa da nossa região. Muito bem, um panorâmico aí das estações meteorológicas de nossa cidade para você que está começando o dia conosco. Vou mandar um bom dia aqui para o Valdomiro, que já está assinando o ponto, né, que já está ligado conosco. E agora a música bonita nos vem com Raul Torres e Florencio. Vocês lembram dessa?

grande clássico, Reinaldo, grande clássico aí da nossa música sertaneja, presente na manhã da Cristal. Vamos agora trazendo aqui os dizimistas da Matriz e das Capelas que estão aniversariando no dia de hoje. Tio Osmar Borges Gradas, que está no aniversário, meu amigo lá no Maraçá, o Léo da Silva Rosa, grande Léo, aniversário hoje também. Noeli Flores, Paulo Sérgio Secon Borges, Carlos Roberto Espírito Santo, doutor Carlos Roberto, Edson dos Santos Borges, Libra Argorete Batista da Silva, também a Solange dos Santos Pinto, Maria Valdete Queiroz dos Santos, Rosmari Lopes Dias, Karina Costa Loss, Alessandra Vacari Quevedo Iscariote, a Elisete Santos Monteiro e a Zogiane de La Vida dos Santos Rodrigues. São clientes da Rosmari Calçados e Confecções que no dia de hoje estão aí completando mais um ano de vida, mais um ano de aniversário. Parabéns a todos aí por esta data tão importante. Não consegui abrir aqui a nosso sistema de internet, né? Quando não consigo abrir a internet, não consigo rodar a música que o pessoal pede. Mas daí, já que eu vi aí o Pião Carreiro e o Praense, prometo que amanhã vou trazer, viu? Meu amigo aí que está me ouvindo lá no bairro Ipiranga, ele está ligado com a gente. Daqui a pouco a gente vai trazer a homenagem aqui na Cristal. Porque agora quem vem cantar para nós são as irmãs Barbosa.

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1: Cristal na Rádio do Teu Tempo, estamos aí com você, né? 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
6: 11 graus.
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1: Muito bem, Cristal, na tua rádio, vamos trazer aqui o nosso amigo Jocelei, que está nos acompanhando, está nos ouvindo aí na manhã.
16: Bom dia, seu Cláudio, a todos da Rádio Cristal e a todos os ouvintes, né? Gostaria de parabenizar o senhor pelo sucesso e audiência em toda a região. É Jocelei Dornelles Vassogueira do Vacari. Gostaria de ouvir aí com Peão Carreira e Zé Paulo, pai, amigo, irmão. Um abração a todos e uma ótima quarta-feira. Valeu, tchau, tchau.
1: Muito bem, vamos ver aí mais tarde, trazer a canção aí do nosso amigo Jocelei, né, que tá ligado com a gente, sempre nos acompanhando. Vamos ver quem é mais que tá aqui na linha.
17: Dia seu Cláudio Schmidt, Rádio Cristal. Sou o Chico, Francisco, para o senhor entender. Agora estou aqui para a cidade, faz desde a semana passada, seu Cláudio. Aqui tá frio, tá aqui na entrada da cidade, aqui no frente do Mazeiro, o que diz aqui. Estou cuidando das máquinas aí. Escutando a Cristal. Mas frio mesmo, né, seu Cláudio?
1: Ah, tá frio.
17: Abraço pro amigo aí, tudo bom?
1: Tudo bem.
17: Por aí. Quero esperar o rapaz que veio lá virar puitã.
1: Tá bom, Chico. O Chico vem tá no batente aí a noite inteira, né? Tá quase na hora de soltar o batente, né, Chico? 6 horas ele encerra o expediente. Agora trabalhando aí na cidade também. Obrigado, como o Chico, como o Jocelei, como essa turma toda aí, né? Como... o Valdomiro, manda o teu recado pra gente aqui que nós teremos prazer em divulgar. Pode ser falado, pode ser somente escrito, né? É, pode mandar aí que nós teremos prazer em fazer a divulgação aqui na programação da manhã. São 5:30, já é 5:30 da manhã. 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

0: Borboleta, borboleta aí nas irmãs Freitas, cantando com a gente, Elizabeth Moraes, também o meu amigo Assis Jongo, lá no Mato Alto, estão acompanhando a gente. A Elisete e o Volê também, na comunidade São Roque, ali do Mormaço. Muito obrigado por estarem conosco. Quero mandar um bom dia para o senhor Raul, né, para a dona Marilene, lá no Passo das Cuias, a Chica lá. O Chicão, lá no Pop, também está acompanhando a gente. Dona Maria de Lourdes, a família na Serafim Santos Vaza, aqui em Soledade. Mandar um bom dia para o senhor Luiz Pérez, para a dona Marizilda, também lá em Fontoura Xaviera, né? Meu amigo, seu Alveri Ortiz e a dona Nadir e a família lá no bairro Botucaraí estão acompanhando a Cristal. Mauri Bueno também está ligado com a gente, né, Mauri? Obrigado pela sintonia, obrigado pela companhia, obrigado pela audiência que nos oferece aí também. Vamos ver aqui o nosso amigo que também está ligado com a gente. Vamos ver quem é.
1: Bom dia, seu Cláudio, Jair do Bairro Expedicionário. Tem mais aí, escuta, né, do programa, seu Cláudio. Um abraço para o senhor, um abraço para os ouvintes que estão ligados na rádio. E um bom dia a todos nós. Fique com Deus.
0: O seu Mauri Bueno também está ligado com a gente. Obrigado pela sintonia, pela companhia. O seu Ademar também está nos acompanhando.
2: Muito bom dia, Cláudio. Aqui é o Ademar Matias. Quero pedir o prato do dia, eu acho. Eu acho que essa música é com... Acho que é Tião Cara de Pardinho. Se for atendido, muito obrigado. Agradecer para todos os ouvintes e para o Chico, que trabalha muito. Vai devagar, Chico.
0: É, vai devagar, Chico, né? Vai devagar, Chico. O prato do dia, então, vamos trazer aí o prato do dia aí, que tinha o Carreiro e Pardinho cantando pra gente.

0: São inimitáveis, né? Tião Carreira e Pardinho com a gente aqui na manhã. Entendendo aí o pedido do nosso amigo, né? Que nos solicitou essa canção. 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
3: 5:44.
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5: 11 graus. 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
0: Funcionando na tua rádio, seu Ica, ô seu Ica, dona Joséria, também a família lá em Birapu, na picada, na fazenda Tarumã. É, na picada, fazenda Tarumã, estão ligados com a gente. Quero mandar um bom dia também aqui pro seu Luiz e pra dona Marizilda e a família lá em Fontoura Xaviera. Seu Miguel Gaspareto, que também tá com a gente aí na manhã. Lembrando, 992-22-9878 é o nosso ato para você dividir conosco aqui a programação de todos os dias. Estamos junto com você. Timbaúba, sem o xará, cantando pra gente.

Tomando de carona com a saudade, bonito, né? As irmãs Freitas cantando conosco aqui. São agora 5 horas 53 minutos e meio. Temperatura neste momento aqui no centro da cidade é de 11 graus. 11 graus, sensação térmica de 8 graus aqui no centro. Quero mandar um bom dia. O João Antônio Borges da Silva, que está ligado com a gente aí, né, João? Obrigado pela sintonia também, pela audiência. Uma música para o Elpidio, né, para Maria Isabel, para Marlon também, cunhada Luísa, Lusa, o Ernesto, enfim, para a família Silva, tudo aí. O João Antônio Borges da Silva que está mandando aí para todo esse pessoal. Não, meu amigo Elpidio, dona Lusa. Não, também o Marlo, a Maria Isabel, enfim, o Ernesto, toda a família Silva aí, que está nos ouvindo, que está nos sintonizando, que está nos prestigiando. Seu Carreiro e Pardinho nos trazem agora a resposta do couro de boi. Bom, 11 graus a temperatura, 5 horas 54 minutos e meio.

0: resposta do coro de boi, né? Encerrando aí o nosso horário sertanejo desta madrugada. Um pai é sempre um pai, sempre perdoa. 5:58, 11 graus a temperatura neste momento aqui no centro.
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0: É, a partir de agora, Conectado, você podendo dar notícia, mas nossa primeira hora também com o melhor da nossa música regional. Para notícias, vamos trazer a Cátia Valente com a previsão do tempo. Você que está ligando o rádio agora, né, nos acompanha, vamos saber como é que fica o tempo nesta quarta-feira, qual é a projeção para a semana. Olá, Kátia.
11: Olá, ouvintes aqui da Rádio Cristal. Temos uma quarta-feira com a presença do sol e variação de nebulosidade por aqui. Toda a parte, assim, da campanha, centro, vales, indo em direção também à parte leste e nordeste do estado, tem uma maior variação de nebulosidade. Mas, assim, com condições para chuviscos, é mais para o litoral mesmo. Aqui na nossa região, nós vamos ter um dia com nuvens, mas também tem a presença do sol. As temperaturas vão subindo gradualmente depois desse friozinho da manhã. manhã não é um frio intenso, não vem ocorrendo aí frio intenso, né? Desde a semana passada as temperaturas não têm caído muito, não. As temperaturas da tarde de hoje vão ficar na faixa dos 19 graus aqui em Soledade e região. Amanhã, quinta-feira, o dia deve começar com temperaturas na casa de 6 a 8 graus nas áreas aí mais frias aqui da nossa região e depois durante a tarde de novo uma grande amplitude com máximas beirando na faixa dos 19, 20 graus em média, tem a presença do sol e um pouquinho de nebulosidade. E assim deve ser também na sexta-feira, sem maiores mudanças no padrão do tempo por aqui. Com a previsão do tempo, Kátia Valente.
0: Obrigado, Kátia Valente, trazendo para a gente aí a previsão do tempo completa, né? Portanto, teremos aí sol predominando durante o transcorrer do período em toda a nossa região. Sol, quero aproveitar aqui para mandar um bom dia para o meu amigo Léo Rosa, lá no Araçá. O Léo hoje está de aniversário, né, Léo? Ô, Léo, velho, parabéns aí pelo aniversário do Léo. Mais um ano de vida, não sei quantos, mas são bastante, são mais de 50, né, Léo? É, o Léo tá ligado com a gente aí sempre, nos acompanhando. Seu Pentival Machado também, a dona Leomira, obrigado por nos acompanhar. Dona Marlete Vieira também ali no Bar Missões, né, que está sempre ligada com a gente. Seu Nico, a dona Jessi Jongo, o Dion, lá no Mato Alto, obrigado por nos darem o prazer e a honra da sintonia também aqui na manhã. Obrigado a você que está ligado com a gente. O nosso WhatsApp está liberado para você desde cedo, sempre, né? Às 24 horas, o WhatsApp aí está liberado. Na Lete Nazário também está nos acompanhando, ela e a família Nazário aí. Muito obrigado pela audiência que nos dão também. Nós estamos aí nos acompanhando, nos sintonizando. Mori Bueno também está indo a Passo Fundo, já está ligado na Cristal. Quem também está chegando agora, o César e a Nara, também a Lila e o Percival. Todo esse pessoal aí, cedo, estão ligados na Cristal, né? O João Antônio Borges da Silva e a família toda também estão aí nos acompanhando, nos sintonizando. Dando um abraço aí para o Elpídio, para a dona Maria Isabel, para o Marlo, para a Lusa, para o Ernesto, enfim, para toda a família aí, o nosso bom dia também. Meu amigo João Antônio Borges da Silva, lá no bairro Ipiranga. Vamos trazer a música do Rio Grande. Começamos hoje com o quarteto Coração de Potro.

Muito bem, homenagem ao grande Sr. Ney Maiká. Sr. Ney Maiká aí na interpretação do quarteto Coração de Potro. Mandar um bom dia para o Julião também, que está nos acompanhando sempre aqui. Minha amiga Horaci, meu colega de aula, lá do Velho Ginásio São José, da Horaci. Sr. Antônio de Carvalho também lá no Mormaço, está sempre ligado com a gente. Sr. Gilberto, Dona Angélica, a Isabel, lá em Campos Borges. É, chegamos longe, né? Dona Maria, seu Valdemar, lá na Mar de São Bento também. Estão ligados com a gente, Dona Maria, né? Seu Valdemar, obrigado por nos acompanhar aqui. Quero mandar um bom dia para o senhor Daniel Poleto, lá no Mato Alto, para a família. Também o seu Valdir Jongo, a Dona Fátima, lá em Ibirapuitã. Estão aí acompanhando a gente todas as manhãs. A Margarete, também a família lá no bairro Ipiranga, o Tonho e seus familiares lá no Espraiado nos dão a honra também de nos acompanhar. E agora vamos trazer aí o Carlos Gaiteiro, o Léo Rosa, toda a turma, os filhos de Soledade, para homenagear ao Léo Rosa, o aniversariante do dia de

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2: 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Hoje, 3 de junho. Mário Vivan, Hoje na História.
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4: 3 de junho, dia do profissional de RH, dia da conscientização contra a obesidade mórbida infantil e dia mundial da bicicleta. Os aniversariantes do dia: o tenista espanhol Rafael Nadal e o ex-árbitro de futebol brasileiro Renato Marcília. Os fatos do dia: em 1901, nasceu o escritor brasileiro José Lins do Rego. Ele figura como um dos romancistas regionalistas mais prestigiosos da literatura nacional. Lins do Rego morreu em 1957, aos 56 anos. Em 1908, nasceu o jornalista, cronista esportivo e escritor Mário Filho. É considerado o maior jornalista esportivo que o Brasil já teve. Mário Filho é uma figura emblemática do cenário cultural carioca. Em sua homenagem, o estádio do Maracanã, no Rio de Janeiro, leva seu nome. Em 1924, morreu vítima de tuberculose na Áustria o escritor tcheco Franz Kafka. De enorme sucesso, ele é considerado uma das mais significativas figuras da literatura moderna. Em 1963, morreu Angelo Giuseppe Roncalli, o Papa João XXIII. 1989. Raul Seixas estreou no Olímpia em São Paulo o seu show Panela do Diabo, 15º e último álbum do cantor, em parceria com Marcelo Nova.

0: Em 2001, morreu aos 86 anos o ator norte-americano nascido no México, Anthony Quinn. Em 2016, morreu aos 74 anos o lendário ex-lutador de boxe Cassius Marcellus Clay, mais conhecido como Muhammad Ali. 2021. Morreu aos 69 anos a cantora e compositora gaúcha Berenice Azambuja. Mário Vivan, para a tua rádio.
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0: Grande Berenice Azambuja, né? 2001, 25 anos já do falecimento da Berenice Azambuja. Como passa rápido o tempo. São agora 6 horas 22 minutos, 6h22. A temperatura neste momento está em 11 graus aqui no centro.
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1: 6 horas e 22 minutos.
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1: 11 graus. 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
4: Vamos agora conferindo aí o resultado da loteria. Começamos com a Mega Sena. Essa semana tem 3 extrações, terça, quinta e sábado. Ontem tivemos a de número 3.014. As dezenas da Mega: 27, 30, 35, 40, 44 e 58. Mega Sena está acumulada, paga amanhã um prêmio de 32 milhões de reais. Vamos para a Loto Fácil, concurso 3.701. 1, 2, 4, 7, 8, 9, 10, 12, 13, 14, 17, 22, 23, 24 e 25. Loto Fácil também está acumulada. 5 milhões é a estimativa de prêmio para hoje na Loto Fácil. Aqui na concurso 7.041. 25, 28, 49, 56 e 75, 75. Aqui na também acumulou. 18 milhões é a estimativa de prêmio para hoje. Na Quina, vamos ver a Time Mania, Time do Coração, o Ipiranga, de Erechim, aqui no Rio Grande do Sul. As dezenas 2, 10, 14, 33, 37, 57 e 62. Também está acumulada a Time Mania. Estimativa de prêmio para amanhã, 34 milhões de reais. 34 milhões. Dia de sorte, teve uma aposta ganhadora. Na número das mês da sorte, o mês de novembro, e as dezenas 16, 17, 21, 23, 27, 29 e 30. Aposta feita em Bauru, São Paulo. E o prêmio foi de R$1.245.218,96. Não está mais acumulada, portanto, aí. O dia de sorte deve pagar agora no dia 6 um prêmio de mais ou menos R$300 mil. Aí, portanto, o resultado da loteria, todos os números para você. Aproveitar aqui para mandar um bom dia para o César e para a Nara, que estão nos ouvindo, para esse Val também. O Santos Knopf também está lembrando, nesta quarta-feira tem a feira na praça, artesanato e muitas delícias esperam por você, né? É a feira na praça que acontece sempre na quarta-feira e você está convidado a prestigiar, né, Flávio? Flávio Knopf aí que está ligado com a gente dando recado. Mandar um bom dia também para a Margarete lá no bairro Ipiranga e para o Tonho lá no Espraiado que estão ligados com a Cristal, nos valorizando com o melhor da sua audiência. Família Azzolini. São agora 6 horas e 29 minutos. Temperatura neste momento é de 11 graus.

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1: Vamos mandar um bom dia lá para Rosmaria e para o Guto. Que a paz, a luz e a graça de Deus estejam com você nesse dia. Igualmente para vocês aí também que estão ligados com a gente. 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Agora são 6:40, 20 minutos para 7 horas da manhã, temperatura 11 graus.
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8: 6 horas e 41 minutos.
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11: 11 graus.
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0: Muito bem, muito bom dia para dona Regina, que tá ligada com a gente aí, né? Dona Regina, seu João, quando você transforma as suas preocupações em oração, Deus transforma as suas batalhas em bênçãos. Bela mensagem aí, dona Regina. O Valdir também tá aí.
1: Bom dia, meu amigo Cláudio, o Valdir da Prefeitura. Tudo bom, meu amigo, velho?
0: Tudo bem, tudo tranquilo.
1: Muito bonita a homenagem que o Rafael fez contigo.
0: Ah, você assistiu?
1: Muito bonito, muito bonito. Bom o cara lembrar as coisas.
0: É bom. Antigas. Botou no clique Soledade, né?
1: É, Cláudio.
0: É verdade.
1: Bom trabalho aí pro senhor. O senhor é um tronco velho nessa rádio aí. Nessa rádio Cristal aí.
0: Ah, legal. Né? Fizemos aí uma entrevista com o Rafael, a voz Judite aí, para o Clique Soledade. Tá lá no Clique, lá, se você quiser assistir. Dá 10 minutinhos aí, só falando um pouquinho da vida da gente, né? Meu amigo Valdir. Agora vamos trazer os mais casos, né? E depois os aniversariantes do dia da Rosemarie Confecções e Calçados.

0: Muito bem, família Maicaína. Lá Amaral também está na escuta, ouvindo a gente aí. Não, o Carito fez uma homenagem. O Carito também fez uma homenagem pra gente aí. Muito bonito, muito obrigado. Quero mandar um bom dia lá em Amaral pro nosso amigo Paulo César, que está ligado com a gente aí, né, Paulo? Obrigado pela audiência. Obrigado pela companhia que nos dá também lá em Amaral. Também aqui em Soledade, o Eliandro Hanecker. Hanecker, né, Eliandro? Alemão, Hanecker. O Eliandro aí também está certinho com a gente aí, né, Eliandro? Obrigado pela sintonia a você e a toda a tua família. E agora vamos trazer os clientes da Rosemaria que estão aniversariando.
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2: 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Alô?

0: em Espumoso. Monique Santos Pérez, na Raia da Pedra. Seu Osmar Borges Gradaski. Também o Tiago Betim, está de aniversário hoje. Ainda Alessandra Vacari Quevedo. Ana Maria Somense Antunes. Cleberson dos Santos, em Pontora Xaviera. Seu Coradino de Oliveira Brizola. Em Soledade, Elizabeth de Oliveira. Em Barros Cassal, Fátima Ivanete Rodrigues Ortiz. Soledade, Josiandra Sanderson da Cruz. Josiane de Lavi dos Santos Rodrigues. Judione Portela da Silva. Márcio Comim. Mirandir Oliveira da Silva. Lá em Pontora Xaviera, Noeli Terezinha Faleiro Vieira e Paulo da Rosa Batista. Soledade, ainda Roseli Rodrigues Borges, Sabrina Dalla Vecchia e a Thaís Bedim. São os aniversariantes, clientes da Rosemary Confecções de Calçados, que no dia de hoje completam mais um ano de vida, mais um ano de existência, estão sendo homenageados.
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0: Muito bem, tivemos aí a Rosemary Confecções e Calçados com os seus patrocinadores, né? Muito bem. Vamos lembrando aqui, o cara tá me mandando uma música aqui, a música Chorando no Boteco com Rainha Musical Show. Nós vamos encaminhar aí, viu, Henrique? Vamos encaminhar aí pro pessoal aí do setor competente para rodar durante a tarde, para você, principalmente durante a tarde aí, né? Programação Jovem aqui da Cristal. Obrigado pela tua remessa aí da música de trabalho. Essa é uma nova música de trabalho do grupo Rainha Musical Show. Mandar um bom dia pro João Pedro também, tá ali sempre com o Radinho, acompanhando, tá sempre ligado na Cristal. Doutor Jerônimo Tatim também, a família sempre estão com a gente. Seu Antônio Carvalho lá no Mormaço, desde cedo também está sempre acompanhando a Cristal. Os mateadores.

0: aí, né? A cavalo, na verdade, nós não precisamos de espora. Osmaldinho e Carlos Magrão com a gente. Obrigado pela sintonia, pela companhia.
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0: É, a partir de agora você tá ligado no que acontece, tá ligado na informação, nos fatos que movimentam a nossa região. Vamos lembrando, o sol nesta manhã, seu nascimento às 7:15, poente às 17:40. Temperaturas extremas aí para o dia de hoje, mínima de 10, estamos agora com 11 e ela vai chegar a 19, 20 graus durante o dia, ou seja, uma temperatura de certo ponto agradável no período da tarde. Agora de manhã ainda está friozinho, a umidade do ar sim está bastante elevada, continua elevada, né? Nos últimos dias, 86% de umidade relativa do ar. Ventos do quadrante este em direção ao sudeste, velocidade média aí de brisa, 12 km por hora. Pressão atmosférica neste momento, 1014 hectopascais. A visibilidade à distância está em 12 km. A lua está na fase cheia. Sol com variação de nebulosidade, algumas nuvens ocasionais aí durante o transcorrer do dia. É a tendência do tempo. Bom dia, seu Igor Binotto.
3: Bom dia, seu Cláudio, toda a nossa grande audiência, começando mais uma edição do programa Conectado, nesse dia 3 de junho, gente, 3 de junho, a partir desta quarta-feira, estaremos trazendo as primeiras informações, previsão do tempo, trânsito, segurança e, é claro, as primeiras informações que você precisa saber para começar o dia bem informado, é a partir de agora, aqui no Conectado.
0: Ana, em primeiras informações, vou dar uma panorâmica aí das estações meteorológicas da nossa região. Lá no Passo da Taipa, neste momento, a temperatura mais baixa, 6.1. No Camping Beira Rio, 6.2. Dique Santa Luzia, 8.7. Aí vai subindo. Aí no Pimentel, no sítio Pimentel, 10.2. No bairro Expedicionário, aqui na cidade, 10.9. Na Santa Terezinha, na Granja, Granja Santa Rita, 11.2. E aqui no centro da cidade também estamos com 11 graus de temperatura neste momento.
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3: Segunda etapa do programa Terra Forte começa a ser desenvolvida no estado.
0: Outro destaque na manhã. O Hospital Santa Terezinha de Fontoura Xaviera celebra 40 anos da instituição e a inauguração de um novo centro administrativo.
3: Ainda, a Feira da Praça tem início a partir das 8 horas no Largo da Matriz aqui no município.
0: É, mais uma Feira da Praça que tem aí, né? Soledade seria o primeiro jantar italiano realizado pelo Núcleo de Turismo da Assis.
3: É, vamos trazer informações sobre um incêndio que destruiu um caminhão na BR-448 em Canoas. Informações também da região metropolitana.
0: Na loteria, somente ganhadores no dia da sorte. É uma aposta feita em Bauru, São Paulo. Levou a importância de R$1.241.218,00, mais 96 centavos.
3: Ainda faltam 8 dias, 8 horas e 54 minutos para começar a Copa do Mundo. Lembrando que o Brasil já fez seu primeiro treinamento em solo norte-americano. Foi no finalzinho da tarde de ontem aqui para nós, início da noite nos Estados Unidos, mas fica toda essa projeção, faltando 8 dias para o início da Copa do Mundo.
0: Muito bem, a gente vai acompanhar tudo aqui pela Cristal. 6 novos desembargadores do Tribunal de Justiça do Rio Grande do Sul tomaram posse.
3: E é claro, você vai ficar sabendo também do esporte local, as projeções que ficam e o fim da taxa do licenciamento para veículos no estado foi aprovada. A gente vai estar ampliando também esta informação.
0: Aí, portanto, alguns dos assuntos que você acompanha com destaque dentro da programação desta manhã, aqui na Cristal, a tua rádio.
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3: Frei Eudes Ângelo Capelari, seja bem-vindo para iniciarmos o dia com belas palavras.
7: Minha irmã, bom dia, paz e bem. Obrigado, Senhor, pelo teu imenso amor. Obrigado, Senhor, pelos amigos que temos. Eles são presentes teus. Que possamos merecê-los, amá-los, respeitá-los, ajudá-los, servi-los. Obrigado, Senhor. Amando, respeitando a Ti, que sois o Senhor de toda a nossa vida, com certeza também respeitaremos os nossos amigos. Penso que todos nós, seres humanos, temos dias difíceis, complicados, nos parecendo sem saída. Quando tudo parece pesado, é importante lembrar que o desânimo não é um sinal de fracasso, mas convite para fazer uma pausa. Pausar a vida não é desistir, é respirar, reorganizar, continuar com maior consciência. Cada pausa que fazemos traz uma informação. O que deu certo, o que pode ser ajustado, o que é descartável. Em vez de transformar o erro em sentença de desistência, vejamos nele um mapa. Mostra onde já estivemos e onde a rota precisa mudar. Persistir não é fazer tudo de uma vez, é continuar se levantando, recomeçando, aprendendo e ajustando o mesmo modo que nós queremos e desejamos, mesmo que seja devagar. Não desanimar significa colocar toda a nossa esperança no Deus do impossível, que está sempre ao nosso lado. Que esta consciência de Deus conosco nunca nos deixe abater. Deus é por nós. 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Viver na confiança, pensando na nossa vida, na solução das dificuldades, é graça, é bênção de Deus. Mas também controle, domínio sobre nós mesmos. Pai querido, agradeço os valores que me deste, especialmente o valor divino da Eucaristia. Abraça-me para que me sinta amado. Fortifica-me e cura-me com o corpo e o sangue do teu Filho Jesus. E veste-me com roupas de inocência e festa como filho e herdeiro. Caminha de mãos dadas comigo e nos caminhos difíceis da vida, carrega-me em teus braços. Que Maria, Mãe da Esperança, me faça sentir o poder do teu Filho Jesus. Manda teus anjos e santos me proteger. Quero sentir a proteção e bênção dos meus parentes queridos que já estão junto a ti. Amém! Minha irmã, Deus abençoe você, Deus abençoe a mim, Deus abençoe a todos nós, o Pai, o Filho e o Espírito Santo. Amém! Bom dia, paz e bem!
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0: Muito bem, aqui no centro da cidade, a temperatura está neste momento em 11 graus.
3: É, e não perca a hora, 7 horas e 12 minutos, 7:12.
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0: Muito bem, vamos saber agora com a Kátia Valente qual é a tendência do tempo na região. Olá, Kátia.
9: Olá, ouvintes aqui da Rádio Cristal. Temos uma quarta-feira com a presença do sol e variação de nebulosidade por aqui. Toda a parte, assim, da campanha, centro, vales, indo em direção também à parte leste e nordeste do estado, tem uma maior variação de nebulosidade. Mas, assim, com condições para chuviscos, é mais para o litoral mesmo. Aqui na nossa região, nós vamos ter um dia com nuvens, mas também tem a presença do sol. As temperaturas vão subindo gradualmente depois desse friozinho da manhã. Não é um frio intenso, não vem ocorrendo aí frio intenso, né? Desde a semana passada as temperaturas não têm caído muito, não. As temperaturas da tarde de hoje vão ficar na faixa dos 19 graus aqui em Soledade e região. Amanhã, quinta-feira, o dia deve começar com temperaturas na casa de 6 a 8 graus nas áreas aí mais frias aqui da nossa região e depois durante a tarde de novo uma grande amplitude com máximas beirando na faixa dos 19, 20 graus em média, tem a presença do sol e um pouquinho de nebulosidade. E assim deve ser também na sexta-feira, sem maiores mudanças no padrão do tempo por aqui. Com a previsão do tempo, Kátia Valente.
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0: Tem um comunicado aqui do Neuri Vaccari, né, informando que nesta quinta-feira, dia de Corpus Christi, estará fechado. Bom dia lá para o Neuri, que está nos acompanhando, né, Neuri? Está ouvindo a rádio, está lá com o mercado já funcionando. Daqui a pouco a gente vai trazer a publicidade. Também o Paulo Pinheiro está acompanhando a gente aí. Quem também nos acompanha na manhã sempre é o José Freitas. José Freitas está ligado com a Cristal também. Aqui na programação de hoje. Vamos lembrando a hora, a temperatura e a primeira matéria da manhã. Temperatura, neste momento, seu Igor, é de 11 graus aqui no centro.
3: É, e a hora certa, 8 horas e 15 minutos, 8 e 15. 7 e 15. Às 8 e 10, nós teremos uma entrevista ao vivo com o pessoal do alistamento militar, né?
0: Está chegando. Braço fatal aí.
3: Deu umas mudanças aí de local que a gurizada vai, né? Então, por isso que até eu projetei aqui que a gente está confirmando tudo isso. Mas o Hospital Santa Terezinha, seu Cláudio, teve uma festividade ontem em Fontoura Xavier e destacou principalmente 40 anos de história e inaugurou um novo centro administrativo. Tudo isso em Fontoura Xavier. A reportagem é de Kathleen Gox.
10: O Hospital Santa Terezinha de Fontoura Xavier celebrou os 40 anos de história da instituição, em um momento repleto de emoção, lembranças e também projeção para o futuro. Junto com o evento, foi realizada a inauguração de um novo centro administrativo do hospital. Quem conversa conosco nesse momento é o presidente da Casa de Saúde, Thiago Zanotelli. Bom dia, Thiago.
11: Realmente, a gente aproveitou os 40 anos de história do Hospital Santa Terezinha com essa linda inauguração aqui da ampliação do hospital e homenagear aquelas pessoas que há 40 anos atrás colocaram o primeiro tijolo nessa obra tão importante para a comunidade. E foi muito bonita a história que o pessoal falou lá, desde quando fizeram molaria para construir o hospital e as doações da comunidade, feijão, fumo... Era porco, galinha, aquele tempo, fazia um monte de doação e dessa forma o hospital cresceu. Inaugurar e agora, 40 anos depois, a gente está podendo ampliar. E eu estou há 9 anos no hospital, mas fiz questão na abertura da porta da nova obra que aquelas pessoas que abriram a porta 40 anos atrás abrissem a porta novamente, né? Tem a dona Nazumira, com 90 anos, dona Terezinha, eu acho que deve ter essa idade, por exemplo. Então, pessoas que estavam presentes naquela época, presentes de novo. Isso é uma prova que a gente não pode achar que tudo é a gente que faz. A gente tem que ter sempre a humildade de saber que depois, que antes da gente, teve pessoas que trabalharam com muito mais dificuldade naquela época que agora, né? Então, essas pessoas merecem ser homenageadas e foram hoje de uma forma muito especial. Até eu fiquei emocionado porque a história foi bonita e muitas coisas nem eu sabia e estou feliz por isso e feliz pelo hospital e pela nossa comunidade.
10: E é um momento, como você disse, valorizar aquelas pessoas que há 40 anos atrás, antes mesmo disso, antes mesmo dos 40 anos que marcou a inauguração, já se falava no hospital, já se planejava, a comunidade já se abraçava. E marcar essa inauguração no dia da homenagem, imagino que seja muito simbólico também para a história do hospital.
11: Foi muito legal, deu tudo certo, a obra está muito bonita aqui, a gente é um novo centro administrativo, a nova lavanderia, a nova cozinha, a nova farmácia, todas essas ampliações aí que estavam já dentro do hospital de forma incorreta, né? Muitos ocupando um leito ou dois leitos, né? Agora com essa ampliação a gente pôde reestruturar outra parte antiga também e tem essa parte nova e a gente já aproveitou com o dinheiro que a gente tinha sobrando. Era para erguer um piso, a gente ergueu dois para já aproveitar e deixar coberto tudo certo, segundo piso, e que daqui uns tempos a gente vai inaugurar o segundo piso também.
10: Você não citou a questão dos leitos em que antes eram ocupados para a farmácia, enfim, quantos leitos serão liberados a partir dessa ampliação agora?
11: Nós estávamos com 20 leitos, agora o hospital vai passar a contar com 30 leitos daí depois desses ajustes todos.
10: Investimento em qual casa gira, qual valores?
11: O valor total é em torno de 1 milhão e 900 aí, né? Porque veio 750 do estado para o primeiro piso e a gente aproveitou e já construiu toda a parte de fora do segundo piso, as janelas, para num futuro ali poder fazer a conclusão também.
10: Thiago, falando sobre esse atendimento 24 horas, questão também de quadro de funcionários, acompanhamos a entrevista do Dr. Juarez, a conversa com o Dr. Juarez, também ele que está à frente da equipe médica. Esse quadro está completo atualmente?
11: Sim, o quadro está completo. A gente agora vai trabalhar na questão do convênio com o Estado, né? E qual as especialidades que a gente vai trazer para Fontoura Xavier. Então, agora nós vamos começar uma outra etapa, que é essa parte aí mais administrativa, com reunião com o governo, com a coordenadoria, para saber onde que a gente vai trazer as especialidades para o nosso hospital, para poder ir crescendo cada vez mais, né? E ajudando também a atender não só a Fontoura, como os municípios que a gente tem aqui perto.
10: E esse crescimento que vinha já há alguns anos, a gente sabe que o Hospital Santa Terezinha passou por algumas dificuldades ao longo desses 40 anos de história, vem se reestruturando, a inauguração agora, esses investimentos, e você fala trazer especialidades aqui, especialistas, a Fontoura Xavier é algo que talvez alguns anos atrás não era tão perto, não parecia tão próximo como está agora.
11: Sim, realmente, passamos por dificuldade, que nem todo mundo na vida, né, mas... É nessas horas de dificuldade que tu sabe as pessoas que estão no teu lado, né? E graças a Deus a comunidade estava do nosso lado e isso foi fundamental. E com certeza ninguém esperaria nós tendo especialidade em Fontoura Xavier, mas agora eu estou concentrado que esse vai ser a próxima etapa. Vão ter que trazer profissionais especialistas aqui para atender um, dois dias por semana. E como o hospital está reestruturado financeiramente, eu acredito que nós possa logo ter uma resposta positiva sobre isso.
12: E cada vez mais facilitando e auxiliando a comunidade fontourense na questão da saúde.
11: É o mínimo que a gente pode fazer para uma comunidade que sempre colaborou com o hospital, né, de uma forma ou de outra. Sempre quando tu vai numa casa e pede para ajudar para o hospital, se a pessoa tem dois itens, um ela ajuda o hospital. E às vezes até se tem um, ela, não, é para o hospital, então eu vou abrir mão aqui porque é para o hospital. Então a responsabilidade nossa é muito grande e a comunidade é muito unida. Eu faço tudo isso, eu acho, esse trabalho que a gente faz aí por causa da comunidade fontourense, porque eles têm esperança e confiam na gente e sabem que a gente consegue trabalhar e fazer as coisas, mesmo de forma difícil, e eu não posso deixar de colaborar, tamanho a gratidão que eles têm por mim e eu tenho por eles.
12: Com as informações para a tua Rádio Cristal, Kathleen Gox.
0: Vamos aproveitar para mandar um bom dia também para o nosso amigo Éder, né? O Éder aí na prefeitura, está ligado com a gente, nos prestigiando e nos ouvindo. 11 graus continua a temperatura aqui no centro.
3: É, e a hora certa, 7 horas e 22 minutos, 7h22.
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0: É, o Nauri está nos acompanhando lá, está no caixa lá, atento, né, o movimento do mercado e ouvindo a Rádio Cristal. Obrigado pela sintonia aí, Nauri. 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
0: 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Perigo Rádio agora, temperatura 11 graus nesse momento aqui no centro.
3: E a hora certa, 7h25. Não perca a hora, 7h25.
0: Ela já está aqui, em seguidinha estará conosco ao vivo. Kathleen Gux, está trazendo As informações da área da segurança, o Paulinho Paes nos atualiza com as últimas do esporte e nós vamos trazer as informações da economia em seguida.
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17: 7:28.
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19: 11 graus.
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6: Muito bem, que está na tua rádio, obrigado pela tua companhia, pela tua audiência, obrigado por estar conosco. 992-22-9878 é o nosso WhatsApp também, que está aí à disposição para você partilhar e dividir com a gente a programação de todos os dias.
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11: É, e a Kathleen Gox já está aqui conosco. E o destaque, Kathleen Gox, foi por unanimidade. Os deputados aprovaram o projeto de lei que extingue a taxa de licenciamento de veículos aqui no estado. Bom dia.
12: Exatamente, Igor. Bom dia a você, bom dia ao seu Cláudio, aos nossos ouvintes também. Esse projeto que foi votado nesta terça-feira e, se sancionado pelo governador Eduardo Leite, os motoristas não deverão mais pagar o valor de R$114,09. Esse é o valor que usamos de referência, pois foi o valor do licenciamento em 2026. Esse valor que era para a emissão do certificado de registro e licenciamento do veículo. Documento esse que já foi digitalizado em 2019. Se isso ocorrer, a expectativa é de que a extinção da taxa passe já a valer a partir do calendário do pagamento do IPVA de 2027. Atualmente, o Detran cobra o valor como uma taxa de licenciamento para a emissão do CLV e também além do IPVA, que varia de acordo com cada veículo. O Departamento de Trânsito justifica que usa a arrecadação da tarifa para cobrir os custos de processamento e geração de documento do veículo. Mas é argumentado que a digitalização do processo eliminou os gastos desta impressão, então. Estamos aguardando agora se esse projeto será sancionado pelo governador Eduardo Leite.
11: É, fica toda essa projeção em relacionado a esta taxa. Sobre a área do trânsito, mais algum destaque aí, Catherine?
12: Tivemos uma liberação importante em Funtora Xavier a partir das 2 horas de ontem e segue liberado a nova pista, duplicação da BR-386 no município de Funtora Xavier, para o pessoal se situar com mais clareza, Igor. A liberação começa desde o início da saída de Funtora Xavier. Quem sai de Funtora Xavier já tem um paradouro ali. Logo em frente àquele paradouro, você já consegue pegar as novas pistas para vir sentido Soledade, ou seja, sentido Funtora Xavier, capital interior Funtora Soledade. Então, essa liberação já aconteceu, 2 novas pistas estão liberadas e vem até o pedágio em Funtora Xavier, Igor.
11: É, situação importante aí para você também se atualizar. Então é bem esse trecho. Ah, então é o trecho para cá, então. Então é o trecho de Funtora.
12: Isso, do trecho de Funtora à Soledade foram liberados cerca de 8,8 quilômetros.
11: Ah, coisa boa, coisa boa. Vamos fazer o seguinte, Kathleen, vamos atualizar também na área da segurança. Teve prisão, como é que foi essa ocorrência?
12: Exato, tivemos uma prisão por parte da Polícia Civil na tarde ainda de terça-feira, que cumpriu o mandado de busca e apreensão no bairro Ipiranga, aqui em Soledade. E é esse cumprimento do mandado de busca e apreensão resultou na prisão em flagrante de um homem de 22 anos pelo crime de tráfico de drogas. Na sequência, estaremos trazendo mais informações sobre essa ocorrência.
11: Mais algum destaque que você queira abordar?
12: Também vamos trazer informações importantes sobre a Polícia Civil, que esteve realizando o papo de responsa em uma escola estadual de Espumoso, e também trazendo aí informações importantes sobre a Brigada Militar, que realizou a prisão preventiva por descumprimento de medidas protetivas de urgência. Descumprimento, então, de medidas protetivas de urgência aqui na nossa região. Esses e outros fatos ao longo do programa Conectado na manhã desta quarta-feira.
11: Tá certo. A Kathleen Gox retorna com o giro a partir das 8h05 com a área do trânsito, depois volta com a Brigada Militar. E, é claro, encerra aí com a Brigada Militar e com a Corporação dos Bombeiros, depois encerra com a Polícia Civil.
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6: Você que liga o rádio agora, continuamos com uma temperatura de 11 graus neste momento aqui no centro da cidade.
11: É, e já você também vai ficar sabendo, mulher é morta a tiros em frente de casa em Santo Ângelo. A vítima tinha 27 anos, a Polícia Civil já está investigando o caso. Não perca a hora, 7h37.
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11: É, e o Paulinho Paes já está por aqui, Paulinho, porque teve o primeiro treino. Seleção Brasileira treina em solo norte-americano, ainda sem Neymar. Grau 2, recuperação. Há uma chance, uma pequena chance de estar à disposição na estreia contra Marrocos. Mas o que, que dá para projetar? Bom dia.
8: Bom dia, Igor. Cláudio Macir Schmidt, ouvinte da tua Rádio Cristal, mas acredito que o Neymar não esteja à disposição para o primeiro jogo. Vai fazer toda essa preparação, todo esse tratamento para, quem sabe, esteja em condições para enfrentar o Haiti. A Seleção Brasileira não vai precipitar a volta desse jogador, embora o jogo contra Marrocos seja importante, fundamental para as pretensões da Seleção Brasileira na fase classificatória. É um jogo difícil, o Marrocos a gente sabe que sempre monta boas seleções, e a estreia que acontecerá no dia 13, então, às 7 horas da noite, Brasil e Marrocos pela Copa do Mundo. A expectativa é grande, jogadores que estavam na Champions League, aí pelo Arsenal, também pelo PSG, já estão integrados, treinando e fazendo parte do elenco. Expectativa é de uma Copa do Mundo muito disputada, com 48 seleções.
11: É o maior número de seleções aí da história. Rapidamente, dupla Grenal, Paulinho, estão de férias, né? Estão de férias, vão se reapresentar lá na outra semana ainda.
8: Estão num período de férias, de descanso, para depois a retomada, então, para os treinamentos, a dupla Grenal tentando marcar jogos amistosos aí, visando a retomada do Campeonato Brasileiro. Vamos esquecer esta primeira página, esta primeira fase, este turno, para que a dupla Grenal possa melhorar o seu desempenho e conquistar as vitórias no segundo turno e sair desta zona desconfortável em que se encontra, porque não foi bom o desempenho da dupla Grenal, tanto do Grêmio como do Internacional. Eu não me lembro, na história recente, de Grêmio Internacional estarem numa posição como essa, disputando a zona do rebaixamento. O Inter é 14º colocado com 21 pontos, o Grêmio é 16º também com 21 pontos, o 17º, que é o Vasco, tem 20 pontos na zona do rebaixamento. Eu lembro de Grêmio Internacional brigando pelas primeiras colocações, por vaga na Libertadores. Agora, essa situação desconfortável, eu não lembro da dupla Grenal ter vivido, pelo menos os dois. É claro que o Inter já foi rebaixado, o Grêmio já foi rebaixado, mas os dois brigando por uma posição como esta é um fato raro, e por isso a necessidade de melhorar o seu desempenho. Mas não tem muita esperança também, porque vendas de jogadores devem acontecer na metade do ano.
11: São projeções que ficam. Paulinho, sobre esporte local, vôlei aí, como é que está a situação?
8: Hoje é o último dia para entrega das fichas na Secretaria de Esporte, Lazer e Juventude para a disputa do voleibol misto de quadra, que deverá iniciar ainda neste mês. Estamos aguardando aí a posição da Secretaria para a liberação das fichas para a disputa do futsal do interior. Competição que vem aí, forte, algumas equipes que irão surgir. Então vamos aguardar a abertura das inscrições para o futsal do interior, edição 2026, que deverá ter a parceria novamente com a Sicredi Botucaraí.
11: Então tá, mais informações esportivas.
8: 1h15 da tarde, com os nossos convidados que estarão aqui para debater muitos assuntos relacionados ao esporte.
11: As informações esportivas aqui na Cristal.
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6: Vamos então trazendo os indicadores econômicos dessa manhã. Começamos pelo IGPDI, que é o da construção civil. Está negativo em 1,3%. O IGPM da Fundação Getúlio Vargas também negativo em 1,83%. Lembrando, a taxa Selic está em 14,50%. A Bovespa fechou em alta de 1,16% aos 174.197 pontos. Também temos aqui a moeda, né, o dólar, queda de 0,27%, R$ 5,09. Peso, queda de 0,34, 4 centavos de real. O euro também teve seu valor despencado em 0,27%, cotado a R$ 5,82. São os nossos indicadores econômicos desta manhã.
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6: 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Temperatura não mudou, seu Igor, continua em 11 graus nesse momento aqui no centro da cidade.
11: É, e não perca a hora, 14 minutos faltando para as 8 horas da manhã.

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3: 7:49.
6: Onze graus.
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5: Obrigado a você que nos dá o prazer da sintonia. Quero aproveitar aqui para mandar um bom dia lá no Rincão do Araçá para o nosso amigo Léo Rosa. Grande Léo Rosa aí, foi um dos fundadores, juntamente com o Carlinhos, do Grupo Soledade. O Léo está de aniversário hoje. Chegou o dia do aniversário dele. Léo, parabéns aí, viu? Muitas felicidades, muitos anos de vida, sempre com muita saúde, com muita harmonia, com muita paz. Vamos aí, então, te parabenizando por essa data importante na tua caminhada existencial. 11 graus é a temperatura neste momento aqui no centro da cidade.
6: É, e 6 minutos faltando para as 8 horas da manhã. Seu Cláudio, o Cristo Protetor lá em Encantado, né? Aliás, lindo demais, terá a primeira confecção de tapetes de Corpus Christi. É, a expectativa é de um aumento na movimentação turística entre 20% a 30% no Vale do Taquari. Pela primeira vez desde a inauguração em 2025, o entorno do monumento receberá a tradicional confecção de tapetes de Corpus Christi. O evento será nesta quinta-feira em Encantado, no Vale do Taquari. A celebração deve reunir entidades, empresas, escolas, paróquias e voluntários em uma ação que une a religiosidade, a arte e o turismo. Muito bonito lá, né? Fui conhecer. Parabéns toda a administração também, que mantém o turismo na região aí de Encantado, no Vale do Taquari.
5: É verdade. Agora vamos trazendo a música, né? Vamos ouvir hoje quem é que a gente vai trazer hoje. O grupo Bom Balanço. É, tô fazendo falta. A seguir você tem notícias da hora.

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5: 8 horas. 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O governo federal oficializou a troca no comando da Polícia Rodoviária Federal no Rio Grande do Sul. As mudanças foram publicadas no Diário Oficial da União. Conforme as portarias, o policial rodoviário federal João Antônio Martins Costa foi designado para exercer a função de superintendente da Polícia Rodoviária Federal aqui no estado. Ele substitui Fabrício Bianchi Rodrigues, que foi dispensado do cargo. Natural de Jaguarão, na região sul do estado, Costa tem 44 anos e atuava na região de Pelotas antes da nomeação. Em 2022, ele foi candidato a deputado federal. A Anvisa determinou nesta quarta-feira o recolhimento e a suspensão da comercialização, da distribuição e do uso de um lote da água mineral natural sem gás da marca Cristal, após a identificação de uma bactéria em amostras do produto. O recolhimento envolve o lote LZ1, validade 2001-27-3P-2001-26, fabricado pela Mineração Bom Jesus Limitada, em Luziânia, Goiás. A empresa é parte do sistema Coca-Cola, detentora da marca Cristal, comercializada a partir da exploração de diversas fontes minerais espalhadas pelo país. Segundo informações encaminhadas pela empresa à Anvisa, o lote é composto por 374 mil garrafas de 500 mililitros, produzidas em 20 de janeiro de 2026 e com validade até 20 de janeiro de 2027. As unidades foram distribuídas principalmente no Distrito Federal, também Goiás, interior de São Paulo e no Tocantins. 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Os Estados Unidos concluíram uma investigação que aponta falhas de 60 países, incluindo o Brasil, no combate à entrada de produtos fabricados com trabalho forçado. Com base no resultado, o governo americano propôs a criação de uma tarifa adicional de 12,5% sobre mercadorias dessas nações. A apuração foi conduzida pelo Escritório de Representante de Comércio dos Estados Unidos. O procedimento começou em março e utiliza o mesmo instrumento legal que prevê tarifas de até 25% sobre itens brasileiros. Ainda não há definição sobre a eventual soma das duas medidas. 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
10: Muito bem, 8 horas e 5 minutos, 8 e 5. A temperatura, seu Cláudio?
11: Neste momento a temperatura é de 11 graus aqui no centro. A temperatura mínima foi de 10. A máxima deve chegar aí a 19, 20 graus durante o transcorrer do período. A umidade do ar também, Igor, está bastante elevada, 86% neste momento. Os ventos estão soprando do quadrante sul-sudeste, 12 km por hora também. A pressão atmosférica está em 1014 hectopascais. A visibilidade à distância é de 14 km. A lua é cheia, sol com variação de nebulosidade, algumas nuvens ocasionais durante o transcorrer do período aqui na região.
10: É, e você interage conosco, 9222-9878, 9222-9878. Seja nosso ouvinte repórter, participe da nossa programação.
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10: Kathleen Gox atualizando as informações relacionadas às estradas da nossa região, Kathleen.
12: Isso mesmo, Igor. Nós retornamos aqui na nossa programação para trazer as informações sobre as informações sobre o trânsito, Polícia Rodoviária Federal, Polícia Rodoviária Estadual e também o SAMU aqui do município de Soledade. 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Pois bem, nas últimas horas não tivemos nada de maior relevância, nenhum acidente sendo registrado também pela Polícia Rodoviária Federal, pela Polícia Rodoviária Estadual aqui na nossa região. Mas falando de trânsito, e os motoristas estão aguardando o desfecho disso, o fim da taxa de licenciamento para veículos no estado do Rio Grande do Sul foi aprovada. Esse projeto aí de lei foi aprovado por unanimidade aqui no estado. O projeto foi votado entre os deputados nesta terça-feira. Agora, se for sancionado pelo governo do estado, Eduardo Leite, os motoristas não serão mais cobrados no valor de R$ 114,09. Lembrando que esse é o valor de base, usamos aí o valor em que foi cobrado em 2026. Esse valor era utilizado para a emissão de certificado de registro de licenciamento de veículo. O documento que foi digitalizado, inclusive, em 2019. Se isso ocorrer, a expectativa é que a extinção da taxa passe a valer já a partir do calendário de pagamentos do IPVA de 2027. Atualmente, o DETRAN cobra o valor como taxa de licenciamento para a emissão do documento, além, claro, do IPVA, que varia de acordo com cada veículo. O Departamento de Trânsito justifica que usa essa arrecadação da tarifa para cobrir os custos de processamento e geração do documento do veículo, mas é argumentado, inclusive pelos deputados, que a digitalização no processo eliminou os gastos da autarquia com impressão em papel, moeda e logística do envio pelos Correios. Agora resta aguardar saber se o governador do estado irá sancionar esse projeto de lei ou não. Também trazendo informações sobre o atendimento do SAMU aqui em Soledade nas últimas horas. Tivemos 3 atendimentos no total. Às 17h33, um cardíaco no bairro Missões. Às 20h17, um respiratório no centro de Soledade. E, por fim, às 3h09 da manhã, já da madrugada desta quarta-feira, tivemos um atendimento metabólico no bairro Missões. Os plantonistas de hoje são Ezequiel e Gilberto. Essas as informações na área do trânsito nas últimas horas, reforçando mais uma vez que tivemos a liberação das pistas de duplicação na BR-386 em Fontoura Xavier. Essa liberação, então, acontece para quem vem de Fontoura Xavier à Soledade, entre Soledade e Fontoura Xavier, pistas da duplicação no sentido capital interior, ou seja, quem vem de Fontoura sentido Soledade. As pistas foram liberadas logo após um parador que temos ali em Fontoura Xavier. O pessoal já pega as pistas novas e vem até o pedágio nessas novas pistas. Então, lembrando que essa liberação aconteceu aí em 8,8 quilômetros da rodovia. Encerrando assim a parte do trânsito, na sequência a gente retorna com informações por parte da Brigada Militar. 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Na sequência, retornamos com informações importantes por parte da Brigada Militar.
10: Tá certo, obrigado, Kathleen Gox. Informações importantes, não perca a hora. Agora 8 horas e 12 minutos. A temperatura, seu Cláudio?
11: A temperatura também começou a subir, começou a se elevar. Neste momento ela está em 12 graus aqui no centro da cidade.
10: Vamos seguir com informações aqui no programa.
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10: E quem nos atualiza as informações do clima e tempo é ela, Kátia Valente. Seja bem-vinda, Kátia.
15: Olá, ouvintes aqui da Rádio Cristal. Temos uma quarta-feira com a presença do sol e variação de nebulosidade por aqui. Toda a parte assim da campanha, centro, vales, indo em direção também à parte leste e nordeste do estado, tem uma maior variação de nebulosidade. Mas assim, com condições para chuviscos, é mais para o litoral mesmo. Aqui na nossa região nós vamos ter um dia com nuvens, mas também tem a presença do sol. As temperaturas vão subindo gradualmente depois desse friozinho da manhã. Não é um frio intenso, não vem ocorrendo aí frio intenso, né? Desde a semana passada as temperaturas não têm caído muito, não. As temperaturas da tarde de hoje vão ficar na faixa dos 19 graus aqui em Soledade e região. Amanhã, quinta-feira, o dia deve começar com temperaturas na casa de 6 a 8 graus nas áreas aí mais frias aqui da nossa região e depois durante a tarde de novo uma grande amplitude com máximas beirando na faixa dos 19-20 graus em média, tem a presença do sol e um pouquinho de nebulosidade. E assim deve ser também na sexta-feira, sem maiores mudanças no padrão do tempo por aqui. Com a previsão do tempo, Kátia Valente.
10: Muito obrigado, Kátia. Informações importantes da previsão do tempo, as projeções. Hoje a estimativa é que a temperatura seja um pouco mais agradável, seu Cláudio. Hoje tendência...
11: A temperatura vai subir a 18, 19 graus. Não tem previsão de chuva para a semana, né? Tem previsão de temperaturas um pouco friozinho.
10: Então dá para lavar as cobertas.
11: O que é normal, né? Afinal de contas, estamos aí em pleno mês de junho, não poderia ser diferente.
10: Com certeza. Dá para lavar as cobertas então, seu Cláudio. Pega o solzinho.
11: Agora se seca, não sei. Né?
10: Mas, as informações com a previsão do tempo aqui na Cristal.
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10: Muito bem, 8 horas e 16 minutos, 8 e 16, a temperatura, seu Cláudio?
11: Continuamos com 12 graus aqui no centro da cidade.
10: 12 graus de temperatura, céu azul, sol brilhando e você interage conosco no 9222-9878, 9222-9878. Já estamos em imagens no Facebook e no YouTube da tua Rádio Cristal, até porque... Estamos recebendo aqui no estúdio a Jaqueline Brito Rodrigues, que é coordenadora da Junta Militar aqui de Soledade, que vai destacar inicialmente novidades no alistamento militar. Jaqueline, inicialmente essa informação agora para Cruz Alta, como é que está essa situação? Bom dia, seja bem-vinda.
16: Bom dia, Igor, bom dia a todos os ouvintes. Bem, estamos com uma novidade nova esse ano, foi pouco tempo, fiquei sabendo... que nós passamos de Santa Maria para Cruz Alta, para o quartel, para o 29, GACAP de Cruz Alta agora.
10: E o que que muda na realidade para a nossa comunidade? Eu já vou te perguntar, porque existe aquela expectativa sempre, o pessoal se alista. Antes tinha outros quartéis lá em Santa Maria. O que que muda literalmente diretamente aqui para a Soledade?
16: Igor, eu acho assim que, no geral, não vai mudar muito. Ou vai mudar também, porque a gente não conseguiu ainda contato com eles. A gente espera eles terem o contato com nós para esclarecer, para ver onde vai ser a inspeção de saúde, como funciona. A gente não sabe nem se eles vão alojar aqui, porque é muito perto, né? Agora, Cruz Alta é muito perto da... É perto de Soledade, né? E daí ficou Espumoso, também ficou para Cruz Alta, ali Ibirapuitã, Mormaço, até Espumoso e Soledade são sede. Então, sede quer dizer, Espumoso vai receber Mormaço e Jacuizinho vão fazer inspeção de saúde lá. E nós aqui, eu acho que vem Ibirapuitã. Mas, assim, ó, é pelo PRC que eu recebi, né? Não tem nada que eles me dissessem ainda o certo, mas Soledade vai para Cruz Alta, pro 29.
10: Deixa eu te perguntar também, nascidos e a orientação que se tem, já fazer esse alistamento, já levar os documentos, o que que vocês da Junta Militar aqui já orientam, especialmente para esse mês que estamos entrando agora?
16: Bem, Igor, esse é o último mês do alistamento militar dos nascidos da classe de 2008. Então, eles têm prazo até final de junho para fazer o seu alistamento. Ressaltando, então, como até os que nós foi alistado de janeiro a abril, a gente não sabia ainda o quartel que ia, o que que é feito? É marcado uma data para eles comparecerem na Junta de Serviço Militar para marcar o seu dia e horário da inspeção de saúde. Como Cruz Alta, como foi Cruz Alta agora, e os de mês de maio não sabem ainda... foi antecipado a nossa inspeção de saúde, porque a inspeção de saúde de Santa Maria é sempre em setembro. Uhum. A inspeção de Cruz Alta vai ser em agosto, dia 18 e 19 de agosto. A princípio já está certa a inspeção de saúde. Então, o que que eu faço? A gente sempre coloca um carimbo atrás do papel do alistamento, dizendo para esses meninos comparecerem até 15 de agosto na junta para marcar a inspeção de saúde, que seria em setembro. Uhum. Só que agora eu estou com esse problema, que os que se alistaram de janeiro a abril, a gente botou para eles voltarem em 15 de agosto, mas nós queremos que eles retornem na junta de serviço militar até dia 20 de julho. Porque como foi antecipado para agosto, a gente vai ter que dar a data certa para eles.
10: Então, vamos repetir, esses jovens que se alistaram de que período a período?
16: De 1º de janeiro até a abril. Uhum. Porque os de maio, daí eu já sabia, né? A gente já sabia que seria em agosto a inspeção de saúde. Então, os que se alistaram de janeiro a abril, comparecer até julho, até dia 20 de julho, para marcar a sua data de inspeção de saúde. Os alistados fora de prazo, que a gente teve alistado fora de prazo, também não estão sabendo. Então, que eles compareçam até dia 15 de, até dia 20 de julho. E os refratários, que são jovens que se alistaram e não compareceram na inspeção de saúde, também que compareçam ali na junta até o dia 20 de julho, quem foi ali acertar sua situação para a gente agendar a inspeção de saúde, que será em agosto.
10: Ontem até saiu uma notificação perante Prefeitura de Soledade para um alerta, né, de e-mails, de links. A Junta Militar também quer orientar a comunidade para esse alerta. O que que pode ser falado?
16: Sim, a gente recebeu através de um grupo que a gente tem do pessoal, porque a nossa sede ainda continua sendo em Santa Maria, nosso chefe, de umas convocação para comparecer em algum lugar para tomar conhecimento de alguma coisa que vai acontecer, né? Que eles vão ter que fazer, os jovens que já passaram por inspeção de saúde e servir o quartel. O momento que abrem aqueles links, ali vai ter informação, vai ter que botar informação de dados bancários. Então, o que, que eles estão pedindo? Procurem o site certo, não abram o link, porque hoje em dia, né, Igor, eles estão mandando muito links falsos para abrir, para te entrar em qualquer coisa, não é só do Exército, né? É de tudo hoje em dia. Então, se receberem algum negócio de convocação para comparecer em Exército, não é para abrir aquele link que vai cair numa ficha falsa. Então, aquilo ali não procede.
10: Então, a orientação que se faz é que procure a Junta Militar para qualquer informação oficial, né? Não clicar nesses links.
16: Sim, qualquer coisa, qualquer dúvida. O pessoal que quiser saber alguma informação agora sobre essas datas ali, que compareçam ali na Junta de Serviço Militar, que a gente está ali para explicar, está eu e a Eduarda agora, que é a minha colega que está ali juntamente comigo, né? Se não está eu, está ela, ou estamos nós duas ali, estamos aí para ajudar o jovem, tá? E para ajudar também até quem não conseguir fazer o alistamento online, que vá até a Junta de Serviço Militar para nós fazer esse alistamento, que é o último mês. E assim, ó, ressalto para não deixar para o último dia, porque agora o nosso sistema do CERMIL, nós temos que entrar com a conta GOV. Uhum. E às vezes sistema é sistema, né, Igor? Cai. É muita gente, o brasileiro.
10: Vai da demanda do acesso.
16: É muita demanda, daí começa a trancar o sistema também.
10: Keline, obrigado por nos atender, obrigado por vir até o estúdio, porque são ações importantes, né? Agora essa mudança muda muito, né? Apesar de seguir com o alistamento, mas muda muito a saída para Cruz Alta, né? Claro que vai ser tudo novo também para a nossa região. E só reiterar esses prazos importantes, porque se o pessoal já se alistou, tem que dar uma ligadinha, faz uma visita ali até abril, né?
16: Sim.
10: E daí para confirmar essa data toda.
16: É, compareçam ali todos até agora o mês de... Pode ser até agora, até o mês de junho. Junho e julho, os que já se alistaram, para nós trocar a data ali para eles.
10: Tá certo. Você acompanhou a entrevista da manhã aqui no Conectado, destacando mais uma vez a Junta Militar. Agora de forma exclusiva, mais uma vez, no 100.5 FM do seu rádio. Obrigado para você que também nos acompanhou nas redes sociais. Vamos fazer o seguinte, produção. Nós vamos para um rápido intervalo comercial, seu Cláudio. E na volta tem mais informações. A Kathleen Gox com a Brigada Militar e a Corporação dos Bombeiros. Teve prisão aqui na nossa região. Você vai estar sabendo na sequência aqui no programa.
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24: 8:29.
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26: 12 graus.
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11: 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Muito bem, Cristal, Tua Rádio. Estamos agora com uma temperatura de 12 graus aqui no centro da cidade.
10: É, e a hora certa, 8 horas e 32 minutos.
2: Destaque para as últimas ocorrências na Brigada Militar.
10: É, e a Kathleen Gox está por aqui, Kathleen. Teve prisão, as orientações também em nível de brigada militar. Quais são as últimas ocorrências?
12: Pois bem, Igor, ouvinte, seu Cláudio, tivemos uma prisão por violência doméstica enquadrada na Lei Maria da Penha, na cidade de Ibirapuitã, aqui na nossa região. Também tivemos fatos importantes na região, como a prisão de um homem por descumprimento de medida protetiva de urgência também na nossa região. Lembrando sempre que as informações da Brigada Militar, Corporação de Bombeiros, são um oferecimento especial de Supermercado Vacari, seu rancho mais barato, com cheque para 10 de agosto, tradição e qualidade pelo menor preço na descida do bairro Ipiranga. 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Pois bem, tivemos uma prisão de um homem efetuada pela Brigada Militar de Ibirapuitã sobre violência doméstica enquadrado na Lei Maria da Penha. De acordo com as informações, esse homem teria agredido a companheira. A Brigada Militar trouxe ele aqui à DPPA de Soledade para o registro da ocorrência. Ele pagou fiança e foi liberado. O fato segue sendo investigado. Lembrando que esse fato foi registrado na DPPA aqui do município. Também tivemos na nossa região a Brigada Militar, que apresentou na Delegacia de Polícia de Itapera um homem no qual havia um mandado de prisão preventiva em aberta. O homem descumpriu medidas protetivas de urgência. Na ocasião do fato, a vítima registrou a ocorrência referente ao descumprimento que foi juntada no processo judicial, resultando assim na decretação da prisão preventiva pelo Poder Judiciário. Na data, então, a Brigada Militar localizou o homem e deu cumprimento no mandado de prisão, conduzindo-o até a Delegacia de Polícia para os procedimentos de praxe. Posteriormente, ele foi encaminhado ao Presídio Estadual de Espumoso, onde se encontra, nesse momento, à disposição da Justiça. E também, falando o nível de Brigada Militar na nossa região, na tarde de terça-feira, a Brigada Militar, através do 3º Batalhão de Polícia de Choque, apreendeu um simulacro de arma de fogo no bairro em Passo Fundo. A ocorrência foi registrada após denúncias de que um homem estaria portando e manuseando uma suposta arma de fogo em frente a um estabelecimento comercial localizado na rua Timóteo Rodrigues. Os policiais militares deslocaram-se até o local para averiguação. Durante a abordagem, foi localizado um simulacro de revólver de airsoft calibre .38. Também foram apreendidos 6 munições de manejo, conforme a Brigada Militar, o proprietário do estabelecimento assumiu a posse do objeto. O homem foi conduzido até a DPPA para o registro da ocorrência e também as demais providências legais. Na parte da Corporação de Bombeiros, não tivemos nada de maior relevância sendo registrado nas últimas horas. 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Na sequência, retornamos aqui na nossa programação trazendo informações importantes da Polícia Civil, uma prisão de um homem por tráfico de drogas aqui em Soledade. Também estaremos falando sobre a Polícia Civil, que realizou o Papo de Responso, projeto que vem para conversar com os jovens, os adolescentes da nossa região. Foi realizado em uma escola em Espumoso também e outras informações aqui na nossa programação.
10: Tá certo. Obrigado, Kathleen. Informações importantes em nível de Brigada Militar e Corporação dos Bombeiros.
11: Muito bem, vamos lembrando aí a temperatura, a hora certa para você, seguidinho, né? 12 graus neste momento é a temperatura aqui no centro da cidade.
10: É, e 22 minutos faltando para as 9 da manhã.
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11: Vamos conferir agora a loteria, Mega Sena, concurso 3014, dezenas 27, 30, 35, 40, 44 e 58. Mega Sena que está acumulada. Deve pagar no próximo sorteio 32 milhões de reais. Concurso 3.701 da Loto Fácil. 1, 2, 4, 7, 8, 9, 10, 12, 13, 14, 17, 22, 23, 24 e 25. A Loto Fácil também está acumulada. A estimativa de prêmio para hoje é de 5 milhões de reais. Concurso 7.041 da Quina, 25, 28, 49, 56 e 75, 75. A Quina também está acumulada, 18 milhões é a estimativa de prêmio para o dia de hoje na Quina. Time Mania, time do coração, o Ipiranga de Erechim, aqui no Rio Grande do Sul, concurso 2.399. Dezenas 2, 10, 14, 33, 37, 57 e 62. Também acumulada aí a Time Mania. A estimativa de prêmio é de 34 milhões para extração agora do próximo dia 6. Ainda o dia de sorte. Dia de sorte teve uma aposta ganhadora. Mês da sorte é o mês de novembro. Aposta feita em Balmuru, São Paulo. Bauru, São Paulo, levou importância de R$1.245.000 com mais R$218,00 com 96 centavos. As dezenas 16, 17, 21, 23, 27, 29 e 30. Portanto, o dia de sorte não está mais acumulado. Estimativa de prêmio para o próximo concurso é de R$300.000. Aí, portanto, resultado da loteria. Vamos lembrando mais uma vez, temperatura neste momento é de 12 graus aqui no centro da cidade.
10: E a hora certa, 20 minutos faltando para as 9 da manhã.
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11: Muito bem, vamos lembrando a hora, a temperatura, continuamos com 12 graus aqui no centro da cidade.
10: É, e 17 minutos faltando para as 9.
11: Seguidinha, você acompanha as últimas da Polícia Civil. 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
3: 8:46.
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5: 12 graus.
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4: Cristóvão da tua rádio, estamos aí com uma temperatura de 12 graus neste momento no centro da cidade.
5: E 9 minutos faltando para as 9 da manhã.
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0: 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Pois bem, tivemos uma prisão no bairro Ipiranga, aqui em Soledade, por parte da Polícia Civil, na tarde desta terça-feira, onde a Polícia Civil, através da Delegacia de Polícia de Soledade, cumpriu um mandado de busca e apreensão no bairro Ipiranga, o qual resultou na prisão de um flagrante de um indivíduo de 22 anos pelo crime de tráfico de drogas. Durante o cumprimento da ordem judicial, os policiais localizaram e apreenderam porções de cocaína, uma balança de precisão e um aparelho celular. Diante dos elementos encontrados, foi efetuada a prisão em flagrante do investigado pelo delito de tráfico de drogas. Após os procedimentos da Polícia Judiciária, foi lavrado o ato de prisão em flagrante e esse preso, então, foi encaminhado ao presídio estadual de Soledade, onde está nesse momento à disposição da justiça. Também, antes de nós sinalizarmos, a Polícia Civil, através da comissária de polícia Helene da Rosa e também do delegado regional José Soares Bastos, a Polícia Civil esteve em Espumoso, mais precisamente na escola estadual André Lupatini, realizando mais uma edição do programa Papo de Responsa. A atividade contou com a participação de 100 alunos, estudantes das turmas do 5º ao 9º ano do ensino fundamental. Oportunidade que foi promovido um momento de diálogo e orientação com os adolescentes. Durante o encontro, foi abordado o tema violência doméstica, assunto de grande relevância social, também o bullying e cyberbullying, drogas e escolhas de vida. Essa ação tem como objetivo conscientizar os jovens sobre a importância do respeito em relações familiares, além de orientá-los acerca dos seus direitos e dos meios de buscar ajuda diante de situações de violência. Esse projeto realizado pela Polícia Civil de Soledade aqui na nossa região. Encerrando assim as informações da segurança da Polícia Civil na manhã desta quarta-feira, o oferecimento sempre para a Tariga Artefatos Concretos, na rua Tiradentes, número 431, no bairro Botucaraí, próximo ao Parque Rui Ortiz. 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Encerro assim as informações da segurança na manhã dessa quarta. Amanhã, quinta. Quinta-feira, feriado, estaremos por aqui.
1: Tá certo. Obrigado, Kathleen. Dessa forma, vamos encerrando mais uma edição do Conectado. Amanhã estamos de volta. Paz e bem.
2: Paz e bem para você também. Lembrando aí, trabalharam na apresentação Cláudio Schmidt e Igor Binotto, equipe de jornalismo Miguel Pereira e Kathleen Gouk, gerente-geral do Paulinho Paz, diretora-geral Preeudes Ângelo Capelari. Vem aí notícias na hora, posteriormente programa temática com o Paulinho e todo o pessoal de jornalismo. Nós voltamos amanhã. Um bom dia para você. Obrigado pela companhia, pela audiência.

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5: 8 horas, ou melhor, 9 horas. 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Nós vamos às informações da Central de Conteúdos da Rede Tua Rádio.
6: Em Marau, destaque para a estreia da AMF no Gauchão Série A de futsal. A equipe marauense inicia sua 8ª temporada consecutiva na elite do futsal gaúcho no feriado de Corpus Christi, quinta-feira, 4 de junho, 8 horas da noite, diante do Lagoa Esporte Clube. A partida será disputada no ginásio do Colégio Gabriel Taborim, em Marau, com ingressos comercializados no local. A competição reúne 16 equipes de diferentes regiões do estado e é considerada a principal disputa do futsal gaúcho. Da tua rádio Alvorada de Marau, Ana Lúcia Jacomini.
7: O município de Lagoa Vermelha recebeu nesta terça-feira o certificado de município amigo da vacina, reconhecimento concedido aos municípios gaúchos que alcançaram as metas de vacinação estabelecidas em 2025 para os imunizantes pentavalente, tríplice viral e HPV. A certificação foi entregue durante cerimônia realizada na sede do Ministério Público em Porto Alegre. Lagoa Vermelha conquistou o selo prata. Da tua rádio Cacique de Lagoa Vermelha, Rudimar Galvão.
8: Com a terceira paralisação dos médicos nas unidades de pronto atendimento de Caxias do Sul, a prefeitura anunciou nesta terça-feira que vai quebrar o contrato com a empresa gestora, o Instituto de Desenvolvimento, Ensino e Assistência à Saúde, o IDEAS. No início da noite, por volta de 6:30, todos os atendimentos foram retomados nas duas unidades, garante a Secretaria Municipal da Saúde.
5: Da tua rádio São Francisco de Caxias do Sul para a Rede Tua Rádio, Daniel Rodrigues.
9: Em Soledade, a Polícia Civil prendeu em flagrante um homem de 22 anos por tráfico de drogas durante cumprimento de mandado de busca e apreensão no bairro Ipiranga. Na ação, os policiais apreenderam porções de cocaína, uma balança de precisão e um telefone celular. Após os procedimentos na delegacia de polícia, o suspeito foi encaminhado ao presídio estadual de Soledade, onde permanece à disposição da justiça. Da tua rádio Cristal de Soledade, Kathleen Ox.
10: A Secretaria Municipal de Saúde de Vacaria informou que o programa Saiu Meu Exame realizou mais de 400 atendimentos na primeira semana de funcionamento. A iniciativa tem como objetivo reduzir a fila de espera por exames e consultas especializadas. Entre os procedimentos com maior número de encaminhamentos estão ressonâncias magnéticas, ultrassonografias e espirometrias, que concentravam grande demanda de pacientes aguardando atendimento. Além dos agendamentos, a Secretaria também trabalha na atualização dos cadastros. Até o final da semana passada, foram feitas mais de 800 ligações para pacientes inscritos nas filas de esperas. Desse total, cerca de 300 pessoas não foram localizadas ou não atenderam aos contatos. Da tua Rádio Fátima de Vacaria, Luiz Barreto.
11: O leilão de concessão das rodovias do Bloco 2 do Rio Grande do Sul será na próxima quarta-feira, dia 10 de junho, às 2 horas da tarde, na B3, em São Paulo. E nesta quarta-feira ocorre a sessão de recebimento dos envelopes das 10 da manhã ao meio-dia, também na B3. Essa concessão contempla 409 quilômetros de rodovias estaduais localizados nas regiões do Vale do Taquari e no norte do estado, incluindo a ERS 324 na microrregião de Veranópolis, que tem pórticos de pedágio free flow previstos entre Nova Prata e Passo Fundo. A previsão do governo do estado é que a assinatura do contrato ocorra no mês de outubro. Da tua Rádio Veranense de Veranópolis, Daniela Afonso.
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8: Próxima edição às 10 horas.
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4: 9:07, 12 graus a temperatura no estúdio da tua Rádio Cristal. A liderança pertence àqueles que a conquistam. Bom dia, estamos iniciando nesta manhã de quarta-feira, 3 de junho de 2026, o programa Temática, o que se passa é notícia. Com muitas informações até o meio-dia.
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4: Hospital Santa Terezinha de Fontoura Xavier completa 40 anos de atendimentos prestados à população. Mais 8 quilômetros de duplicação foram liberados para trafegabilidade de veículos na BR-386 em Fontoura Xavier. Soledade segue com manhãs frias e tardes agradáveis. Feriado de Corpus Christi será marcado pela fé em Soledade. As informações do trânsito, da segurança, o esporte, a unidade móvel circulando pelas ruas da cidade, o espaço cristal na sua casa, serão alguns dos assuntos. Você pode interagir conosco através do sistema interativo. Mande seu WhatsApp 99222-9878. 99222-9878. Queremos a sua participação, a sua interatividade aqui no programa. 9:09, temperatura em 12 graus. Soledade segue com manhãs frias e tardes agradáveis. Vamos saber mais? A previsão do tempo em destaque.
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4: É, e a meteorologista Kátia Valente está conosco para atualizar as informações.
6: Olá, ouvintes aqui da Rádio Cristal. Temos uma quarta-feira com a presença do sol e variação de nebulosidade por aqui. Toda a parte assim da campanha, centro, vales, indo em direção também à parte leste e nordeste do estado, tem uma maior variação de nebulosidade. Mas assim, com condições para chuviscos, é mais para o litoral mesmo. Aqui na nossa região nós vamos ter um dia com nuvens, mas também tem a presença do sol. As temperaturas vão subindo gradualmente. principalmente depois desse friozinho da manhã. Não é um frio intenso, não vem ocorrendo aí frio intenso, né? Desde a semana passada as temperaturas não têm caído muito, não. As temperaturas da tarde de hoje vão ficar na faixa dos 19 graus aqui em Soledade e região. Amanhã, quinta-feira, o dia deve começar com temperaturas na casa de 6 a 8 graus nas áreas aí mais frias aqui da nossa região, e depois durante a tarde de novo uma grande amplitude com máximas beirando na faixa dos 19, 20 graus em média, tem a presença do sol e um pouquinho de nebulosidade. E assim deve ser também na sexta-feira, sem maiores mudanças no padrão do tempo por aqui. Com a previsão do tempo, Kátia Valente.
4: É, e vamos aqui dar destaque para as mínimas registradas em Soledade na região. Em Fontoura Xavier, a mínima registrada foi de 6 graus e 7 décimos. Tivemos na estação Santa Luzia do Zé da Lourdes 7 graus e 6 décimos. Sítio Toniolo, ali no Pasta Taipa, 5 graus e 6 décimos. No bairro Expedicionário, 8 graus. Em Ibirapuitã, Bom Sossego, 9 graus e 5 décimos. Em Tio Hugo, 9 graus e 9 décimos. E em Mormaço, 10 graus e 1 décimo. Mínimas que foram registradas em Soledade e também na região. E é claro, projeção aí que a Kátia já trouxe para os próximos dias.
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4: 9 horas 12 minutos, alegria em saber que você está conosco, nos dando a honra da sua audiência qualificada. Já já tem a participação dos ouvintes aqui pelo WhatsApp 992229878.
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4: Um momento marcante de emoção, de conquista e de evolução. Foi desta forma que o Hospital Santa Terezinha de Fontoura Xavier apresentou a ampliação do centro administrativo, do trabalho que vem sendo realizado, da aquisição de novos equipamentos e dos atendimentos prestados para a população fontourense e também na região. Marcado também o aniversário dos 40 anos da Casa de Saúde. E nada melhor do que ouvirmos alguém que faz parte desta história. A Catherine Gox traz a informação.
10: O Hospital Santa Terezinha de Fontoura Xavier celebrou os 40 anos de atuação no município. Entre a programação, esteve uma homenagem àquelas pessoas que fizeram parte da história da instituição. Nesse momento, nós conversamos com Juarez Tafarel, ele que é diretor clínico do hospital e que teve uma homenagem também representando a família Tafarel, especialmente seu pai e seu Juarez. Bom dia.
11: Sim, para nós foi um momento de, para mim principalmente, de emoção, de alegria. Minha família estava aí, a minha mãe com 91 anos, que ajudou muito também na construção do hospital. Meu pai, que foi prefeito, conseguiu recursos para botar o hospital em funcionamento, né? Toda a família que, de uma maneira ou de outra, ajudou. E a nossa equipe de trabalho no hospital, excelente, excelente profissionais, todo mundo trabalhando com o mesmo objetivo, com a mesma vontade, que é ajudar a nossa comunidade, resolver de alguma maneira o problema de saúde da nossa comunidade. Eu faço parte dessa, desse momento, porque há 40 anos eu trabalho no hospital, 40 anos, né? Não é pouco. E pretendo, se Deus quiser, me der saúde ainda, trabalhar mais alguns anos, né? Porque é uma coisa que eu gosto de fazer, eu tenho prazer em fazer, está no meu sangue, né? Eu não saberia fazer outra coisa a não ser fazer medicina. Então faço com muita dedicação, muita vontade, com muita humildade, sempre procurando me atualizar sobre os mais diversos estudos da nossa profissão, né? Posso dizer que a medicina é um interno aprendizado, a gente não sabe tudo, mas o mais importante que eu vejo no médico é ele ter vontade, querer ajudar, ser humilde e estar à disposição do seu paciente. Estamos sempre com o hospital às portas abertas, 24 horas, nossa equipe é excelente, como já falei, né? Temos uma retaguarda muito boa no hospital, os prefeitos todos nos ajudaram a manter esse hospital com portas abertas, para ajudar a nossa comunidade.
12: O senhor fala, né, 40 anos de atuação, o hospital celebrando 40 anos, pode ver a evolução ao longo de todos esses anos?
11: Sim, o hospital evoluiu muito, para melhor, graças a Deus. Né, começamos com um prédio pequeno, com poucos recursos. Na época, o pessoal da enfermagem ainda não tinha muita capacitação. Com o passar dos anos, as coisas foram evoluindo, o pessoal começou a fazer curso, né? Foram fazer faculdade, nós conseguimos recursos para a instituição, melhorias, né? na parte de hotelaria, nas partes de camas, né? Enfim, de todo o projeto que faz parte do bom funcionamento do hospital, né? E as coisas foram indo, mas assim, o que eu vejo mais importante no nosso hospital é a parceria, é a união que nós temos ali dentro, porque eu sempre digo, o nosso hospital é uma família, todo mundo pega aparelho, todo mundo pega junto, né? Todo mundo sofre junto, tem alegria juntos, e a gente se dá as mãos, né? Porque ninguém faz nada sozinho, para tocar essa instituição e estar 24 horas por dia na disposição da comunidade.
12: O senhor nos fala, né, sobre essa questão do pessoal ir buscar mais conhecimento, o senhor propriamente buscar esse conhecimento a mais, o que é muito importante. E também é muito importante, imagina, esse apoio da comunidade que lá no início apoiou, fez acontecer. A gente pode acompanhar também, relembrar alguns momentos de doações, sejam de roupas de cama, enfim. A comunidade abraçou o Hospital Santa Terezinha há 40 anos e vem nesse abraço, podemos dizer, até hoje.
11: Até hoje. É que o hospital, na realidade, o hospital é um patrimônio, né? É um patrimônio de Fontoura Xavier. Eu acho que qualquer hospital, em qualquer comunidade, é um patrimônio. Porque eu te digo o seguinte, quem de nós um dia, ou um familiar nosso, não precisou de um hospital? Por uma dor de cabeça, por uma pressão alta, por um corte, por uma febre, enfim, tudo isso que a gente sabe, né? Que não tem hora, não tem dia, não tem feriado, a qualquer momento um acidentado pode chegar no hospital. Então, eu acho que a gente que trabalha ali, a gente trabalha com vidas, né? A gente trabalha com sentimento das pessoas, a gente trabalha com dor, com sofrimento. Eu acho que a nossa missão, como profissionais da área de saúde, é estarmos bem preparados, né? Psicologicamente, tecnicamente falando, para dar o nosso melhor em prol daquele paciente que a gente está atendendo. Esse foi sempre o meu norte, sempre eu, em todos esses anos que eu faço medicina, que eu atuo como médico, eu sempre vi o lado humano da pessoa, entendeu? Sempre, nunca quis saber se ele tem, qual é o plano de saúde que ele tem, se é uma consulta particular ou não. Em primeiro lugar, eu quero saber como é que eu vou resolver o problema dessa pessoa, entendeu? Como é que eu vou minimizar a dor dele? Qual é o exame que eu vou ter que pedir? Qual é o principal A principal coisa que eu tenho que fazer naquele momento para ajudar esse meu semelhante, que poderia ser um familiar meu, poderia ser uma tia, uma mãe, um primo, enfim, uma pessoa da nossa família, né? Então, acho que o profissional não é fácil, é trabalhoso, é estressante trabalhar num hospital, mas é muito gratificante porque tu faz a diferença ali, né? Tu faz a diferença, tu alivia as dores das pessoas, né? Tu procura fazer o teu melhor, enfim, para que aquela pessoa saia dali melhor do que chegou.
12: E sabemos que é uma busca constante também de melhorias. Falamos dos cursos, da questão dos profissionais melhorando cada vez mais seu atendimento, mas há melhorias no hospital também. Temos a inauguração de um pavimento novo, melhorias também aí realizadas na parte da estrutura, mas questão de equipamentos é uma busca constante, doutor.
11: Sim. A gente como médico precisa de equipamentos, né, para fazer diagnósticos mais precisos, para abreviar as doenças, para te poder tratar essas doenças no início, para que elas não evoluam para coisas piores. Eu falo assim de, vamos dizer assim, doenças mais complicadas, como neoplasias, cânceres, né? Então, quanto antes tu conseguir diagnosticar essas doenças, melhor para todo mundo. E para te fazer isso, tu precisa de, hoje em dia, da tecnologia, né? Tomógrafos, né? Ressonâncias, ultrassonografia. Então, tudo isso nos ajuda a fazer um diagnóstico mais precoce dessas doenças. E tu pode abreviar, além do sofrimento, tu pode dar uma longevidade maior para essa pessoa, entendeu? A gente está cheio de casos por aí, né? Que quanto tu fizer um diagnóstico precoce de qualquer patologia, tu vai fazer com que essa pessoa tenha uma vida melhor, entendeu? E uma sobrevida maior, tá? E a gente sempre está agradecendo aí o Thiago, o presidente do hospital, um rapaz que trabalhou muitos anos em Brasília, e com o deputado Luiz Carlos Reis, né, que ajudou muito o nosso hospital aí. Então ele conseguiu muitos recursos, né? Então hoje nós contamos com raio-x, tomógrafos, eletrocardiograma, né, exame de laboratório. Tudo isso ajuda a nós médicos a trabalhar com mais segurança e dar uma maior proteção para o nosso paciente.
10: Eu agradeço ao Dr. Juarez Tafarel, ele que é diretor clínico do Hospital Santa Terezinha, que conversou com a nossa reportagem. Com as informações, Kathleen Gox.
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13: Ainda hoje, mais repercussões aí sobre o aniversário de 40 anos do Hospital Santa Terezinha, os investimentos também no município fontourense. 9:24, você está na audiência do programa Temática, o que se passa é notícia. A Isabel está aqui, se possível, conseguir o contato do jornal Folha de Soledade? Claro, 3381-2011. 3381-2011, Isabel. Pode ligar lá, o Leco vai te atender neste exato momento. Ele está escutando a Cristal, vai tocar o telefone e vai te atender. 3381-2011, o telefone do jornal Folha de Soledade. Na sequência, tem mais atrações, tem mais informações para você. Fique ligado.
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13: 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Aí lembrando que é domingo, o almoço festivo do Esporte Clube Santa Bárbara e da comunidade, ali no Rincão dos Coelhos, domingo, 7 de junho. Ah, tem churrasco ao meio-dia, comidas típicas e almoço que será servido aí para você que vai participar desse momento de integração. Levar pratos e talheres. A animação será da Banda Ativa. Banda Ativa que estará animando este grande evento domingo lá na comunidade da Santa Bárbara. Cartões estão sendo vendidos a R$60 com os integrantes do Esporte Clube Santa Bárbara e da coordenação da comunidade. É no domingo. Agora 9 horas 27 minutos.
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20: 9h30.
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22: 12 graus.
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13: eu recebi aqui do Darlan Oliveira, ainda na tarde desta terça-feira, sobre a bomba que foi trocada aí na comunidade São Lucas. Problemas que estavam sendo registrados com o abastecimento de água, a bomba foi trocada na tarde desta terça-feira. Certamente os moradores estão com a água em suas residências. Pelo menos esta é a informação que recebo da parte do setor responsável pelo abastecimento de água do interior. Então, esta é a situação. A bomba de água que foi trocada aí na comunidade São Lucas, depois de alguns dias em que os moradores colocavam aí a falta de água nesta comunidade. 9h36, destaque para a área da saúde. O Miguel Pereira já está conosco para atualizar as informações do Hospital Frei Clemente.
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4: Atualizações do Hospital Frei Clemente nas últimas 24 horas. Total de atendimentos, 37. Consultas básicas, 12. Urgências, 30. E emergências, 5. Nas últimas 24 horas, foram registradas 4 internações. Davi Portela, Eva Borba Jandres, Maria Antônia de Oliveira e Rafael da Silva. No mesmo período, foram registradas 8 altas. Cirlei de Moraes Janes, Lulian Piccoli, Lorildo de Andrade, Júlia Ramos Moraes, Danieles Guevara, Karine Farias Portela, Aladim da Veiga Valendorf e Adão Borges Padilha.
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4: Não houve registro de novos nascimentos no Hospital Frei Clemente nas últimas 24 horas.
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4: O Serviço de Atendimento Móvel de Urgência, o SAMU de Soledade, registrou 3 atendimentos nas últimas 24 horas. Às 17h33, cardíaco no bairro Missões. Às 20h17, respiratório no centro. E às 3h09, metabólico no bairro Missões. Plantonistas de hoje, Ezequiel e Gilberto.
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8: Nove horas 40 minutos, você está na tua Rádio Cristal. Abraço, Moacir Paz, da comunidade de Santa Terezinha. Dá um bom dia aí para a nossa comunidade, Moacir, que nos faz uma visita nesta manhã de quarta-feira. Tudo bem, tudo certo lá na Santa Terezinha, Moacir? Bom dia.
9: Bom dia, Paulinho. Bom dia aos ouvintes da Rádio Cristal. Lá em Santa Terezinha, tudo na Santa Paz.
8: Tudo na Santa Paz. Combina com Moacir Paz?
9: Com certeza. É o trabalho nosso, né? Levar a paz onde a gente chega e quando a gente sai, levar junto de novo.
8: É verdade. E nesse período aí, muito frio, geada, algo nesse sentido, Moacir?
9: Paulinho, eu estava comentando com o nosso pessoal lá. O nosso clima virou o clima de Caxias do Sul. Eu trabalhei um tempo em Caxias do Sul, bem nessa época. Amanhecia o tempo bonito e daqui a pouco ficava nublado e ficava até meio-dia, aquele tempo emburrado, aquele frio chato, sabe? Mas faz parte, né? Isso aí é a vida prossegue, as coisas acontecendo, então é esse nosso
8: clima.
9: Isto.
8: Grande abraço.
9: Valeu, Paulinho.
8: O Moacir não está muito feliz com a dupla Grenal, né? Não está conseguindo resultados aí para deixar o seu torcedor tranquilo. Abraço, Moacir Paz, lá da Santa Terezinha. Agora, 9 horas 41 minutos. Vamos saber, Moacir, eu sei que você escuta lá diariamente a programação da tua Rádio Cristal e quer saber dos eventos da comunidade. Tem vários eventos, vamos saber. E a Ketrin Gox já está conosco.
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10: Olá, você que está nos acompanhando na manhã desta quarta-feira aqui em Soledade. Nós retornamos na programação para trazer informações sobre o Agenda Cristal com os eventos da nossa comunidade. E o destaque de hoje vai para ela, a Feira da Praça, que já está acontecendo aqui no município. A feira iniciou por volta das 8 horas da manhã e vai seguir até as 17 horas, 5 da tarde, sem fechar ao meio-dia. É a sua chance de adquirir aqueles produtos fresquinhos, direto do produtor para sua mesa e também o melhor do artesanato soledadense e regional. E nesta quarta-feira também acontece a primeira edição do Jantar Italiano aqui em Soledade, promovido pela Assis do município, ou melhor, pelo Núcleo de Turismo da Assis aqui do município. O jantar acontece no restaurante Colonos a partir das 19 horas. Os cartões estão sendo comercializados no valor de R$ 89,90 para sócios e também valor de R$ 120 para não sócios. As reservas podem ser feitas com os membros do Núcleo de Turismo da Assis. Nesta sexta-feira, também dia 5, teremos o jantar posse da nova diretoria do Soledade Piscina Clube aqui no município. O jantar acontece na sede do Piscina Clube e já tem os cartões comercializados no valor de R$ 45. Esses cartões estão disponíveis com os membros da diretoria. E no domingo teremos o almoço do Esporte Clube Santa Bárbara, na comunidade de Santa Bárbara, no Rincão dos Coelhos, aqui em Soledade. Então será nesse domingo, dia 7 de junho. A animação do evento ficará por conta da banda Ativa. Participe, traga sua família e amigos e venha viver esse momento especial com o Esporte Clube Santa Bárbara. E tá chegando a hora da festa do Santo Antônio na comunidade do Pontão da Boa União, aqui em Soledade. Será no próximo final de semana, próximo domingo, dia 14 de junho, com a seguinte programação. Às 10h30 tem Santa Missa, ao meio-dia tem aquele suculento churrasco, saladas e bebidas. Atenção, levar pratos e talheres. Às 14 horas tem reunião dançante com a banda Luz do Luar e, por fim, às 17 horas e 30 minutos, o sorteio da rifa. Participe desse momento de fé, alegria e confraternização na comunidade do Pontão da Boa União. Estas as informações por parte do nosso Agenda Cristal de hoje, com as informações para a tua Rádio Cristal, Ketelin Gomes.
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13: 9h45, ouvinte aqui questiona. Bom dia, Paulinho. Qual o trajeto que liberaram da duplicação da BR-386? É, liberaram 8 quilômetros do trevo lá de Fontoura Xavier até o pedágio. Então, quem se desloca no sentido capital interior vai ver a duplicação da pista. Quem circula do sentido capital interior, interior capital, já vai perceber, então, esta mudança da duplicação que foi liberada no sentido Fontoura Xavier até o pedágio, lá do trevo da Vila Cis até o pedágio, e também quem se desloca do pedágio até Fontoura Xavier. A pista já está duplicada, gente. E a gente teve a oportunidade ontem de participar de um evento em Fontoura Xavier. No final da tarde, retornamos. A realidade é outra, a segurança é outra, a qualidade também da pavimentação asfáltica, dando segurança, proporcionando segurança a todos. Então, ficou muito boa a duplicação e deverá, aí nos próximos dias, ocorrer a liberação de mais um trecho no sentido Soledade, Fontoura Xavier, Soledade, Soledade e Fontoura Xavier. Então, esta informação nós acompanhamos e trouxemos as informações aqui da liberação de 8 quilômetros, então, de duplicação, sinalização perfeita, os retornos também já em condições aí naquela região. 9h46, temperatura em 13 graus, já tem aquele espaço especial de todas as manhãs.

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5: 9:49.
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7: 13 graus.
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0: Quem que é a Josane? Josane, muito bom dia. Fale aí para os nossos ouvintes, então, quem que é a Josane tão conhecida aqui na comunidade de Rayapé, tudo bem?
1: Bom dia, Miguel. Bom dia aos ouvintes, tudo bem? Então, eu sou a Josane. Acho que todo mundo me conhece aqui, né? Porque nasci, me criei aqui. Estou até hoje morando aqui, né? Trabalho aqui. Então, acho que todo mundo me conhece.
0: Josane, fale um pouco mais para os nossos ouvintes. Casada, tem filhos, tem netos, sua idade. Sempre morou aqui na Raia da Pedra, sempre morou em Soledade.
1: Sim, Miguel, eu sou casada. Vai fazer 20 anos agora, no final de... Agora em novembro que eu sou casada. Tenho um filho com 17 anos já, tenho só um filho.
0: Qual que é o nome do filho?
1: É William. E sempre morei aqui. Trabalhava na lavoura e desde pequena com o pai e a mãe. Depois casei, continuei ajudando meu marido na lavoura. Inclusive a gente plantava fumo. Daí depois surgiu a oportunidade de eu vir trabalhar na escola. Fazem 13 anos daí que eu trabalho na escola. Sou funcionária pública daí.
0: Destacando a Escola Santa Marta, né? Com certeza aí faz muitas amizades, tanto com a comunidade escolar, quanto aí com os pais das crianças que ali frequentam, né?
1: Sim, Miguel. É, meu Deus, as crianças lá na escola, para mim, são como se fossem todos meus filhos. Eu cuido e dou carinho e atenção. Às vezes precisa dar uma puxadinha, né? Mas bem tranquilo. Os pais também, muito participativos. E estão sempre ajudando na escola e é muito bom de trabalhar na escola.
0: Qual que é a função lá na escola?
1: Eu sou atividades gerais. Faço merenda, limpo, cuido das crianças, do pátio. O que precisar, eu tô ajudando.
0: Aí que a gente sempre fala, né? Que meio faz tudo, né? Que com certeza daí se apega ainda mais às crianças, porque tá passando por um lado, passando por outro, sempre tem alguém chegando, conversando um pouquinho, né?
1: Isso. Até o dia que eu não tô na escola, as crianças já querem saber o que que aconteceu que a Jo não veio. E daí, quando eu volto, eles, bah, não aguentava mais tomar iogurte e comer bolacha.
0: A Josane, tu falou agora, né, um negócio que pega a gente. A Jo, as crianças também têm um carinho por ti, então, né?
1: Sim, lá na escola todo mundo me chama de Jo. As prof, a Diri, todos me chamam de Jo. Até os pais das crianças, é Jo e ficou por Jo.
0: Termina o expediente de trabalho, vai pra casa, toma um chimarrão com o marido, o que que vocês fazem?
1: É, daí eu vou pra casa, sempre tenho que fazer em casa também, né? Tipo, a dona de casa nunca termina o serviço. Chego em casa, faço meus afazeres, faço janta, a gente conversa um pouco e vai passando.
0: E no final de semana, gosta de sair com a família, gosta de curtir a comunidade, vir pra cidade, dar um passeio?
1: A gente é mais caseiro, a gente gosta de ficar em casa mesmo. Alguma festa de comunidade, a gente vai assim, mas a gente prefere ficar em casa. Na igreja também a gente vai, nos domingos tem celebração, a gente procura sempre estar presente, né? Mas é isso, mais ou menos.
0: Josane é uma pessoa religiosa?
1: Sim, sou.
0: Muita fé, com certeza. A gente sabe que a comunidade da Raia da Pedra é uma comunidade aí que tem muita fé, principalmente na Nossa Senhora Caravaggio, isto?
1: Isso, Miguel. Eu tenho muita fé em Deus, porque sem Ele a gente não seria nada, a gente não estaria aqui, né? Então, Deus é em primeiro lugar na vida, eu acho que teria que ser na vida de todo mundo, na minha principalmente, da minha família, Deus em primeiro lugar sempre.
0: Josane, quando dá aquele tempinho ali, sai... porque a gente sabe que viver em família às vezes é dar um estressezinho, né? Quando tá em casa sozinho, o que tu gosta de fazer?
1: Eu gosto muito de ficar em casa sozinha, escutando a Rádio Cristal. O meu rádio é direto ligado na Rádio Cristal. Se eu tô em casa, o rádio tá ligado. Eu saio para fora, volto, o rádio ligado, sempre na Rádio Cristal. Eu gosto muito de ficar sozinha em casa.
0: E na escola também tem a Rádio Cristal?
1: Na escola também tem. Sempre escutando.
0: A gente tava conversando antes, né? Que tu ouve todo dia o Cristal na sua casa. E agora ficou a oportunidade do pessoal conhecer um pouquinho mais a Josane aqui no Cristal na sua casa.
1: Isso.
0: Muito bem, então, falei na manhã de hoje com a Josane da Silveira Lorenzon, ela é moradora da comunidade da Raia da Pedra, mais um ouvinte da tua Rádio Cristal que participa na manhã de hoje do quadro Cristal na sua casa. Com informações, Miguel Pereira.
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1: 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A Polícia Federal, em cooperação jurídica e policial com autoridades paraguaias e com apoio da Interpol, deflagrou nesta quarta-feira a Operação 7 Toneladas, com o objetivo de desarticular organização criminosa investigada por tráfico internacional de drogas, lavagem de dinheiro e associação para o tráfico. A ação contou com 6 mandados de busca e apreensão e 4 de prisão preventiva no município de Passo Fundo, expedidos pela 5ª Vara Federal de Novo Hamburgo. Também foram determinadas medidas de bloqueio de bens e valores, além do sequestro de um imóvel rural localizado em Nonoai, apontado como o sítio utilizado para o transbordo da carga ilícita. A investigação iniciou a partir da apreensão de aproximadamente 7 toneladas de maconha pelo 3º Batalhão de Polícia de Choque, em 2025, na zona rural de Nonoai. Na ocasião, a droga foi encontrada oculta sob uma carga lícita transportada em um veículo vindo de Ponta Porã, no Mato Grosso do Sul, município que faz fronteira com o Paraguai. O presidente Luiz Inácio Lula da Silva realiza nesta quarta-feira a segunda reunião ministerial de 2026, em meio a ofensivas dos Estados Unidos contra o Brasil. Entre os assuntos estão a proposta de novas taxas a mercadorias brasileiras e o anúncio do Departamento de Estado norte-americano de classificar facções criminosas como organizações terroristas estrangeiras. Esse será o primeiro encontro coletivo do presidente Lula com sua equipe ministerial desde as trocas na Esplanada em abril. Tudo parece impossível até que seja feito. 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Um incêndio atingiu um prédio em Nova Delhi, capital da Índia, deixou 21 mortos e diversos feridos nesta quarta-feira. O edifício tinha um restaurante no térreo e unidades residenciais nos andares superiores. O incêndio foi extinto com a ajuda de 8 carros de bombeiros e mais de 40 pessoas foram resgatadas e levadas para hospitais próximos, informou a polícia de Nova Delhi em um comunicado. A causa do incêndio ainda não foi esclarecida. 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

0: 10:04.
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0: 13 graus.
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0: 10:08, você está na tua Rádio Cristal no programa temática O Que Se Passa é Notícia, que de imediato traz mais atrações, traz mais informações para você.
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2: Olá, ouvintes aqui da Rádio Cristal. Temos uma quarta-feira com a presença do sol e variação de nebulosidade por aqui. Toda a parte assim da campanha, centro, vales, indo em direção também à parte leste e nordeste do estado, tem uma maior variação de nebulosidade. Mas assim, com condições para chuviscos, é mais para o litoral mesmo. Aqui na nossa região nós vamos ter um dia com nuvens, mas também tem a presença do sol. As temperaturas vão subindo gradualmente depois desse friozinho da manhã. Não é um frio intenso, não vem ocorrendo aí frio intenso, né? Desde a semana passada as temperaturas não têm caído muito, não. As temperaturas da tarde de hoje vão ficar na faixa dos 19 graus aqui em Soledade e região. Amanhã, quinta-feira, o dia deve começar com temperaturas na casa de 6 a 8 graus nas áreas aí mais frias aqui da nossa região e depois durante a tarde de novo uma grande amplitude com máximas beirando na faixa dos 19, 20 graus em média, tem a presença do sol e um pouquinho de nebulosidade. E assim deve ser também na sexta-feira, sem maiores mudanças no padrão do tempo por aqui. Com a previsão do tempo, Kátia Valente.
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0: 10:09, você está na tua Rádio Cristal. Agora vamos dar destaque para as informações agrícolas.
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0: Miguel Pereira é quem atualiza as informações.
5: Muito bom dia, ouvintes. Voltando na programação do Temática, agora trazendo informações do setor agrícola. A Cotrijal informa a cotação dos valores para amanhã desta quarta-feira, 3 de junho de 2026. Soja, R$ 113,00, milho, R$ 58,00 e trigo PH 78 a PH 100, R$ 68,00. Repetindo, soja, R$ 113,00, milho, R$ 58,00 e trigo PH 78 a PH 100, R$ 68,00. Lembrando que esses valores são válidos somente até o meio-dia desta quarta-feira, 3 de junho de 2026. Com informações para a tua Rádio Cristal, Miguel Pereira.
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0: É a tua Rádio Cristal que você acompanha e que, nesta hora, neste momento, dá espaço para um momento de reflexão.
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7: Bom dia, Paulinho Paz. Bom dia, ouvintes. Cuide da sua psicologia. É isso aí, cuide da sua psicologia. Grandes equipes perdem disputas decisivas ao enfrentarem torcidas adversárias se não estão bem convencidas do seu valor. O mesmo acontece na vida individual de cada ser. Como vencer a grande luta da vida sem acreditar no teu taco, na tua potencialidade, na tua força de vida? Como vencer a grande luta da vida sem acreditar em si mesmo? É impossível. É acreditando em si mesmo que aparecem as condições da vitória. Os outros acreditam em você quando sentem seu poder, seu olhar, da sua forma de falar, da sua maneira de agir. Eles enfraquecem quando enfrentam e fortalecem-se quando se aliam a você. A confiança em si mesmo é o ponto básico para o progresso. É importante, né? Repito, a confiança em si mesmo é o ponto básico para o progresso, para o desenvolvimento, para a criatividade. Pequenos momentos de reflexão para termos uma vida mais saudável e um dia melhor. Cláudio Schmidt, uma mensagem para esta manhã.
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0: 10 e 15 da manhã. Alô, você que está na nossa audiência. Obrigado pela sua companhia, onde quer que você esteja. Já já tem mais participações aqui pelo sistema interativo 992-22-9878. 992-22-9878.
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0: É em destaque para o 28º núcleo do CEPERS que participou de encontro no estado. Miguel Pereira.
9: Muito bem, Paulinho, muito bem, ouvintes da tua Rádio Cristal. E voltamos na programação do Temática, aqui ao lado da Magali Rocha. Ela é diretora do 28º Núcleo do CEPERS, localizado aqui em Soledade. Ela vem falando aí sobre vários assuntos, principalmente aí sobre assuntos voltados à importância das escolas aqui no nosso estado. Magali, primeiramente fale para os nossos ouvintes aí a presença do Núcleo no 12º Congresso do CEPERS, que foi realizado em Novo Hamburgo. Bom dia.
10: Bom dia, Miguel. Bom dia, Paulinho. Bom dia a todos os ouvintes da tua Rádio Cristal. Pois é, o 28º Núcleo esteve participando do 12º Congresso Estadual do CEPER Sindicato nos dias 22, 23 e 24 de maio, realizados em Novo Hamburgo. Mas antes da realização desse congresso, nós também tivemos, visitando todas as nossas escolas da região de abrangência do 28º Núcleo, para que os colegas participassem de uma assembleia regional em nosso núcleo, na qual foram retirados 31 delegados para que fôssemos participar desse congresso em Novo Hamburgo.
9: Magali, muitos assuntos com certeza debatidos aí nesse congresso que foi realizado em Novo Hamburgo.
10: Sim, nós tínhamos um caderno de 15 teses, né, que foram debatidas, muito debatidas por toda a categoria no dia 22, que foi na sexta-feira. Depois, no dia 23, no sábado, nós tivemos o debate das resoluções. Então, muito intenso, muitas contribuições de todos os colegas delegados, tudo envolvendo a educação pública de nosso estado.
9: Com certeza também muitos debates, né? Vários núcleos participando, várias trocas de ideias.
10: Sim, muitas ideias foram debatidas, né? Mas todos em torno da valorização da educação pública de nosso estado, né? Da defesa do concurso público, da recomposição salarial, da inclusão, da diversidade e da resistência contra a precarização e a privatização da educação, que está muito avançada em nosso estado.
9: Muito bem destacado, né? Vocês foram na defesa contra a privatização, também foi feita visitações aí em escolas, né, que devem ser privatizadas aqui no Rio Grande.
10: Sim, isso muito nos preocupa. E também a gente sabe que preocupa a nossa sociedade, né? As famílias, enfim, em que os seus filhos estudam nas escolas públicas de nosso estado. Então, são 98 escolas de nosso estado, de 15 cidades, que estão para irem a leilão na Bolsa de Valores de São Paulo, agora dia 26 de junho. Então, nós estamos numa corrida contra o tempo. O CEPERS está visitando alguns municípios, né? Algumas escolas de algumas dessas cidades, porque são 98 escolas, né? Nós não vamos poder visitar a todas, mas algumas o CEPERS vai visitar e estamos indo junto, o 28º Núcleo está acompanhando. Já fomos uma em Porto Alegre, outra em Novo Hamburgo. Nessa última sexta-feira nós estivemos visitando a Escola Presidente Vargas em Novo Hamburgo, em Caxias do Sul, é uma escola estadual, tipo a nossa Maurício Cardoso aqui de Soledade. Uma escola histórica, muito bem localizada e também bem estruturada, com mais de 350, quase 400 alunos nessa escola, que está nesta lista também. Então, isso muito nos preocupa, porque essas PPPs, que são essas parcerias público-privadas, não são mais do que privatização, né? Leva este nome de parceria público-privada, mas no fundo, é a privatização das escolas públicas. E depois, como vamos fazer, né? Hoje são 98 escolas que estão na mira, né, dessa privatização. Mas e as demais escolas depois? Esse seria o início, mas por isso que o CEPERS Sindicato está na luta, está trabalhando para que não aconteçam essas PPPs agora, esse leilão. Esperamos que não aconteça. Por isso que nós estamos convidando a sociedade para que venha junto na luta, se engaje nessa luta de não às privatizações das escolas, não às PPPs.
9: Magali, a gente destaca aí, como tu bem falaste, são 15 municípios, entre eles Canoas, Cruz Alta, Porto Alegre, Santa Maria, São Leopoldo, Caxias do Sul, Alvorada, Gravataí, Pelotas, Rio Grande, Viamão e outros municípios também. São escolas tradicionais, né? São 98 escolas dentro desses 15 municípios, são escolas tradicionais que estão aí possivelmente a ser leiloadas.
10: Sim, e o mais agravante, Miguel, é que estão por 25 anos... 4,5 bilhões, 4,5 bilhões dado para essas escolas, né, para essa empresa que, porventura, ganhar este leilão, ao qual nós estamos trabalhando para que isso não aconteça, que receberão todo esse dinheiro público, 4,5 bilhões de reais. É muito dinheiro, né? As escolas estão em bom estado, nós estamos visitando, mas quantas escolas, as que nós já fomos, são escolas, como eu já falei, né? Iguais ali a nossa Maurício Cardoso. Então, gente, é muita coisa. Se esse dinheiro viesse diretamente para as direções de escolas, não seria necessário todo esse dinheiro para manter as nossas escolas em bom funcionamento. Porque vê, é só o funcionamento das escolas. Por todo esse dinheiro, então, né, esse que nos preocupa, porque o que, que tem mais além por trás que nós não sabemos ainda dessas privatizações, dessas PPPs?
11: Magali, para a gente finalizar aí, o CPR Sindicato sempre lutando aí com toda a força aí para conseguir auxiliar ainda mais a educação gaúcha.
10: Com certeza. Só quem sabe todo o trabalho do CPR Sindicato em defender a escola pública, em defender os educadores, os direitos dos educadores, né? O direito ao concurso público, o direito a um salário digno. Porque tu vês, nós aposentados, eu estou aposentada também, junto com vários colegas aí, nós estamos descontando novamente a Previdência. Olha, e nós estamos na justiça e continuamos, então, nosso salário está menos do que nós ganhávamos em 2014. Todo esse tempo, né, não é porque a gente trabalhou uma vida toda e estamos aposentados que não temos direito a uma melhoria salarial. E os colegas que estão na ativa também. Os nomeados estão... ganhando o mínimo do mínimo de reajuste salarial. Então, estamos com muitas dificuldades. Quem ouve acha que os professores ganham muito, mas não. É uma tristeza. O salário está horrível.
11: Muito bem, falei então nesse momento com Magali Rocha. Ela é diretora do 28º Núcleo do CEPER Sindicato, que está localizado aqui no município de Soledade. Falou sobre vários assuntos, sobre o 12º Congresso do CEPER Sindicato, que foi realizado no município de Novo Hamburgo, e também essa visitação nas escolas que passam aí por possibilidades de serem privatizadas aqui no Rio Grande do Sul. Com informações, Paulinho, para a tua Rádio Cristal, Miguel Pereira.
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0: 10h26, você está na tua Rádio Cristal, programa temática, que já já traz mais informações aí com a nossa reportagem.
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8: 10 horas e 29 minutos.
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9: 14 graus.
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0: 10h32, você está na tua Rádio Cristal e no programa Temática, o que se passa é notícia, a rádio do teu tempo. 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Agora 10h33 é o programa Temática que você acompanha e que dá destaque agora para o município de Fontoura Xavier, que teve uma solenidade nesta terça-feira, marcando os 40 anos do Hospital Santa Terezinha, evolução, atendimentos na área da saúde. E, com isso, o prefeito Luiz Armando Taffarel, o Fio Taffarel, falou sobre os investimentos por parte do município no Hospital Santa Terezinha.
1: Sendo aqui na Serfox, aqui no, fazendo uma homenagem, né, as pessoas que colaboraram desde o começo até hoje, né? Ah, eu me sinto muito orgulhoso, como se diz, né? Já que meu pai que começou tudo isso aí, começou o hospital, e eu hoje como prefeito está aí ajudando também a manter, né? E mandando recursos para que seja cada vez melhor nosso hospital.
0: Sentimento de conquista e realização, prefeito?
1: Sim, é mais uma grande obra aqui no nosso município, né? Que estamos inaugurando hoje, que vai trazer muitos benefícios, tanto para a população de Fontoura Xavier, como para a população ao redor, de outros municípios que também vem aqui, né? Então, estamos satisfeitos de poder estar, né, presenciando esse momento tão, tão importante para todos nós.
0: E tem acompanhado toda essa trajetória desde o início da construção do Hospital Santa Terezinha?
1: Sim. Sim. É, quando começaram o hospital, eu nem tinha nascido, ele foi em 56. Eu sou de 59. Mas eu andei brincando dentro do hospital, o tempo que foi feito, né, e foi abandonado por falta de recurso. Então, a gente tem que parabenizar todos, né, aqueles que, de uma forma ou de outra, conseguiram a construir mesmo esse hospital, que nem depois, né, que meu pai foi, né, perdi meu pai, daí o hospital ficou abandonado, aquela construção, daí veio meu tio Dionísio, que era prefeito, que terminou. É a primeira obra, né, que está funcionando até hoje. E hoje estamos aí ampliando com um trabalho excepcional do Thiago Zanotello, né? E com certamente feliz como eu e como todos os nossos fontourenses aqui hoje.
0: Ampliação fruto de muita mobilização, de captação de recursos e a própria participação do município.
1: Sim. Aqui tem recursos do governo do estado, para nosso agradecimento ao governo do estado, Eduardo Leite, o senador Reins e outros deputados aí também que mandaram recurso, prefeitura, a Câmara de Vereadores, a gente manda todo mês, né, uma quantia razoável para o hospital ali, então para a gente manter, para que o hospital dê um atendimento bom, e é o que está acontecendo. E agora com essa ampliação aí, com certeza nós vamos melhorar mais ainda o atendimento à nossa população no Fontoura Xavier.
0: A aquisição também de novos equipamentos tem sido fundamental para melhorar esse atendimento, prefeito? Uhum.
1: Sim, hoje já temos ali raio-x, né? É tão importante o raio-x, e temos que a gente consegue os tomógrafos, né? Tão importantíssimo também. Vamos ver com o tempo. Então, lidando aí para a gente conseguir os recursos. E acho que a gente consegue, para a gente vai investir numa boa obra, né? Então, com certeza aí o governo federal, o estadual e até a própria prefeitura são todos empenhados aí para fazer uma melhora em todo lugar, né? Porque esse é o objetivo de gente pública, né? É tentar melhorar a vida do povo, do seu município, do estado, do país também, né?
2: Município de Fontoura Xavier, prefeito Feio tem investido no Hospital Santa Terezinha, mas também mantém o convênio com o Hospital Frei Clemente de Soledade?
1: Sim, eu tenho o convênio aqui com o Hospital Fontoura e o Frei Clemente Soledade. A gente manda um valor lá também todo mês para que ele dê atendimento lá para o pessoal que vai daqui de Fontoura, né? E para ajudar a manter o Hospital Soledade, que é tão importante para a região.
2: Mas é claro, investimentos também na saúde básica, com as unidades de saúde que estão atendendo.
1: Sim, nós temos cinco postos de saúde no interior. Todos eles funcionando com médico, enfermeiro, remédio. Então temos, com certeza, atendendo bem a nossa população aqui de Fontoura.
2: Prefeito Fio, boas notícias em Fontoura Xavier, obras sendo inauguradas, enfim, em outras áreas também?
1: Sim, nós estamos com várias obras. Até quero dar uma notícia boa agora aqui. Entrou nas nossas contas o restante do recurso para nós terminar as pontes. As pontes que ligam o município de Progresso e o município de Putinga. Que ali mais um mês e pouco de obra ali e já termina aquelas pontes. Então é mais uma conquista nossa aqui. Agradecimento à Defesa Civil também que mandou o recurso para nós fazer essa melhora aí. Devido às enchentes, né, que levou essas pontes. Que
2: tem lá. Tem investimentos próprios e do próprio governo do estado?
1: Do governo do estado não tem nas pontes, não. Mas tem a contrapartida da prefeitura, que é as cabeceiras, né? As cabeceiras é por nossa conta. É nós que temos fazendo as cabeceiras das nossas pontes. Já fizemos 10 pontilhões, que estão inaugurados já, e falta mais 3 para fazer ainda. Então, o total é 15. 15, 3 pontes grandes, aquela que liga Basca Sal, né? Progresso, Putinga e 12 pontilhões. Já tem 10 prontos e falta só 2.
2: Prefeito, também tem inaugurado algumas pavimentações no município?
1: Toda semana eu inauguro uma rua. Então isso aí é uma beleza para mim, dizer que estou melhorando a vida do nosso povo aqui no município. E temos vários recursos para a pavimentação esse ano. E com certeza temos também aí Estamos fazendo uma cobertura na praça, né, que vai ficar muito bom aí. Estamos fazendo um ginásio de esporte lá no Gramado São Pedro. Estou com uma obra também aqui na Tenda dos Pinhão. Vamos fazer as Tendas dos Pinhão aqui, tudo novo, pessoal aqui. Tem umas pavimentações no interior também, estamos fazendo. Então, a obra está saindo, consegui comprar uma escavadeira nova agora, pouco dia. Quer ver se compra agora aí uma patroa nova para dar um atendimento muito melhor aí, né, no interior do nosso município.
2: Diminuindo as despesas, aumentando as receitas e por isso também, prefeito, é possível a aquisição, a renovação na frota de veículos?
1: De veículo até que não estava renovado, porque já renovei tudo. Eu comprei mais de 30 carros novos aí. Então estamos com os carros todos em dia aí. Preciso comprar umas caminhonetes só. Preciso comprar mais uma patrola, como eu disse, e uns 2 caminhões e mais uma dúzia de reto de cavadeira. Aí está completo. Aí, com certeza, vai até sobrar as máquinas um dia, de tanta máquina que compramos.
2: Prefeito Fio está falando nessa entrevista para a tua Rádio Cristal. E a questão da BR-386, a duplicação, qual a situação em relação ao trevo de acesso ao município?
1: Sim. Não, o trevo vai sair, isso é certo. Agora a nossa preocupação aí é que a obra vai parar, né? A semana que vem o Porto Alegre, vou falar, vou ter uma audiência lá com a CCR para ver bem certo como é que está isso aí. Acredito que o Ministério Público também não aceitou, né, que eles prorroguem essa obra e não deve mesmo, essa obra tem que continuar. Então a CCR tem uns argumentos, né, porque quer parar e também tem que reconhecer, né, que eles também tiveram muita despesa com a enchente, né, tiveram que botar recurso a mais, mas isso é problema deles. E que se a gente, nós queremos que essa obra fique pronta, porque essa obra pronta vai dar uma agilidade aí no transporte, que vai ser fora do comum. Que hoje a gente leva, por exemplo, em Porto Alegre 2h30, bem corrido mesmo, assim, sem nada de ninguém trancando, então a obra está no ponto é 1h30. Então vai ser muito mais fácil. Pessoal aqui também, de cima, aqui no Planalto, em vez de vir aqui por baixo, ali por Bascação, né? Pode vir aqui por trajeto meio duplicado, muito mais rápido. Então vai facilitar muito mais o trânsito. E o comércio também vai melhorar muito. Muitos carros aqui vão, não vai ficar como a gente queria. E outras coisas que a gente está esperando também da CCR, é um retorno daqui, a Soledade, antes da balança. Antes da balança, não, antes do pedágio. Porque o pessoal que mora na Cana Quebrada, tem que passar o pedágio duas vezes para poder vir na cidade. Então isso nós temos pedindo para a CCR, exigindo até da NTT, que faça o retorno antes de chegar no pedágio, para que o pessoal que mora ali na Cana Quebrada não precise passar o pedágio e lá no retorno, perto do Parque das Tuias, foi passar o pedágio de novo para poder ir para a cidade. Então isso aí ficou muito ruim. E eu acho que é lei, cada duplicação, quando tem um pedágio, tem que ter um retorno. Então nós vamos até também entrar na justiça para nós tentar conseguir esse retorno aí agora.
3: Abraço, prefeito.
1: Valeu, um abraço.
0: Luiz Armando Taffarel, filho Taffarel, prefeito de Fontoura Xavier, sobre os investimentos na área da saúde, a inauguração aí do centro administrativo do Hospital Santa Terezinha, investimentos que o município tem feito, também a parceria aí com o Hospital Frei Clemente, investimentos em outras áreas e essa questão da duplicação da BR-386, o trevo reivindicado de acesso à Fontoura Xavier na Vila Assis, tem essa questão do retorno ali da Canga Quebrada, mas é importante que a gente possa registrar então mais uma vez que 8 quilômetros, em torno de 8 quilômetros, foram liberados de duplicação de Fontoura Xavier. Você chega ali em Fontoura Xavier no sentido Fontoura Xavier Soledade e do trevo ali até o pedágio, a duplicação já foi liberada. Então, é um avanço que já tivemos aí na duplicação da BR-386, mas tem essas reivindicações do município. Agora, 10 horas 43 minutos, você está no programa Temática, o que se passa é notícia. Já já tem mais participações aqui dos ouvintes pelo WhatsApp 992229878, 992229878. Queremos a sua participação, a sua interatividade aqui no programa. 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Dia 11 de julho, no Clube Comercial de Soledade. 10h44, 14 graus a temperatura. 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
7: 10 horas e 46 minutos.
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9: 14 graus.
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2: Abastecimento de água foi um dos temas que os vereadores mais debateram no Legislativo.

0: imprensa, é gritado para os vereadores, é gritado para todo mundo. E agora as obras da Corsã, as ruas de Soledade, já não estavam em perfeitas condições. E isso eu acho que até o executivo reconhece, porque mandou para essa casa um projeto de um empréstimo de 36 milhões para arrumar as ruas aqui de Soledade. A minha pergunta é, essa sobra, porque já foi gastado um pouco desse empréstimo, vai chegar para arrumar mais o estrago que a Corsã está fazendo aqui? E se arruma essas ruas que já estão esburacadas antes dessa obra da Corsã, e depois vem a Corsã e estraga tudo de novo? Então acho que o executivo certamente deve ter escutado hoje aqui na tribuna o apelo desse vereador, certamente o prefeito vai tomar uma ação, porque Juí tomou e está ganhando, Vacaria tomou e está ganhando contra a Corsã, contra a Egea, essa empresa que está até aqui, conforme o site Metrópolis, em corrupção. Então eu acho que está na hora do executivo aqui de Soledade tomar uma iniciativa forte, Miguel, para que as coisas venham mais às claras, porque quem está pagando essa conta às duras penas é a população aqui de Soledade.
1: Destacando também, né, Tadeu, que após a sessão ordinária aconteceu o ato de implantação, né, da frente parlamentar da municipalização da água aqui, o vereador Gustavo Baldissera puxando essa iniciativa, mas o senhor aí sempre junto.
0: Frente parlamentar, CPI, mobilização de moradores, grupos de pessoas contra, Ministério Público, levamos mais de 1000 assinaturas, Defensoria Pública, denúncias que esse vereador fez da comunidade aqui de Soledade, eu que ergui essa bandeira, né, contra a Egea e a Corsã. Agora fico feliz os colegas também estarem abraçando esse ato contra a Corsã, mas a gente precisa do apoio do executivo. Acho que o prefeito municipal tem que vir a público, se juntar a essa demanda, porque certamente quem vai pagar essa conta de novo vai ser nós aqui de Soledade, e logo essas obras vão estar chegando aí na região também, Miguel. Vai estar chegando nas cidades aí da região e também as pessoas aí que vão estar pagando essa conta. Então acho que está na hora do Ministério Público dar uma resposta para nós. Estou esperando essa resposta, a Defensoria Pública nos dá uma resposta também, e o Executivo aqui de Soledade também, porque o morador certamente já não tem mais a quem pedir, a quem gritar.
1: Vereador, também o senhor nem tocou no assunto hoje, mas um assunto que o senhor debateu muito aí durante algumas sessões ordinárias aqui, é a questão do túnel que dá acesso ao bairro Botucaraí, aqui no município, túnel esse que está há poucos dias de ser liberado.
0: Era dia 25, né? Mas eu acho que ele é 25 de Natal, né? Eu debato, Miguel, datas. Uma empresa como a CCR não vai saber quando que é o dia 25? Né? Quer dizer o quê? Que tu vai lá, tu toma um café, como a Corsã fez com nós aqui, fica um te enliando, fica um te enrolando, a população paga a conta disso, o bairro Botucaraí tá lá, isolado ainda, e nada foi feito. Estão arrumando, estão limpando, daqui a pouco vão fazer uma faxina, vão fazer mais alguma coisa para liberar esse túnel. Uma empresa desse gabarito, desse tamanho, não consegue liberar um túnel para 6 mil moradores poderem ter acesso, não consegue liberar uma abertura. Então, acho que está na hora também de ter esse debate mais amplo também sobre esses moradores que ficaram sem resposta. A gente faz a nossa parte, mas a gente precisa de mais força política, mais força aqui de Soledade, dos nossos, né, que representam o nosso município, para que as pessoas aí do bairro Botucaraí consigam também uma resposta concreta e que esse túnel seja liberado o mais breve possível. Eu bato, Miguel, porque eu sou de datas. Para mim, dia 25 é dia 25, não é 26, nem 27, nós já estamos em junho. E o inverno está aí, as pessoas estão aí sofrendo e pagando essa conta ainda, né?
1: Também destacando muitos trabalhos a serem realizados pelo vereador, muitas viagens, muitas reuniões com lideranças partidárias e muitas novidades sempre para a comunidade soledadense.
0: Com certeza, nossa creche está aí, a terraplanagem sendo feita aí, creche do governo Lula, deputado Ervino Bongás, deputado Pimenta, articularam junto essa obra importante, quase 4 milhões, que vai ser importante, 200 crianças serão atendidas aí no bairro Botucaraí. A gente está aí trazendo mais de 1 milhão e pouco para o hospital Frei Clemente, 1 milhão e meio, vamos chegar a essa conta, né? Mais de 1 milhão aqui para o SUS de Soledade também, estamos aí trabalhando na parte da habitação, fazendo todo esse trabalho amplo aí, né, Miguel, para trazer resposta aqui para o município de Soledade e anunciando daqui uns dias também mais recursos aqui em Soledade, que virão aí do governo federal aqui para a Soledade e para a nossa região.
1: Como bem destacasse, né, verba vindo para a educação, verba vindo também para a saúde e trabalhos em prol da comunidade.
0: Com certeza, a gente está aí trabalhando também, buscando recursos para a educação de Soledade, nossa ambulância, vai chegar mais uma ambulância aqui do governo federal, com articulação do deputado Ervino Bongás, né, aqui para a Soledade, né, então a gente vem com a segunda ambulância já aqui para a Soledade, e agora o SAMU aqui nos pediu mais uma ambulância aí para o interior, né, uma caminhoneta aí para ter acesso ao interior, e a gente vai levar essa demanda aqui do SAMU, aqui de Soledade também, lá para os nossos deputados, nosso senador, para que a gente possa estar aí sempre olhando pela uma saúde de qualidade aqui para os moradores de Soledade e de toda a região.
1: Salientando também a comemoração, né, do 15º ano do Serviço de Atendimento Móvel de Urgência, o SAMU, aqui no município.
0: Guerreiros, guerreiros, guerreiras, heroínas, você sabe que eu sou admirador da saúde pública, eu acho que a saúde pública, até que a ambulância que veio aqui para o SAMU foi com articulação

0: desse vereador, agora vem a segunda ambulância e o que a gente puder, mais o kit aqui do SAMU também, que poucos municípios receberam, a gente articulou para eles estarem numa condição melhor de trabalho e que a gente possa ainda contribuir muito com esses trabalhadores que fazem muito aí pela saúde aqui de Soledade e de toda a região.
1: Ok, ouvimos nesse momento então o vereador do Partido dos Trabalhadores, Tadeu Marques, ele que nos falou um pouco sobre os assuntos que foram debatidos na sessão ordinária do Legislativo Municipal de Soledade, realizado na noite desta segunda-feira, 1º de junho de 2026. Com informações para a tua Rádio Cristal, Miguel.
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4: 10h59, temperatura em 14 graus. Em seguida, notícia da hora pela Rede Tua Rádio e já as demais atrações do programa. Você vai ficar bem informado porque tem algo acontecendo neste momento em Soledade, você vai saber. Mas é claro que é algo positivo.
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6: 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Pela primeira vez desde a inauguração do Cristo Protetor em 2025, o entorno do monumento vai receber a tradicional confecção de tapetes de Corpus Christi. O evento vai ocorrer nesta quinta-feira em Encantado, no Vale do Taquari. A celebração deve reunir entidades, empresas, escolas, paróquias e voluntários em uma ação que une religiosidade, arte e turismo. A organização prevê a montagem de mais de 50 tapetes ao redor do complexo. Uma turista brasileira morreu após um acidente com um veículo em que ela estava em um safari na Namíbia, no sul da África. Ela foi identificada como Meire Amorim, de 46 anos. O caso aconteceu em 29 de maio. O carro cruzava uma rodovia a cerca de 110 quilômetros do destino final da viagem, quando capotou. Além dela, outros turistas também estavam no veículo, mas tiveram apenas ferimentos leves. Natural de Presidente Olegário, Minas Gerais, Meire era advogada da Caixa Econômica Federal e morava em Brasília. O irmão afirmou ainda que a família está cuidando dos trâmites para o traslado do corpo ao Brasil. 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O ministro das Relações Exteriores, Mauro Vieira, e o representante de comércio dos Estados Unidos, Jamison Greer, tiveram um breve encontro nesta quarta-feira, no qual o norte-americano afirmou que está aberto a dialogar com o Brasil sobre as tarifas adicionais propostas sobre produtos brasileiros. Os dois se cruzaram nos corredores da reunião ministerial da Organização para a Cooperação e Desenvolvimento Econômico, OCDE, na França. Greer se aproximou do chanceler brasileiro para cumprimentá-lo e afirmou que os Estados Unidos seguem abertos a debater questões comerciais em discussão entre os dois países. 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
2: 11 horas 8 minutos. 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
7: Olá, ouvintes aqui da Rádio Cristal. Temos uma quarta-feira com a presença do sol e variação de nebulosidade por aqui. Toda a parte, assim, da campanha, centro, vales, indo em direção também à parte leste e nordeste do estado, tem uma maior variação de nebulosidade. Mas, assim, com condições para chuviscos, é mais para o litoral mesmo. Aqui na nossa região, nós vamos ter um dia com nuvens, mas também tem a presença do sol. As temperaturas vão subindo gradualmente depois desse friozinho da manhã. Não é um frio intenso, não vem ocorrendo aí frio intenso, né? Desde a semana passada as temperaturas não têm caído muito, não. As temperaturas da tarde de hoje vão ficar na faixa dos 19 graus aqui em Soledade e região. Amanhã, quinta-feira, o dia deve começar com temperaturas na casa de 6 a 8 graus nas áreas aí mais frias aqui da nossa região, e depois durante a tarde, de novo, uma grande amplitude, com máximas beirando na faixa dos 19, 20 graus em média, tem a presença do sol e um pouquinho de nebulosidade. E assim deve ser também na sexta-feira, sem maiores mudanças no padrão do tempo por aqui. Com a previsão do tempo, Kátia Valente.
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2: É a tua Rádio Cristal que você acompanha agora, 11 horas 14 minutos, 15 graus a temperatura. É a programação feita para você ficar sempre por dentro dos principais fatos do dia. Lembrando que amanhã é feriado Corpus Christi. Inclusive, nós teremos uma programação especial religiosa aqui da paróquia Nossa Senhora da Soledade, com a missa e procissão amanhã à tarde pelas ruas da cidade. Até o Frei Alcides estará conosco amanhã para falar mais sobre as atividades que estão programadas para os próximos dias aqui em Soledade, especialmente neste feriado de Corpus Christi. Também nós queremos lembrar que o programa Temática, o que se passa é notícia, traz agora...
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0: É, e no programa Temática, o que se passa é notícia. Nós vamos dar destaque no programa para o Cine, Agência de Soledade, que tem prestado diversos serviços aí para a nossa comunidade, especialmente no tocante a novas oportunidades de emprego. Aliás, nós temos aí uma situação interessante de várias vagas que estão sendo oportunizadas e, logicamente, as pessoas buscando uma vaga de trabalho. O Everaldo Belarmindo, que é o coordenador, é quem fala aqui na tua Rádio Cristal. Bom dia.
1: Bom dia, Paulinho. Bom dia, ouvintes. Mais uma vez, uma satisfação enorme estar presente aqui nessa nossa parceira, nossa Rádio Cristal de Soledade. E agradeço o convite, Paulinho, e sim, trazer alguns assuntos bem importantes e pertinentes aqui para a nossa população de Soledade e também da região, né?
0: Everaldo, diariamente os ouvintes nos questionam qual a situação em relação às vagas de trabalho em Soledade, especificamente no Cine.
1: Bem importante a tua pergunta, Paulinho. A gente está passando ali na nossa agência de Soledade por uma adaptação, ou eu diria, como eu gosto muito de falar, né, em avanços, principalmente tecnológicos. E também a gente teve um percalço, um pequeno problema ali em questão de mão de obra da agência mesmo. Que, como vocês sabem, ouvintes e Paulinho, a nossa agência ela é estadual, sendo um órgão do Estado. Para ingresso, para trabalhar na agência, tem que ser definido ou pelo Estado ou uma cedência do município. Aqui a gente trabalha em conjunto, né, uma parceria muito importante, muito boa, ao qual eu agradeço ao prefeito municipal Paulo Ricardo Cattaneo, que no momento que eu solicitei uma ajuda para ele, dá para se dizer assim, na questão de mão de obra, de funcionários, ele prontamente me atendeu. Só que não é de uma hora para outra que as pessoas pegam o jeito do sistema, a questão do próprio atendimento, né, Paulinho e ouvintes. Então a gente teve que passar por uma readequação, uma adaptação. E agora eu diria que estamos com a equipe formada novamente. Trabalho eu como funcionário do Estado ali, como coordenador, e mais a Rose e o Paulo Casagrande está trabalhando conosco também. E temos uma estagiária que veio, né, pelo CIE para completar a nossa equipe. Desse modo, conseguimos agora voltar aos trabalhos normais, vamos dizer assim, mas melhorados. A gente tem feito muito atendimento pelo WhatsApp. Eu confesso para ti, Paulinho, ouvintes, que a gente pecou um pouco na parte de divulgação das vagas junto às rádios e jornais, né, os meios de comunicação aqui do nosso município e região, principalmente por essa falta de mão de obra, que a gente tem dois braços, mas tem horas que ali na agência a gente teria que ter no mínimo 6. Mas agora com esses novos colegas treinados, capacitados, acontece ainda assim algum probleminha que outro, né, algum atraso que outro, mas estamos voltando ativa, voltando de vento em popa, vamos dizer assim. Temos novidades, né, Paulinho? Vamos receber novamente, possivelmente nos próximos dias, eu acredito que até na metade de junho, vamos ter um veículo disponível para a agência, em bom estado. Vai vir pronto para o trabalho, daí sim vamos recorrer novamente todas as empresas do município e disponibilizar, se assim as empresas quiserem, né, praticamente todas as vagas ou a maioria das vagas que temos no município junto ao Cine para uma ampla concorrência e para os candidatos buscarem a vaga necessária ou a que eles buscam, né, diretamente ali conosco.
0: Everaldo, o que a gente percebe é um trabalho sendo feito pelo Cine no sentido de oferecer novas oportunidades. É claro que isso precisa também contar com a parceria das empresas. Neste momento, quais são as vagas disponibilizadas pelo Cine?
1: Isso, Paulinho, a gente conta muito, né, com parceiros pontuais, que são a Vibra, o Stock Center e empresas do ramo da construção civil que estavam, dá para se dizer assim, um pouco adormecidos ou com seus quadros fechados, né, trabalhando com seus quadros fechados. Agora a gente está reabrindo aos poucos e a gente até pede, né, que o empresário que está com dificuldade de contratar nos contate, solicite uma visita. Se eu não conseguir presencialmente, a gente conversa por telefone, a gente aceita a carta de cadastro de vaga pelo WhatsApp. A gente faz toda essa tramitação online, né? Não precisa mais ser presencial, mas existem, né, os empresários que gostam de uma conversa mais olho no olho, que eu também prefiro, para falar a verdade. A gente está à disposição de todos. E hoje, pontualmente hoje, a gente tem na área de faxineiro, auxiliar de cozinha para restaurante. Na construção civil, a gente precisa de servente de obra, pedreiro, carpinteiro e encarregado de produção, que é para uma empresa de espumoso, mas ela vai disponibilizar, né, o transporte e de volta aqui de Soledade todo dia. Quem quiser ficar lá, claro, pode ficar, mas vai ter o transporte. Então, construção civil, o mercado está aquecido novamente, já a gente passou alguns percalços, eu diria, também por conta da guerra, tudo atrasou, tudo é empecilho, e as pessoas ficam um pouco mais receosas, mas eu acredito sim que no máximo aí, até final de junho, as nossas vagas vão estar praticamente normais, vamos dizer assim, conforme foi antes do período da guerra ali.
0: E a questão da mão de obra qualificada, qual a situação em Soledade?
1: Bem importante nós falarmos nesse ponto, porque acontece bastante do candidato, né, nos buscar, solicitar a vaga, mas a empresa colocou como requisito seja um ensino fundamental, um ensino médio completo ou até desejável experiência, e muitos estão buscando uma vaga ao qual ele não tem nem a capacitação e nem o conhecimento necessário. Alguns até saem bravos conosco, né? Saem pisando duro, falando mal, mas a gente tem que ter a consciência de que trabalhar, todo mundo tem que trabalhar. Então, eu vou trabalhar no que eu não gosto, mas eu preciso, para depois me qualificar e me capacitar, para sim conseguir a vaga que eu estou querendo buscar hoje, né?
0: As pessoas também têm buscado se qualificar para ingressar no mercado de trabalho, Everaldo?
1: Boa questão também. Em conversas, né, com o secretário da Indústria e Comércio, ali, o Eduardo, que é nosso parceiro, a prefeitura é nossa parceira, nós somos parceiros deles também. No início, a gente até comentou em abrir em conjunto as inscrições dos cursos profissionalizantes que veio pelo Qualifique RS agora no mês passado. Só que depois conversamos novamente, sentamos e conversamos, não, vamos centralizar tudo na prefeitura, a prefeitura que vai executar o projeto, então não vamos confundir a cabeça das pessoas. Mas assim, Paulinho, no último dia, no penúltimo dia, ainda não tinham inscrições abertas para fazer. Então, isso nos preocupa um pouco, talvez por falta de divulgação da nossa parte, talvez por falta um pouco de interesse do pessoal, talvez os cursos que foram disponibilizados e aceitos, né, pelo governo do estado para ser feito aqui no município não agradou muito o pessoal, mas, para o bem de todos, todas as inscrições fecharam, agora a gente torce que todo mundo que se inscreveu termine o curso para se colocar no mercado de trabalho qualificado. E isso é uma questão muito importante, a gente já está trabalhando com uma ideia de deixar mais ou menos agendados os tipos de curso para o ano que vem, para não dar correria, né? E trabalha muito em cima daquilo que mais os empresários buscam aqui no nosso município. A gente trabalha em cima de dados, tanto do IBGE quanto do CAGED, para conseguir pedir, né, os cursos.
0: E essa questão da nova geração que surge, a nova geração tecnológica, como isso tem causado consequências aí na procura, demanda por vagas de trabalho?
1: A gente trabalha muito em parceria com a prefeitura, né, novamente, em buscar novas vagas ou novas empresas, ou capacitar, sim, as nossas empresas com a tecnologia. Por quê? Eu falava outro dia com o Paulo Stein, né, o diretor da planta aqui da Vibra, e eles querem e vão implementar, né, as esteiras automatizadas. Mesmo que ela seja um robô, vai precisar de alguém para programar ela. Então, a gente vai precisar tanto da vaga qualificada nesse sentido, mas também precisa do operador qualificado para trabalhar com ela. E hoje, a nossa preocupação hoje é sim comprar uma máquina nova, industrial, automatizada, e não ter essa mão de obra já preparada.
0: Beraldo, mais alguma colocação que você queira fazer em relação ao trabalho do Cine, a disponibilidade de vagas? Tem também algum diagnóstico, algum levantamento do desemprego em Soledade?
1: Temos sim, Paulinho. Conforme o CAGED divulga, né, mensalmente, a gente trabalha com um número fracionado de 5,23% de mão de obra que está desocupada em Soledade. O que é o desocupado? É o que está em idade de trabalho, tem força de trabalho, mas está ocioso. Alguns buscando vaga, outros não. Então a gente tem uma taxa super baixa, enquanto a taxa do Brasil está quase 9%, nós estamos praticamente na metade. Outra questão bem importante, Paulinho, em tempo, se me permite, é a nossa questão do comprometimento com alguns candidatos. Não são todos, mas temos esses alguns que vão lá, pegam a carta de encaminhamento, não comparecem no dia da entrevista na empresa. O que que ele fez? Para ele pode não acarretar em nada, mas ele pode sim ter tirado a oportunidade de alguém ter ido lá pegar a carta de encaminhamento. Por quê? A gente tem limitado no máximo 5 ou 6 encaminhamentos por vaga que a empresa disponibiliza. Então, se 6 pessoas lá e desses 6 pegarem as cartas de encaminhamento e nenhum for na empresa, vai chegar o Everaldo lá que precisava do emprego, que queria o emprego e que provavelmente ia lá para fazer a sua entrevista e provavelmente ser contratado. A gente não consegue encaminhar para a entrevista e o sistema bloqueia. Então a gente pede que quem for buscar o Cine, buscar o atendimento ali, pode ir lá, conversa com nós, pede as vagas e só realmente pegue a carta de encaminhamento se você tiver o comprometimento e a responsabilidade de comparecer no dia e a hora marcada que o empregador deixa registrado ali para fazer a entrevista. Não sendo aprovado, volta, pega outra carta de encaminhamento. Mas é interessante, Paulinho, a gente ressaltar essa parte de comprometimento, porque muitas vezes prejudica o próximo, prejudica talvez até um amigo ou um familiar que poderia ingressar no mercado de trabalho naquela vaga.
0: É o primeiro passo para se comprometer com a vaga de trabalho, com a empresa que ele está buscando esta oportunidade. Obrigado pela presença aqui na tua Rádio Cristal, Everaldo.
1: Muito obrigado, Paulinho. Eu sempre fico à disposição de vocês da rádio e de todo o nosso povo.
0: Everaldo Belarmindo, ele que é o coordenador do Cine Agência de Soledade, com essas informações importantes de vagas, de oportunidades do desemprego em Soledade, que fica em torno de 5%, de acordo com os dados do Cine. Também tem essa questão das oportunidades, que muitas vezes as pessoas não aproveitam, e aí já está o comprometimento com a empresa que você vai trabalhar, e aí as dificuldades muitas vezes são encontradas. E é claro que a qualificação profissional tem sido um requisito muito solicitado pelos empresários em qualquer área de atuação.
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0: 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É, o seu Pé de Bruxa que está passando agora aqui em frente à tua Rádio Cristal e já confirmou, seu Pé de Bruxa, a presença também aí no programa Na Torcida da Tua Rádio Cristal, às 13 horas e 10 minutos. Nós temos um encontro marcado aqui, seu Pé de Bruxa, na tua Rádio Cristal. 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
8: Muito bem, ouvintes da tua Rádio Cristal, dessa vez trazendo notícias do esporte para você que nos acompanha aqui na manhã da tua Rádio Cristal, na programação do Temática. Primeiramente, trazendo informações do Campeonato Estadual Série Bronze. Universidade do Chile entra em quadra novamente neste sábado, a partir das 20 horas, no ginásio Zecão, aqui em Soledade. Dessa vez, diante da equipe do LBFC de Triunfo. Isso mesmo, então, a partir das 20 horas, tem o Universidade do Chile representando Soledade no Campeonato Estadual da Série Bronze Masculino. É no Zecão, a partir das 20 horas, neste sábado. Universidade do Chile buscando a sua segunda vitória na competição, destacando que estreou com vitória dentro de casa na primeira rodada. E quem estreia em outra competição estadual em 2026 é a equipe do Soledade Futsal, que vai até Sobradinho enfrentar a equipe da AES em partida válida pela primeira rodada do Campeonato Gaúcho Série C. Neste sábado também, dia 6, a partir das 20 horas, no ginásio Castelão, em Sobradinho. Tem AES Sobradinho versus Soledade Futsal em partida de estreia do Campeonato Gaúcho da Série C. Também vamos falar da dupla Grenal. A dupla Grenal agora que fica num período de férias durante a Copa do Mundo, mas com certeza aí se preparando para o retorno do Campeonato Brasileiro, pois as duas equipes estão em situações muito delicadas na beira da zona de rebaixamento. O Internacional volta a campo no Campeonato Brasileiro somente no dia 22 de julho, diante da equipe do Cruzeiro no Beira-Rio. Já o Grêmio enfrenta o Mirassol também no dia 22 de julho em Mirassol. As duas equipes aí necessitando muito da vitória na competição nacional, destacando mais uma vez que Inter e Grêmio estão na parte de baixo da classificação. Grêmio em 16º colocado com 21 pontos e o Internacional em 14º colocado também com 21 pontos. E também trazendo as informações da seleção brasileira, que já está nos Estados Unidos em preparação para a Copa do Mundo de 2026. E no próximo sábado, o Brasil tem o último amistoso antes da estreia na competição internacional, a competição mais desejada do mundo do futebol. Com informações para a tua Rádio Cristal, Miguel Pereira.
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0: Temperatura em 16 graus.
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0: Vamos dar destaque para uma ação que ocorre em Soledade em prol do meio ambiente. Catherine Gox.
24: Bem, você que está nos acompanhando aqui na tua Rádio Cristal, nós chegamos na nossa programação para trazer uma atividade que foi realizada há poucos instantes aqui em Soledade e que tem uma programação que segue sendo realizada aqui na Escola Santo Antônio, no município de Soledade, no bairro das Fontes. Vamos conversar com a diretora Cascolete, que está por aqui. Também estamos com os meninos aqui que vão se apresentar, vão falar de qual turma eles são e contar um pouquinho sobre essa atividade. Diri, falando, então, por que dessa atividade e como surgiu tudo isso? Bom dia.
25: Bom dia, Ketlin. Bom dia aos ouvintes da nossa rádio. Estamos aí fazendo um trabalho juntamente com os alunos, com os professores dos anos finais, com os alunos dos anos iniciais também, porque nós temos agora, dia 5, o Dia do Meio Ambiente. E como a nossa escola sempre teve um programa, um projeto de preservação de cuidados, hoje a manhã foi uma manhã totalmente diferente, né? Vou deixar que os alunos contem para vocês um pouquinho da nossa programação da manhã de hoje, que segue também à tarde com algumas atividades com os pequenos.
24: Vamos lá, então, se apresenta, né, para o pessoal que está em casa, o pessoal do rádio, das redes sociais. Fala teu nome, qual turma você é e o que, que foi feito hoje pela manhã. Bom dia.
26: Bom dia. Meu nome é Antônio, eu sou da turma do 8º ano. Hoje de manhã nós fizemos uma gincana sobre o meio ambiente. Como todos sabem, o meio ambiente, o dia é dia 5 de junho. E a gincana foi muito legal, nós trabalhamos os desenhos, fizemos um quiz com perguntas do meio ambiente. E acho que tem que ficar a dica para todos não poluir, botar lixo no lixo, não desmatar, e é isso.
24: E você que está aqui, o corintiano, está por aqui, como é que é teu nome, qual é a sua turma também? E além da gincana que o Antônio falou, vocês fizeram uma outra atividade também, englobando toda a comunidade aqui do bairro das Fontes e inclusive de outros bairros também. Bom dia!
27: Bom dia, meu nome é Manuel, sou do 6º ano e a gente fez uma caminhada para ver quanto lixo que tem na rua. Como o pessoal não cuida da rua, a gente foi vendo tudo. E daí a gente viu um monte de coisa que todas as pessoas que moram aqui no bairro precisavam juntar, ajudar o meio ambiente, que é dia 5 de junho.
24: E tinha bastante lixo na rua, Emanuel?
27: Tinha muito lixo.
24: E é algo que também vocês, né, como juventude, vêm para conscientizar também as pessoas que são da comunidade, são do bairro por aqui.
27: É, daí as pessoas não, elas não querem ajudar, elas só jogam lixo na rua e não ajudam a, não ajudam a juntar o lixo. As pessoas, elas estão caminhando, pode ser até um papel de bala, pode prejudicar o meio ambiente.
24: E vocês veem, né, Antônio, fazendo um projeto aí, sei do plantio de árvores, outros projetos também que vocês vêm há muito tempo aqui na escola fazendo, né?
26: Sim, nós estamos plantando um monte de árvores porque nós tamo, vamos construir outra escola aqui do lado, daí nós tivemos que arrancar algumas árvores e estamos replantando tudo de novo.
24: Diri, é, a escola Santo Antônio é muito engajada com essa questão dos, do meio ambiente. Os meninos falaram um pouquinho sobre o visualizar como está o ambiente no bairro, o, também o plantio das árvores. Então é algo que podemos dizer que já faz parte da história.
25: Sim, faz parte da história, faz parte do currículo da nossa escola, o meio ambiente. E como os meninos bem dizem, né? A gente precisa desse cuidado. A gente apela muitas vezes à comunidade que nos ajudem, né? Porque a gente é um beija-flor, né? E se cada um nos ajudar, a gente consegue construir um bairro mais limpo, uma comunidade mais cuidada. Porque se a gente olhar hoje, nessa caminhada que a gente fez, que saímos aqui da escola, passamos pela Pinheiro Machado, fomos pela avenida, as crianças levaram um panfleto para mostrar para a comunidade que, por favor, ajudem, vamos cuidar, a natureza está implorando. E se a gente não cuidar, se os nossos alunos não aprenderem e levarem para a comunidade, logo, logo a gente vai ter uma comunidade suja, uma cidade suja. E assim, Santo Antônio, a Escola Santo Antônio pede, por favor, comunidade, colaborem com nós, ajudem nós a cuidar cada lugarzinho que a gente passa, a gente deixa um pedacinho da gente.
24: Eu agradeço a Diri, agradeço aos meninos, o Antônio, o Manuel também por aqui, eles que representam essa galerinha que esteve aí pelas ruas de Soledade, caminhando, fazendo essa caminhada, conscientização também da comunidade, e fica esse apelo então para você também, cuide do meio ambiente, como a Diri Cassi mencionou, tá pedindo, o meio ambiente já está pedindo socorro, nada mais justo que a gente atender esses pedidos. Com as informações para o rádio e para as redes sociais da tua Rádio Cristal, Kathleen Gomes. Muito bem, você que...
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0: 11h50, você está na tua Rádio Cristal e quarta-feira, é tradicional a feira na praça. Vamos lá conferir com o Miguel Pereira as informações.
3: Muito bem, ouvintes, quarta-feira e quarta-feira já é tradicional aqui no Largo da Matriz, em Soledade, bem em frente ao palco Jesus Marodim. Mais uma edição da Feira da Praça, isso mesmo, produtores soledadenses aqui no centro da cidade, trazendo seus produtos, trazendo aí muitas opções para você em Soledade. A gente vê aqui o pessoal trazendo carnes, o pessoal trazendo geleias, o pessoal trazendo verduras, o pessoal trazendo artesanato. 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
5: Show de bola. Também a senhora do artesanato, que vem falar um pouco com os nossos ouvintes. 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Quais são as opções da manhã aqui na Feira da Praça?
7: Bom dia a todos. Bom, eu tenho panos de prato, tenho top para cabelo, tenho pulseira, tenho chaveiro, capa de térmica.
5: Tudo feito à mão?
7: Tudo. E arvorezinhas de pedra. Comecei a trabalhar com pedra também.
5: Ah, é? E como que a senhora começou a fazer esses trabalhos aqui, vizinha?
7: Bom, esse tipo de artesanato aqui eu já fazia desde muitos anos. Já participava da feira de Nova Hartz, eu morava lá. E daí continuei, porque a gente pega o amor pelo artesanato, a gente não para mais, né?
5: Tá certo. E agora disponibilizando aí para o pessoal poder adquirir aqui na Feira da Praça.
7: Isso, vou levar um produto de boa qualidade, o preço bom. Estamos aí.
5: Beleza, vamos chegando por aqui, como a Rose acabou de citar antes, né? A gente também vê outro produtor soledadense, ele que vem trazendo verduras, ele que vem trazendo aipim. E a novidade aqui na Feira da Praça, muito bom dia, meu amigo, como é teu nome? O que, que tu traz aqui para a Feira da Praça nessa quarta-feira?
9: Bom dia, me chamo Fábio Secon. Estou trazendo alface americana, alface crespa, couve-folha, temperinho verde, repolho, laranja de umbigo, mandioca descascada e os kits sopa. Esse kit sopa ele reúne três ingredientes especiais, que é a praticidade, tá? Por ser nutritivo, e a praticidade, a economicidade, né? Ele é econômico, ele é muito rentável para quem adquire ele. Então os pacotes eles vêm com três kits, né, para três refeições, e dentro de cada kit possui brócolis, couve-flor, batatinha, chuchu,

0: Feira da Praça, aproveite as diversas opções nesta quarta-feira aqui no Largo da Matriz, em Soledade. Miguel Pereira falando diretamente para a tua Rádio Cristal e também para a Mais Nova.
1: Ok, obrigado, Miguel Pereira, com as informações aqui na tua Rádio Cristal. Já já, as últimas do Trânsito e Segurança Pública.
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1: 11h57, você está no programa Temática da tua Rádio Cristal FM 100.5 nesta manhã de quarta-feira, véspera de feriado. Isto mesmo, véspera de feriado, sol predominando em Soledade, na capital nacional das pedras preciosas. 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
1: Miguel Pereira está conosco para atualizar as informações.
0: Ok, ouvintes da tua Rádio Cristal, ok, você que nos acompanha nas nossas redes sociais. Estamos direto da BR-386, dessa vez para trazer as informações da área da segurança e do trânsito para você que nos acompanha na manhã desta quarta-feira. Primeiramente, destacando, né, que já passamos pela Polícia Rodoviária Federal, já entramos em contato com a Polícia Civil, também falamos com a Brigada Militar, nenhum fato de maior relevância na área da segurança aqui de Soledade e da nossa região. Já na área do trânsito teremos novidades, né? Na área do trânsito temos a grande novidade que inicia nesta quarta-feira a Operação Corpus Christi 2026 aqui no Rio Grande do Sul. A Polícia Rodoviária Federal inicia então no meio-dia desta quarta-feira a Operação Corpus Christi nas rodovias federais gaúchas. A mobilização segue até o final da noite de domingo. Neste período deve haver um aumento de fluxo de veículos em todas as rodovias do estado. O foco da operação é prevenir acidentes, preservar vidas e combater a criminalidade. Para isso, a Polícia Rodoviária Federal vai reforçar a fiscalização.

0: e as ações de orientação aos motoristas nos trechos de maior movimento e nos locais com maior histórico de acidentes graves. Durante o feriado, os policiais rodoviários federais estarão aí atentos às condutas que mais contribuem para sinistros graves, como excesso de velocidade, embriaguez ao volante e as ultrapassagens proibidas. Também a falta de cinto de segurança e o transporte irregular de crianças. Destacando aí a orientação da Polícia Rodoviária Federal para uma viagem segura. Descanse antes de pegar a estrada, faça pausas durante viagens longas, mantenha atenção no trânsito e não use celular no volante. Respeite os limites de velocidade. Use cinto de segurança em todos os ocupantes do veículo. Nunca dirija após beber. Verifique as condições do veículo antes de viajar e ultrapasse somente em locais permitidos. Em casos de emergência, acione a Polícia Rodoviária Federal pelo telefone 191. Então, sacando que inicia logo mais a partir do meio-dia a Operação Corpus Christi aqui no Rio Grande do Sul, que se estende do meio-dia desta quarta-feira até a noite do próximo domingo, dia 7 de junho. Também lembrando mais uma vez, né, que a ViaSul liberou nesta terça-feira um novo trecho duplicado na BR-386 entre os quilômetros 262 e 270 no município de Fontoura Xavier. A obra acrescentou 8,8 quilômetros de pista duplicada, além da implantação de retorno em nível e cerca de 3 quilômetros de vias marginais para organizar o tráfego no local. O projeto também contemplou a instalação de 212 novos pontos de iluminação, reforçando a segurança e a visibilidade para os motoristas, especialmente durante a noite. Com entrega, os usuários da rodovia passam a contar com mais segurança, conforme fluidez no trânsito, além de benefícios diretos para as comunidades próximas aos trechos. E também, mais uma vez, lembrando a você, morador do bairro Botucaraí, morador da comunidade do Bom Jesus, morador da comunidade de Primavera, que nesta sexta-feira, está previsto para esta sexta-feira, a liberação do trânsito no túnel que dá acesso ao bairro. A gente entrou em contato ainda com os responsáveis, né, das obras. A instalação do asfalto já foi feita, agora está sendo realizada a construção de calçadas para os pedestres, também vai ser feita a pintura e a instalação de placas no túnel. E assim, se der tudo certo, como é o nosso previsto, como é o que a gente torce, na sexta-feira o túnel estará liberado, túnel que dá acesso ao bairro Botucaraí, aqui de Soledade. Essas as informações mais relevantes da área da segurança e do trânsito para você que nos acompanha nos nossos canais digitais e também nas ondas da tua Rádio Cristal 100.5. Com informações na manhã desta quarta-feira, Miguel Pereira.
1: Obrigado, Miguel. Véspera de feriado, amanhã Corpus Christi, feriado, então, Operação Corpus Christi, que ocorrerá por parte da Polícia Rodoviária Federal. E é claro, prudência no trânsito, é fundamental isto. 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Obrigado pela sua audiência. Na sequência tem o Conversa na Mesa, Igreja em Saída. Bom dia, paz e bem, bom feriado. Mas amanhã estaremos aqui com a programação normal da tua Rádio Cristal.
2: Meio dia e 4 minutos.
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4: 16 graus. 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

O essencial é invisível aos olhos humanos, pois só vemos bem com o coração. Estimados ouvintes, paz e bem. Que bom que aqui estamos mais uma vez para juntos vencermos nosso conversa na mesa de cunho formativo e informativo. O que fizemos neste dia 3 de junho, quarta-feira? O Evangelho, o elemento referencial para a nossa mensagem posterior, é uma narrativa, é uma continuidade do Evangelho de ontem, do evangelista Marcos, capítulo 12, versículos 18 a 27, que assim nos diz. Naquele tempo vieram ter com Jesus alguns saduceus, os quais afirmam que não existe ressurreição, e lhe propuseram este caso. Mestre, Moisés deu-nos esta prescrição: se morrer o irmão de alguém e deixar a esposa sem filhos, o irmão desse homem deve casar-se com a viúva, a fim de garantir a descendência de seu irmão. Ora, havia 7 irmãos. O mais velho casou-se e morreu sem deixar descendência. O segundo casou-se com a viúva e morreu sem deixar descendência. E a mesma coisa aconteceu com o terceiro. E nenhum dos 7 deixou descendência. Por último, morreu também a mulher. Na ressurreição, quando eles ressuscitarem, de quem será ela a mulher? Porque os 7 se casaram com ela. Jesus respondeu: acaso vós não estáis enganados por não conhecerdes as Escrituras nem o poder de Deus? Com efeito, quando os mortos ressuscitarem, os homens e as mulheres não se casarão, pois serão como os anjos do céu. Quanto ao fato da ressurreição dos mortos, não lestes no livro de Moisés, na passagem da sarça ardente, como Deus lhe falou: eu sou o Deus de Abraão, o Deus de Isaac e o Deus de Jacó? Ora, ele não é Deus de mortos, mas de vivos. Vós estáis muito enganados. Preciosos ouvintes, a partir do que ouvimos no Evangelho, assim nós vamos refletindo. O próprio Evangelho de hoje traz o tema da ressurreição dos mortos. Isto é algo que gerava e ainda gera muito em nós confusão e controvérsias. O conceito de ressurreição que muitos tinham ou ainda têm é o de reprodução dos modelos vigentes deste mundo, como se a vida eterna fosse mera réplica ou repetição desta vida terrestre. Jesus, embora neste texto esteja diante de mais uma cilada armada pelos saduceus, desbanca-os nos seus argumentos, mostrando a essência das Escrituras nas quais eles se baseavam, mas que, portanto, demonstravam desconhecimento. Porque Deus é o Deus dos vivos e não o Deus dos mortos. Vivos não apenas no sentido de estar neste mundo, mas no sentido de se eternizarem, como se eternizou Abraão, Isaac e Jacó. Os comportamentos sociais e as convenções deste mundo não têm sentido quando empregados numa outra dimensão, além da terrena. Seria uma visão muito restrita conceber a ressurreição dessa maneira. Na ressurreição não seremos como somos neste mundo e não vamos ter os mesmos procedimentos. Se como anjo significa ultrapassar os limites da condição humana e se assemelhar definitivamente a Deus. É um mistério que só a ele pertence e não devemos perder nosso precioso tempo discutindo teorias que jamais serão comprovadas.
Quem confia em Deus não se preocupa em querer saber se os mortos depois de ressuscitados terão as mesmas necessidades que tinham nesse mundo. Quem se preocupa com coisas deste tipo demonstra não confiar suficientemente em Deus, além de perder um tempo que poderia ser empregado para melhorar as condições de vida neste mundo. Enfim, o Evangelho confirma a ressurreição dos mortos, mas não diz quando, onde e como ela acontecerá. Portanto, queridos ouvintes, não cabe a nós querer descobrir isso. O que devemos é viver os ensinamentos de Deus aqui e agora, dando nosso testemunho de amor e fidelidade. Que assim possamos proceder. Passaremos a seguir para as programações da nossa paróquia Nossa Senhora da Soledade. Hoje, quarta-feira, às 18h30, celebração eucarística na Igreja Matriz. Às 19h, reunião do Conselho Pastoral da Comunidade e na Comunidade Santa Rita. Amanhã, quinta-feira, é feriado, é dia de Corpus Christi. Às 15h, missa solene na Igreja Matriz, com procissão por algumas ruas, aqui em torno da Matriz. Lembrando que haverá caixas no interior da igreja para receber as doações de cobertores. Às 19h30, primeira noite do tríduo preparatório para a solenidade, em honra a Santo Antônio do Loteamento Ortiz. Sexta-feira, às 14h30, celebração eucarística na Comunidade Sagrado Coração de Jesus do Rincão do Bugre. É a primeira sexta do mês, por isso às 15h, adoração ao Santíssimo e às 16h, Missa da Saúde, na Igreja Matriz, animada pelo Apostolado da Oração. Às 19h30, segunda noite do tríduo preparatório para a solenidade em honra a Santo Antônio no Loteamento Ortiz. No sábado, às 10h30, missa em ação de graças na comunidade São Lucas da Ponte São Bento. Às 13h30, retiro e confissões para 123 crismandos da paróquia nas dependências da matriz. Às 19h, celebração eucarística na comunidade Nossa Senhora do Caravaggio, da Raia da Pedra. Às 19h, ainda a celebração eucarística na Igreja Matriz. E às 19h30, terceira noite do tríduo preparatório para a solenidade em honra a Santo Antônio do Loteamento Ortiz. No domingo, dia do Senhor, às 9h, celebração eucarística na Igreja Matriz. Também às 9h, celebração na Comunidade Santa Rita de Cássia. Às 10h, celebração com primeira Eucaristia para 3 catequizandos na Comunidade Nossa Senhora da Saúde do bairro Ipiranga. Às 10h30, missa solene em honra a Santo Antônio no Loteamento Ortiz. Às 19h, celebração eucarística na Igreja Matriz. Campanha do Cobertor, promovida pela Cáritas Paroquial. A nossa solidariedade aquecerá muitas pessoas carentes. Faça sua doação de cobertores na Secretaria Paroquial ou na Igreja Matriz durante as celebrações. Também a Cáritas Paroquial estará promovendo uma feira de roupas vindas da Alemanha no próximo sábado, das 9h até as 17h. Isto acontecerá na Sala da Churrasqueira, situada no Beco da Cultura. E assim nós queremos também demonstrar a nossa gratidão a Deus, a nossa comunhão fraterna com todas as criaturas. Rezemos irmanados na fé. Pai nosso que estais no céu, santificado seja o vosso nome.
Venha a nós o vosso reino, seja feita a vossa vontade, assim na terra como no céu. O pão nosso de cada dia nos dai hoje. Perdoai as nossas ofensas, assim como nós perdoamos a quem nos tem ofendido. E não nos deixeis cair em tentação, mas livrai-nos do mal. Amém. Pela graça da vida, glória ao Pai, ao Filho e ao Espírito Santo, como era no princípio, agora e sempre. Amém. E vamos concluindo o nosso programa, invocando a bênção de Deus. Senhor Deus, vós que sois o Deus da nossa vida, da nossa história, da nossa fé, o Deus de todos nós vivos, o Deus da nossa... Dignai-vos a abençoar, a proteger e a conduzir esses nossos ouvintes, esses vossos filhos e filhas, sempre com sabedoria e no caminho do bem, da paz, do amor e da fé. Abençoai, Senhor, os nossos alimentos, a nossa mesa, a nossa partilha. Por intercessão da Sagrada Família de Nazaré, abençoe-vos, ó Deus, vós que sois o Pai, o Filho e o Espírito Santo. Amém. Tenhamos um ótimo almoço, uma excelente tarde, a nossa fraterna saudação de paz e bem.

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5: 12:34, 12:34. A partir de agora está no ar a hora do recado aqui nas ondas da tua Rádio Cristal 100.5. Eu sou Miguel Pereira e te faço companhia até às 13 horas aqui na tarde da tua Rádio Cristal. Nesta quarta-feira, hoje 3 de junho de 2026, véspera de feriado, nesse momento aqui em Soledade, temperatura está na casa dos 17 graus. 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Atenção, o Sindicato dos Trabalhadores Rurais de Soledade de Mormaço informa. O departamento técnico já está realizando os projetos para custeio de inverno. Está aberto o prazo para declaração do INCRA. E todas as terças-feiras não terão atendimento no setor técnico, visto que o profissional neste dia da semana irá dedicar-se especialmente ao Programa Nacional de Crédito Fundiário, o PNCF. Atenção, vende-se uma capela no cemitério municipal de Soledade, contendo 5 gavetas, toda em mármore. A capela é nova e o pagamento pode ser feito em até 3 vezes anualmente, um pagamento por ano. Os interessados podem entrar em contato com o seu Pedro Moraes na Avenida Espumoso, número 481, ou pelos telefones 549-9201-9205 ou também 549-8135-6773. Agora 12:37, 12:37. Atenção para documentos encontrados que estão aqui na portaria da tua Rádio Cristal. Atenção para documentos encontrados que estão aqui na portaria da tua Rádio Cristal. Tem RG de Everton da Silveira, também tem RG.

0: de Genilson Tavares Silva, IRG de Valdir de Brum Gomes. Também temos aqui a carteira de habilitação de Michael Barbosa. Isso mesmo, carteira de habilitação de Michael Barbosa está aqui na portaria da tua Rádio Cristal. 12 horas com mais 38 minutos, 12h38, vem chegando para você a previsão do tempo aqui na 100.5.
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2: Olá, ouvintes aqui da Rádio Cristal. Temos uma quarta-feira com a presença do sol e variação de nebulosidade por aqui. Toda a parte assim da campanha, centro, vales, indo em direção também à parte leste e nordeste do estado, tem uma maior variação de nebulosidade. Mas assim, com condições para chuviscos, é mais para o litoral mesmo. Aqui na nossa região nós vamos ter um dia com nuvens, mas também tem a presença do sol. As temperaturas vão subindo gradualmente depois desse friozinho da manhã. Não é um frio intenso, não vem ocorrendo aí frio intenso, né? Desde a semana passada as temperaturas não têm caído muito, não. As temperaturas da tarde de hoje vão ficar na faixa dos 19 graus aqui em Soledade e região. Amanhã, quinta-feira, o dia deve começar com temperaturas na casa de 6 a 8 graus nas áreas aí mais frias aqui da nossa região e depois durante a tarde de novo uma grande amplitude com máximas beirando na faixa dos 19, 20 graus em média, tem a presença do sol e um pouquinho de nebulosidade. E assim deve ser também na sexta-feira, sem maiores mudanças no padrão do tempo por aqui. Com a previsão do tempo, Kátia Valente.
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0: 12 horas com 39 minutos. 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
1: 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Meio-dia e 43 minutos.
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7: 17 graus.
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7: Meio-dia e 47 minutos.
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7: 17 graus.
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0: Doze horas com 48 minutos, 12h48, você acompanha a Hora do Recado aqui nas ondas da tua Rádio Cristal 100.5. Eu sou Miguel Pereira e te faço companhia até às 13 horas. Nesse momento em Soledade, 17 graus, tarde ensolarada de quarta-feira, véspera de feriado, hoje 3 de junho de 2026. Atenção para documentos encontrados que se encontram aqui na portaria da tua Rádio Cristal para retirada. Tem CNH de Michael Barbosa. CNH de Michael Barbosa. Também RG de Everton da Silveira. Everton da Silveira. RG de Everton da Silveira. RG de Genilson Tavares Silva. E também RG de Valdir de Brum Gomes. RG de Valdir de Brum Gomes. Atenção, vende-se uma capela no cemitério municipal de Soledade, contendo 5 gavetas, toda em mármore. A capela é nova e o pagamento pode ser feito em até 3 vezes anualmente, 1 pagamento por ano. Interessados podem entrar em contato com seu Pedro Moraes na Avenida Espumoso 481 ou pelos telefones 549-9201-9209 ou 549-8135-6773. 549-9201-9209 ou 549-8135-6773. O Sindicato dos Trabalhadores Rurais de Soledade de Mormaço informa. O departamento técnico já está realizando os projetos para custeio de inverno. Está aberto o prazo para a declaração do INCRA, o CCIR. Atenção, todas as terças-feiras não terão atendimento no setor técnico, visto que o profissional, neste dia da semana, irá dedicar-se especialmente ao Programa Nacional de Crédito Fundiário, o PNCF. 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Atenção, vende-se um imóvel no bairro Ipiranga. 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Um espaço amplo, ideal para quem procura conforto, tranquilidade e um lugar para chamar de seu. 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Não perca esta oportunidade. 12 horas e 51 minutos, 12h51. Você acompanha a Hora do Recado aqui na tua Rádio Cristal.
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0: fone 3381-3123. 12h55, você acompanha a Hora do Recado aqui na tua Rádio Cristal. Uma ótima tarde pra você.
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5: Meio-dia e 57 minutos.
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6: 17 graus.
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0: Doze horas com 58 minutos, 12h58, você acompanha a Hora do Recado aqui na tua Rádio Cristal, tarde de terça, quarta-feira, hoje, 3 de junho de 2026. 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A Hora do Recado fica por aqui. Na sequência, vem chegando o informativo Cotrijal e logo em seguida o programa Na Torcida. Uma ótima tarde a todos, paz e bem.
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0: Olá! Começa agora mais um Informativo Cotrijal. Eu sou a Raíza e estarei contigo trazendo as informações e as novidades da nossa cooperativa nesta quarta-feira, dia 3 de junho. No programa de hoje, nós falamos sobre a implementação das culturas de inverno, com destaque para a canola e a carinata. Duas culturas aí que vem ganhando cada vez mais espaço no campo. Fique com a gente e acompanhe também a cotação de grãos e a previsão do tempo.
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0: Ludmila Camparotto, agrometeorologista da Rural Clima, traz as informações do tempo pra gente. Olá, Ludmila.
3: Boa tarde a todos os ouvintes do Informativo Cotrijal. Vamos para as nossas atualizações climáticas de hoje, falando sobre as áreas de atuação da cooperativa. Bom, ao longo dos próximos dias, o tempo segue estável na região, uma condição bastante favorável, principalmente para o avanço dos trabalhos no campo. As temperaturas máximas deverão variar em torno de 20, 22 graus e mínimas em torno de 10, 11 graus. Não há expectativa de frio intenso e o retorno das chuvas deve acontecer apenas no início da próxima semana. Qualquer dúvida, entre em contato aqui com a gente. Lembrando, eu sou a Ludmila Camparotto e essas são as informações da Rural Clima em parceria com a Cotrijal.
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0: Nós estamos em um período importante de planejamento e também de implementação das culturas de inverno. E a canola e a carinata vêm ganhando cada vez mais espaços nas lavouras nesse período. No programa de hoje, nós vamos falar sobre esse assunto com o engenheiro agrônomo e difusor técnico da Cotrijal, Maurício Jung. Olá, Maurício, bem-vindo!
4: Olá, tudo bem? Muito obrigado. É prazer novamente estar aqui com vocês, falando com o nosso associado e ouvinte do Informativo Cotrijal.
0: Maurício, para a gente iniciar o nosso bate-papo, eu gostaria que você contextualizasse sobre essa importância do plantio de culturas comerciais no inverno, tanto na questão econômica quanto para o sistema produtivo nas propriedades.
4: Sem sombra de dúvidas, termos uma cultura no período de inverno se torna extremamente importante para a conjuntura da nossa agricultura aqui no Rio Grande do Sul. Se a gente fizer um comparativo com o restante do país, boa parte dele tem a condição de fazer uma safrinha, né? Fazem duas safras de verão. Porém, nós aqui, salvo algumas exceções, prioritariamente temos uma safra de verão, posterior a isso para complemento de renda, otimização de maquinário, otimização inclusive de funcionários para quem os tem, é necessário que tenha uma cultura de inverno para fazer essa composição. E a gente olha os cenários que a gente tem hoje dentro do estado, né, seja com uma própria aveia, uma cevada, o trigo e agora a canola e carinata, são as alternativas que a gente tem para trabalhar esse período, e é um período importante onde a gente também possa fazer manejos complementares dentro do nosso sistema de produção para que a gente tenha alguma outra fonte de renda também e não passe um período longo aí, que é todo o nosso período de outono, inverno, início de primavera, sem cultura no nosso sistema de produção.
0: Maurício, nesse contexto, nós estamos também em um período importante para a implementação dessas lavouras, né? Quais são os principais pontos que o produtor deve observar?
4: Perfeito. As atividades de implementação da cultura estão em pleno desenvolvimento. Boa parte das nossas áreas já foram implantadas e estão em fase inicial de desenvolvimento já. É importante a gente sempre estar atentos a algumas questões relacionadas à cultura. Essa é uma cultura, tanto a canola como a carinata, um pouco mais técnica, né? Isso quer dizer que a gente precisa ter alguns pontos de atenção a mais que as demais, para que quando chegar no momento de estabelecer, esteja tudo dentro conforme, para que tudo corra dentro da normalidade. É importante que o produtor converse com o seu técnico, né, para ter uma boa orientação, principalmente quanto à utilização de alguns herbicidas, pois há restrição de alguns grupos aí, pensando numa pré-dessecação para a cultura. Outro ponto importante é a adequação do equipamento, né, da semeadora. Precisamos um refino maior, tanto na regulagem e principalmente na escolha de disco e anel. anel para que a gente consiga desempenhar a atividade aí sem sobressaltos e implementar a cultura. E a gente está falando de uma cultura que a gente estima que 70% do sucesso dela é determinado no momento da implementação.
0: Essas culturas precisam de alguma atenção especial? Quais seriam, então, os cuidados que você destacaria em termos de operação e manejos?
4: Sem dúvidas, essa cultura, assim como as demais, requer alguns cuidados, né? Como frisei na resposta anterior, é uma cultura um pouco mais técnica, tem mais fatores para a gente observar, né? Para que a gente obtenha sucesso com ela também. Então, alguns fatores que a gente precisa estar atentos, inclusive herbicidas que possa ter utilizado na cultura da soja, podem ter algum efeito maléfico agora para a cultura, né? Ou alguns outros herbicidas que eu tenha casualmente usado no manejo outonal, agora também eu preciso observar quais foram e se eles não causam nenhum prejuízo à cultura. É importante que o produtor converse com o seu técnico, né, esteja atento a esses pontos aí, para que a gente não cause nenhuma injúria já no início da implementação. Em termos de operação também, alguns pontos importantes aí, principalmente a regulagem de equipamento, profundidade de semeadura, um ponto muito importante, e também sempre estar atento às condições climáticas, né? Sempre buscar uma condição um pouco melhor de implementação, visto aquilo que eu também já comentei, que muito do sucesso da cultura está atrelado a um bom estabelecimento da mesma.
0: Maurício, gostaria de destacar mais alguma informação para a gente?
4: Como eu comentei, tanto a canola como a carinata são culturas relativamente mais novas no nosso espectro de conhecimento e requerem alguns pontos de atenção a mais que as culturas que a gente está acostumado a trabalhar. Então é importante que nosso amigo produtor sempre esteja procurando nosso departamento técnico, buscando as informações para que a gente consiga implementar e principalmente obter sucesso com essa cultura, que é mais uma alternativa que a gente tem para trabalhar no nosso inverno.
0: Muito bem, muito obrigada. Esse foi o agrônomo e difusor técnico da Cotrijal, Maurício Jung, trazendo mais informações para a gente sobre a implementação de culturas de inverno, com destaque para a canola e a carinata.
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0: A Cotrijal praticou os seguintes preços na manhã de hoje, dia 3 de junho, na região sede. Soja, R$ 113,00. Milho, R$ 58,00. Trigo, PH 78, R$ 68,00. Para conferir os preços da tarde ou da sua região, acesse o portal do produtor. Ficou com alguma dúvida? Entre em contato com a sua unidade de negócios.
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0: O informativo Cotrijal de hoje fica por aqui. 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Lá você consegue ouvir todos os nossos programas. 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Amanhã a gente volta com mais informações. Até mais! 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
11: Treze horas, 14 minutos, temperatura em 17 graus no estúdio da Tua Rádio Cristal. Hoje é quarta-feira, véspera de feriado, amanhã Corpus Christi. O Na Torcida no ar com os nossos convidados que já estão aqui. Vamos bater um papo especial do esporte. É aquela velha resenha, saudável, alegre, sorridente. É, não poderia ser diferente. Na bancada, ele que veio de uma geada muito forte lá do bairro Missões, o Antônio Irineu Rodrigues, o pé de bruxa. Ele que veio de uma geada no centro da cidade que deixou a Praça Central branquinha, José Elias Massabi que os usa. E o Arielzinho que conseguiu atravessar a BR-386 e chegar aqui no programa. Finalmente! São os nossos convidados do programa. 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Alô, Joe! E a programação aí, Joe, me manda aqui no WhatsApp da tua Rádio Cristal, 992-22-9878. 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
11: Hoje serão encerradas as inscrições para o voleibol de quadra em Soledade. Futsal do interior, vem aí, os bastidores estão agitados. A novidade do futsal do interior. As equipes já estão trabalhando e projetando a disputa do futsal da cidade. O lateral esquerdo do campeonato que discorda de alguns nomes, mas que vai falar aqui, vai abrir o peito e vai falar. O Soledade Futsal se prepara para a estreia na Liga Gaúcha da Série C. Universidade do Chile joga no sábado aqui em Soledade. Estes e outros assuntos a partir de agora. Boa tarde, seu pé de bruxa.
13: Boa tarde, o Paulo, o Zuza, o Eliel, toda a galera, o pessoal que tá aí, né, Paulinho, na escuta aí do programa. Mais uma resenha esportiva hoje, né? Já começou polemizando, né, Paulinho? Com geada no centro, geada no Missões. Engraçado que Soledade cai geada em dois pontos só da cidade. Mas tudo bem, vamos desenvolver, vamos desenrolar durante o programa aí essa questão da geada, hein,
11: moleque?
13: Porque tem gente que pinta, né? Daí não precisa, né?
11: É, tem gente que pinta. Edson Carlos Betinho, você conhece? Tem uma história do Betinho que não é fácil. Zuza, seja bem-vindo.
14: Boa tarde, Paulinho, Té, Ariel, a todos os ouvintes e internautas da Rádio Cristal. Estamos aí mais uma vez, né, participando do programa e ansioso para o Campeonato Futsal do Interior. Na expectativa do jogo do River no sábado, com certeza estarei lá presente torcendo para a equipe da nossa cidade. Universidade do Chile.
11: Tá com saudade do River do Jadir?
14: Pois é.
11: Ou é do River lá da Argentina?
14: Do River da Argentina.
11: Da Argentina.
14: Porque toda vez que o River da Argentina tá na Libertadores, o Palmeiras é campeão. E esse ano não vai ser diferente.
11: É, já foi eliminado, agora tá na Sul-Americana. Boca e River foram eliminados da primeira fase da Libertadores da América.
14: Viu? Tu vê, né, Paulo, como as equipes brasileiras todas se classificaram, né? Tanto na Libertadores como na Sul-Americana. Nenhuma ficou de fora. E os argentinos, os dois principais times na Sul-Americana. Isso prova a força do futebol brasileiro hoje. Então, sábado à noite, Universidade do Chile, lá no Zecão, estaremos lá torcendo.
11: E olha, Desusa, Ariel, boa tarde, seja bem-vindo aqui no programa.
15: Obrigado, Paulinho, obrigado pelo convite, aos amigos da mesa aí. Vamos falar um pouquinho, né? Um pouquinho do que aconteceu alguns meses atrás.
11: Grande Arielzinho tá aqui na bancada também. Já vamos questionar o Ariel aí. Tem futsal da cidade, tem Copa Rotary, já tem, quem sabe, o ano que vem o Ariel, que foi um dos mentores também aí da equipe do Bom Jesus, campeão do Municipal de Campo. E o Ariel é convidado também porque foi escolhido aí como lateral esquerdo da seleção do campeonato. Vamos saber se ele concorda com essa escolha aqui no programa. Ele tem que falar, né, Zuzan?
14: É isso aí. Hoje vai ter que sair do muro. E a culpa é minha.
11: É verdade. 1:19, temperatura em 17 graus. É o Na Torcida que você acompanha pelo FM 100.5, pelo Face e também pelo YouTube. E aqui o Pelego, o Pé, tá te mandando um abraço também. Seu Zuza, Palmeiras ajudado pela arbitragem de novo, assim fica fácil.
14: Que Deus continue fazendo assim, né? Tu acha que ajuda quem precisa e quem merece.
11: É, uma resposta muito clara.
13: Mas, Paulinho, tá aumentando o time dos polêmicos, né? O Pelego já está intitulado como um dos polêmicos, o Colombo lá também outro, e o Magrão outro, né, Bolinho? O Magrão também diz que manda as mensagens, tu não lê, ele mandou uma mensagem referente à seleção do campeonato lá, referente a um atleta que foi votado aqui, que ele questionou aí, tu não leu, tava brabo hoje o Magrão.
14: Então, vive brabo, Magrão.
11: Magrão, conversa com a Ângela aí, com o Pitu, que você vai trabalhar aí, e manda qual é a tua discordância da seleção do campeonato aqui, que eu vou ler então, porque eu não lembro que dele ter mandado
13: essa mensagem. É mais um na lista dos polêmicos. É Paulinho, Clairo,
14: o Cássio,
13: Pelego, agora o Pelê.
11: O Olavo.
13: O Olavo, de noite ele vai. Hoje de noite é com ele lá. Dani já botou mais água no feijão lá.
11: É, então tem os polêmicos e tem aqueles que ficam no muro também.
14: Tu já pensou um programa só com esses aí, Paulinho?
11: Não, mas vamos fazer.
14: Eu acho, com certeza. Dá dois programas, porque é meia dúzia, né?
11: O Pelego, quem não lembra, ele foi árbitro, Ariel. E ele, o que ele mais gostava era puxar o cartão vermelho. Poderia ser com 1, 2, 3, 4 minutos, não interessava, né, Pé? Queria dar o vermelho.
13: E preparador físico, né?
11: E preparador físico, é isso aí. Abraço ao Luciano Welter, o Pelego.
14: Mas a discórdia do Magrão não é com a seleção. É com um dos nossos companheiros de bancada.
11: Ah, aqui. Agora eu lembrei. Ele discordou do Aldomar.
14: Do Aldomar,
11: tá. Eu lembro, agora sim eu lembro. Ele discordou do Aldomar, porque o Aldomar, na sexta-feira, na visão do Aldomar, né, não escalaria o Edrai. E aí o Edrai foi escalado, foi destaque. E aí o Edrai, na opinião dele, também foi o...
14: Destaque do campeonato.
11: Destaque da final.
14: E da final também.
11: Isso aí, eu lembro agora, lembrei, Magrão, da sua... posição aí.
14: Mas isso é sabedoria, você mudar de opinião. Não é questão de brigar ou discordar. Ele realmente ele se sentiu que ele tinha falado
11: errado.
14: Mudou de ideia. Normal.
11: O tanto é que o Aldomar também votou no Edrai como craque do jogo.
14: Como rádio, craque do campeonato, do jogo, tudo.
13: O Magrão sempre foi polêmico também, né?
14: É.
11: Dentro e fora de campo?
13: Dentro e fora de campo.
11: Jogou alguma coisa, Pé?
14: Boleta.
13: Paulinho, ele acha que o Caetano joga menos que ele, Paulinho, agora. Cara, é uma briga.
14: Caetano, então... Futuro no futebol do Caetano não é muito promissor.
13: Ele já disse que o Caetano joga menos que ele, Paulinho. Daí agora, daí eu não... Se eu falar que ele jogava alguma coisa, daí eu... Ah, daí é complicado.
11: Ele conseguiu criar uma polêmica em casa. Mesmo em casa, no âmbito familiar. Abraço, grande Magrão. 1:22 é o Na Torcida que você acompanha, que tem a parceria então do Canguru Restaurante e Pizzaria, com aqueles pratos deliciosos, tem música sexta e sábado. 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
13: Positivo, Paulinho. Então, inclusive, né, o Zuza falou que está ansioso aí pelo campeonato do futsal do interior. Nós também, assim como também o vôlei, né, Paulinho? O pessoal tá se movimentando bastante. Eu acredito que vai ficar entre 6 e 8 equipes, Paulinho, é a expectativa nossa. E hoje está se encerrando, mas a galera já está bem organizada, né, Paulinho? Está adiantado aí a questão de fichas, inscrições. Eu acredito que é só a gente dar um prazo um pouquinho maior aí, porque geralmente é como o futebol, né, Paulinho? Cai, sobrecarrega sempre uma ou duas pessoas, né, de cada equipe. Então, às vezes, eles têm dificuldade, como também não é diferente no futebol. Então, a gente, né, deixou até hoje. Hoje a gente encerra as inscrições aí, provavelmente, o mais breve possível, vai começar, né, tanto o vôlei como o futsal do interior.
11: Futsal do interior, as inscrições, quando serão abertas?
13: Paulinho, nessa segunda tem a reunião do conselho, né, onde vai dar o aval do regulamento da competição, e provavelmente aí na terça, o restante está tudo pronto já. Provavelmente aí terça ou quarta-feira já se abre as inscrições.
11: Já tem uma previsão de início, Pé?
13: O quanto antes, né, Paulinho? A gente vai dar um prazo aí diante do dia da inscrição, da abertura da inscrição, aí um prazo, né, que seja razoável para as equipes que basicamente já estão quase que formadas. Inclusive, o Leandro hoje pediu teu número, não sei se conseguiu.
11: Sim,
13: falar contigo.
11: Já agendamos, inclusive.
13: Então, o pessoal está todo mundo aí organizado. Falei com o pessoal ali da equipe do Leandro, até no Sicred essa semana. O pessoal está treinando, Paulinho, está pronto para a competição. Eu acredito que, diante desse prazo aí que a gente vai dar para as equipes se inscreverem, aí a gente já vai dar um pontapé inicial, mas acho que, de repente, Paulinho, se tudo correr bem, dentro de junho ainda a gente já começa a competição.
11: Sábados ou aos domingos os jogos, Pé? Já existe um encaminhamento sobre isso?
13: Paulinho, a gente sempre dá uma conversada com o pessoal do Rotary Club também, só que esse ano ainda, eu não sei se eles não estão preparados ainda, não estão com alguma com o calendário deles pronto, mas é provavelmente, Paulinho, né, a ideia nossa é que a gente faça no domingo, né, para não dar esse confronto, mas vai também bastante do que as equipes, né, Paulinho, que as comunidades aí vão solicitar para nós, né? Até porque, até do momento, né, que o pessoal do Rotary também não se manifestou, mas acredito que vai passar por isso aí, Paulinho, da questão da disponibilidade das equipes do interior também, né? E a questão também de outra competição para não dar choque, né?
11: Pé, a informação que eu tenho, o Zuza faz parte do Rotary também, de que o campeonato virá começar na primeira semana de setembro. Até existia uma possibilidade, se discutiu aí, de começar em agosto, no último final de semana de agosto, mas a tendência é que o campeonato do Rotary comece na primeira semana de setembro. Aí não haveria nenhum obstáculo. Começando no final de junho, teria todo o mês de julho e agosto para realizar o campeonato.
13: Eu acredito, então, Boninho, que não vai ter problema nenhum. E eu acredito que ficaria bom, né, para as duas competições. E acredito que nós, a gente, de costume, né, Paulinho, nós sempre formulamos o carnê do início ao fim, sempre com datas, né, estipuladas, e Eu acredito que, de repente, conforme o início da competição do Rotary lá, eles podem dar uma olhada no nosso carnê e, de repente, jogar um final de semana ou uma data, de repente, para não dar esse confronto na finaleira nossa e no início da competição deles. Então, eu acredito que isso então, não vai ser problema e vai depender bastante, então, sábado ou domingo, da questão propriamente do pessoal, né, do interior, que no Congresso Técnico vão optar, né, Paulinho?
11: Tá certo. Vai deixar, então, a Secretaria por conta das equipes decidirem se é melhor no sábado ou domingo.
13: Paulinho, quem organiza, quem faz a competição, no caso, é eles. A gente só faz, a gente só administra, né? Então, eu acredito que não tem o porquê de nós, de repente, nós taxar uma data, né, sendo que de repente a maioria, ou né, a grande maioria, ou na totalidade, vão preferir outra data. Então, eu acredito que a gente tem que ser coerente nesse sentido aí, né, e jogar todo mundo junto e caminhar na mesma direção.
11: É o melhor que as equipes entendam, né, Zuza? Seja no sábado, seja no domingo, o que fica melhor. E um detalhe dessa antecipação que vai acontecer é que não vai coincidir com a questão do trabalho do pessoal nas lavouras. O ano passado sempre teve esse problema, agora não. Então vai ter tranquilidade para fazer o campeonato e o futsal do interior sempre teve de duração de um mês e meio, no máximo dois meses. Começando no final de junho, na segunda quinzena de agosto, o campeonato vai ser encerrado.
13: Teve um problema sempre, né, Paulinho, com a semana farroupilha também.
11: Também,
13: né? Sempre deu
11: isso.
13: Problema, né?
14: E o importante, né, que daí o pessoal fica liberado para as lavouras, né, que é em setembro ali já começa a colheita, planta, né? Então isso é muito importante, já que o campeonato é deles. E também vai depender do número de equipes, né? Tomara que seja um número expressivo de equipes, né? Para que dure esses 40, 60 dias o campeonato deles. Quanto ao do Rotary, a princípio, como você falou, vai ser início de setembro, podendo ser antecipado para agosto, dependendo da quantidade de equipes, né? Isso aí tudo vai ser estudado de acordo com o número de equipes que vão participar, já que vai ter veterano, o livre, né? Que,
11: Master.
14: E vai ter categoria infantil também, né? A categoria de base lá no Rotary também esse ano, que é uma categoria que está se firmando. E também, já de antemão, já comunicado, não sei se vocês já estavam sabendo ou não, mas o São Paulo tem a pretensão de disputar o campeonato do Rotary esse ano.
11: São Paulo ali do bairro Missões. É uma equipe que retornará, então, nas competições em Soledade.
14: É, com certeza, né? E foi um passarinho que me disse, né? A gralha.
11: É. Esse Zuza. Arielzinho chega mais no cantinho, mais na frente. Dá um jogo de corpo nesse, no Zuza, aí que ele começou a se
14: alastrar. Pelego, né? Cartão vermelho aqui, Pelego.
11: É, mas aí tem um detalhe, Zuza e Ariel, que o Rotary vai poder se basear, porque o campeonato do interior vai ter regulamento, vai ter todos os as discussões e as decisões, e aí vai poder, não, aqui eu vou fazer rodada, aqui eu não vou fazer rodada. Que bom que seja assim, o calendário sendo preenchido o ano todo, Ariel.
15: Com certeza, né, Paulinho? Acho que a organização essa é o ideal para todos os campeonatos, né? Eu acho que o Pé e eles ali, o João ali, estão se organizando bem, né? E tá saindo grandes campeonatos.
11: Que bom que nós teremos um calendário preenchido, né?
14: Vamos ter competição o ano inteiro, né?
11: O ano inteiro.
14: E assim, ó, Paulinho, a gente pouco fala aqui do vôlei, né? Mas eu tive a oportunidade de participar de alguns jogos, de alguns torneios de vôlei aqui no nosso município. Rapaz, tu não tem noção da qualidade dos jogadores de vôlei que nós temos aqui na nossa cidade. E muito bom mesmo.
11: É, e tá crescendo, tá evoluindo, o voleibol crescendo. Bem, acredito que de 6 a 8 equipes também no futsal do interior, na categoria principal?
13: É, Paulinho, a gente tá aí na expectativa do pessoal do Bugre ainda, né, Paulinho? Lá o pessoal, ou se não sair lá, provavelmente vão migrar para Santa Luzia, mas aí já tem a questão aí do São José, né?
11: Sim.
13: São José, então a expectativa é essa, Paulinho. Eu acho que os tradicionais aí vêm todos, né? Eu acho que, né, não vai ter diferença ainda.
11: Vamos lá, então. Santa Luzia vem para o campeonato, falando da categoria principal. Santa Luzia vem para o campeonato. Espraiado vem para o campeonato. Santa Bárbara vai jogar. Nacional da Raia da Pedra também. Quem mais, Pé?
14: Santa Luzia.
13: Santa Luzia, o São José falou, né, Paulinho? De repente existe aí a possibilidade de do São José. Até eu vi um comentário do Pontão, né? O pessoal do Pontão, Paulinho.
11: Ouro e Prata. É uma possibilidade?
13: A possibilidade. Eu estava falando com o Arnaldo, com os guris lá. A possibilidade deles participar é grande.
11: É de 6 a 8 equipes no máximo. né? Então devem jogar a categoria principal. Vamos esperar que no mínimo quatro equipes joguem a categoria veterano. Boa tarde, seu Pletis. Tá tudo bem? Tá tudo tranquilo? Ah, que bom.
13: Ficou pra fora.
11: É, abraço ao Matheus Portela Moraes. O Pletis. É grande Pletis, tá aqui. Veio nos visitar também. Então tá aí, campeonato interior, não tem condições de jogar o campeonato interior? Não transferiu o título pro interior aí, Ariel?
15: Não. Eu vou deixar lá, falei, tá bom lá.
11: Lá em Novetoque?
15: É, deixa quieto lá.
11: Esse Ariel, tá certo. Então vamos aguardar aí, estamos na expectativa para o futsal do interior, que vem aí movimentando as equipes do interior. 1h32, 18 graus a temperatura. Tem mais participações aqui, o Thiago de Freitas, abraço aos amigos da mesa, especial ao Zuza e ao Pé. Próxima semana tem Sander, Futebol Clube na Taça TG, Sub-14, estreia em Tio Hugo. Vamos agendar aqui para você vir aqui no programa, Thiago. O Anderson Rodrigues, boa tarde, Paulinho. Abraço ao meu amigo Ariel. Tá aí, abraço para ti aí, Ariel. O Wagner Moura, grande pé de bruxa. Por que grande no tamanho? Algo assim que eu não entendi, ô Wagner.
13: É um conjunto.
11: É um conjunto da obra. Conjunto da obra. O Mando Latte, avisa o pé que Inter vai ficar uns dias sem perder. É o Inter e o Grêmio, então. Dá para colocar os dois, né, Mando Latte?
14: É. Jogo duro, né?
11: E o Palmeiras vai ficar alguns dias sem vencer. Ou sem ser beneficiado pela arbitragem?
14: Também. Tudo.
11: É o conjunto.
14: Eu acho engraçado, né? Você sabe por que ninguém fala quando o juiz dá aqueles pênaltis que não é no Arrascaeta? Ninguém comenta? É. Porque quando erra a favor do Flamengo é acerto.
11: Tá certo. 1h33, Canguru Restaurante e Pizzaria. Sabe quem está na audiência, Pé? O Joe Canguru, né? O passei agora lá no Canguru Conveniência. Aliás, tenho que ir lá devolver umas garrafas lá para o Joe, para o Fernando, que estão lá.
14: Garrafa plástica de água precisa devolver?
11: Água mineral.
13: Vai devolver da mesma maneira que tu pegou.
11: Daí não tem jeito. Aí o Fernando não tem lucro. Tem Simone Moser, dia 5 e 6, ou seja, sexta e sábado, lá no Canguru Restaurante e Pizzaria. Simone Moser, música de qualidade, né, Joe? Abraço ao Joe Canguru. Tem feito uma festa lá fora, junto com Dona Tereza, lá no quiosque do Joe. Ah, no verão é um lugar muito bom de se viver.
13: Não, mas no inverno é bom também.
11: Também?
13: Também é bom.
11: Ah, aquele arzinho frio lá não é fácil do São Miguel.
13: Quando ele leva o Randolph lá pra fazer algumas farofas, alguma coisa lá, é diferente.
11: Farofa de galinha, né?
13: Também.
11: É, farofa de galinha. Vamos dar destaque para a seleção do campeonato. Estou curioso, ansioso para ouvir o Ariel, que veio aqui escolhido. Aliás, Ariel, a gente conversa, a gente brinca, porque o programa tem que ter um pouco dessa descontração também. Mas um título que segue sendo comemorado pelo Bom Jesus do Municipal de Campo de Soledade?
15: Com certeza, né, Paulinho? Eu acho que um título inédito, né? Até brinquei com o Cleito lá, eu acho, dentro de campo. Achei que nós não ia ganhar na nossa geração também. Que foi ali, né, Paulinho? Mas graças a Deus deu tudo certo e... Com certeza, acho que é de se comemorar todos os dias.
11: Uma equipe montada em cima da parceria, claro que teve os investimentos e todos fazem isso, mas a parceria de alguns atletas acabou sendo determinante aí para a montagem da equipe e a conquista?
15: Com certeza, né, Paulinho? Acho que todo mundo que estava ali são amigos, né? Já jogaram junto, já jogaram contra. Foi fácil montar a equipe, né? Até, eu acho, foi numa terça ou quarta de tarde, mandei uma mensagem pro Lipe, porque nós sabemos ali onde os guris ali vão, né? Eles trazem o pessoal ali junto, né? E somos todos amigos ali. E eu acho que deu muito certo, né?
11: É, e o pessoal que já tinha até encaminhado algo com a Coab. Eu fiquei sabendo. E de última hora, então, houve essa conversa aí para que eles fossem jogar no Bom Jesus.
15: Isso aí, eu acho que foi em questão de 2-3 dias, né, Paulinho? Foi montada a equipe. É, eles tinham um quase certo ali com a Coab. Eu acho que... Eu mandei uma mensagem terça de tarde, quinta-feira, nós fizemos uma reunião e montamos uma equipe.
11: O Bom Jesus conseguiu fazer o seu melhor jogo na final em cima dos atletas que estavam à disposição, porque ao longo do campeonato, altos e baixos, bons jogos, alguns que vocês entenderam que acabaram não sendo da forma esperada. O último jogo com todo o grupo, a equipe conseguiu render aquilo que vocês imaginavam?
15: Com certeza, né, Paulinho? Acho que no último jogo ali... Nós ficamos 15 dias, eu acho, só falando do jogo dentro do grupo, né? Até pedimos pro pessoal não vir na rádio e se concentrar e treinar e se preparar para esse jogo, né?
11: Tá, então, explicação.
14: Boicote.
15: Claro, aí que tá a explicação, né? E nós adquirimos tudo que foi falado, né? Levamos para dentro do grupo para levar nós de inspiração para jogar essa final. E graças a Deus deu certo.
11: É, mas é uma estratégia. Né? Uma estratégia que usou o bom Jesus. O Zusa coloca boicote, eu não entendo assim. Porque o que, que acontece? Vamos falar menos, pensar mais, projetar mais e não dar arma para o adversário.
15: Bem, isso aí, Paulinho. Agora tu falou tudo. Eu acho que nós só adquirimos o que foi ouvido, né, aqui na rádio, que foi ouvido no, nos bastidores. Nós só levamos para dentro do grupo e levamos de inspiração para nós fazer um grande jogo, que foi a final.
11: Mas eu entendo que nada de mais grave acabou sendo falado, né? Apenas não. Que era um jogo equilibrado, que era um jogo difícil, que o Primavera Pé chegava em boas condições, com um leve favoritismo pelo que tinha feito no campeonato.
13: É, Paulinho, dá para se dizer que a campanha das duas equipes dentro da competição responde tudo a isso. E outra coisa, Paulinho, tu tem que ter, vai ter que ter um marketing do jogo, né? Para nós, assim, como secretaria, para nós, quanto mais marketing fizer do jogo, para nós é melhor. E daí é toda a imprensa, não vamos citar só aqui o canal da Cristal, né? Mas todas as outras, né, Paulinho, que fez um marketing em cima do jogo também. Então, fez o chamamento, né, de torcedores, pessoas que vão lá para assistir o espetáculo, pessoas. Então, chamou todos os esportistas. Isso aí é importante. E eu acho que a estratégia usada pelo Bom Jesus, Paulinho, dentro das ideias, de repente, do mentor, que provavelmente é outro polêmico, bravo. Então,
15: eu acredito... O mentor polêmico.
13: Não vai botar nada na boia hoje. Eu acredito que daqui um pouco o Paulinho funcionou da forma dele, do pensamento dele. Eu acredito que concentrou, né? A equipe concentrou um pouco mais, né, as ideias no jogo, no que a imprensa, do que a equipe adversária, do que torcedores, adversário falou. Não teve nada, eu acredito que não teve nada, sim, falado de mal, mas sim, de repente foi usado motivação.
11: É, o que eu pude perceber, Ariel, também, o respeito dos jogadores, das equipes. Ah, teve algumas declarações, isso sempre acaba acontecendo, mas durante a semana, muito respeito entre as equipes.
15: Com certeza, né, Paulinho? Acho que como nós ganhamos, eles podiam ter ganhado, o título ia ficar para baixo do asfalto. Eu acho que isso foi o mais importante. Foi o que foi falado com o Pisca lá, até o Tio conversou com o Pisca depois do jogo, né? O mais importante, não, na realidade, só tem vencedores lá para baixo, né? Eu acho que o mais importante é que o título ficou lá para baixo do asfalto.
11: É muito respeito, né? Isso é importante dentro das quatro linhas.
14: É fundamental, né, Paulinho? O respeito e a amizade, porque hoje eles estão jogando contra, o ano que vem podem estar jogando todo a favor, o ano que vem as duas equipes podem se unir. A gente nunca sabe, né, o que vai acontecer amanhã. Mas o que eu até brinquei com a palavra boicote, mas isso aí é o seguinte, foi mobilização, concentração. É, eles se concentraram, se mobilizaram, escutaram de todas as partes e chegaram a uma conclusão de como deveria ser jogada a final. E a final não é jogada, ela é ganhada, né? E foi o que eles fizeram. E também a gente tem que ver que da equipe do Primavera, que ela vinha jogando melhor, chegou invicta, chegou com justiça aonde ela chegou, mas algumas peças que eram fundamentais do Primavera não corresponderam na final. E algumas do Bom Jesus jogaram demais, que foi o caso do Edrai, que foi o caso da defesa, quase que todas do Bom Jesus jogou muito bem, tanto que o Wagner pouco teve trabalho, tanto que quem acabou sendo destaque foi o Igor, né? Mas não quer dizer que o Wagner seja melhor ou pior do que o Igor, é simplesmente o Igor pegou mais na bola, daí chamou mais atenção nós na hora da votação. Mas eu acredito que o título ficou em boas mãos, estivesse no Primavera também. E como disse o Ariel, né? Importante que ficou lá no bairro, que eles se fortaleçam cada vez mais para os próximos campeonatos.
11: O Fábio Rodrigues está mandando um abraço a todos. Antônio Nineu, tu não sabe nem eu. Sucesso, Ariel. Zusa, professor Luciano está muito nervoso. É, tá aí. É, o Nelson Borges Fernandes está na audiência. Abraço, Nelsinho. Abraço, Nelson.
14: Ah, deixa só mais uma notícia também. Ah? Que ontem eu recebi a comunicação de que a equipe da categoria de base do Thiago, que é o Sander, né? Sander. Está tentando participar da Copa do Mundo no final do ano lá em Foz do Iguaçu, na categoria de base. Desejo a ele boa sorte e que ele consiga realizar o sonho dele e dessas crianças de poderem jogar uma Copa do Mundo, que é muito bonito e vale a pena.
11: É sonho que vai ser realizado.
14: Tomara.
11: 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Ariel, seleção do campeonato, o que você concorda, o que você discorda? Isso é salutar, a gente brinca, mas cada um tem sua opinião e a gente tem que respeitar. Você gostou, aprovou, colocaria algum jogador, no seu entendimento, na seleção do campeonato?
15: Cara, depois que tá feito, o cara tem que aprovar, né, Fabinho?
11: Mas durante a escolha, causa aquela indignação?
15: Não, com certeza, eu acho que não é só eu, acho que tu tem uma opinião, o Pé tem outra, né? A gente brinca tudo, mas na minha seleção, eu acho que eu botaria o Gui ali, né? O Wagner e o Igor, eu acho que são os dois goleiros na prateleira mais alta hoje dentro de Soledade.
14: Da região.
15: Não só de Soledade, e sim da região, né? Então, quem fosse ia ser uma boa escolha, né? E eu acho que é mais isso aí, mais o Gui ali na direita, né? E o resto eu acho que tá bom.
11: Qual a fundamentação para você colocar o Gui e tirar o Dani Cruz?
15: Cara, o Gui na semifinal, nos mata-mato, eu acho que ele cresceu muito, né? É um jogador forte de marcação, faz o feijão com arroz, né? Que nem diz, e fez um grande campeonato para nós, né? Até na semifinal jogou no meu lugar, né?
11: Lateral esquerda.
15: Lateral esquerda, né? E pra tu ver, né? Contigo que ele evoluiu nos mata ali.
11: É, e aí tem alguma questão. Nas quartas de final, o Gui ficou no banco.
15: Aí que tá.
11: É, na semifinal jogou como lateral esquerdo. E na final ele jogou como lateral, diferente do Dani Cruz, onde ele jogou todas as partidas praticamente ali na lateral direita.
14: E foi o que aconteceu com o Vini, né? Que uma vez jogava de lateral, depois jogou isso, de meia, depois jogou no ataque, jogou aqui, jogou ali. Você não sabe nem onde votar nele, né? Então, mas não quer dizer que ele não tenha sido uma peça-chave importante pro time do Bom Jesus, né? Foi como muito bom jogador, como o Guilherme foi. E como muitos outros também foram, né? Só que aqueles que começo e termino naquela posição, te chamou muito mais atenção.
13: Eu acho que, de repente, aí, Paulinho, pode ter um adendo aí na próxima seleção da competição, de ter um jogador, tipo, um destaque do jogador polivalente. Porque, hoje, hoje o treinador que tem um ou dois jogadores desse porte no seu grupo, no seu plantel, é um achado.
14: É o Coringa, né?
13: É o Coringa, um jogador. O Zuza pegou o exemplo do Vini. Cara, o Vini, ele joga como lateral, ou seria como ala, ou seria um jogador que, às vezes, tu for analisar, olhar o jogo, como a gente olha lá separadamente, né, Paulinho? Olhando o jogo, às vezes ele tá de ala, às vezes ele tá pela ponta, às vezes ele tá fechando o meio. Então, é um jogador onde que ele confunde toda a marcação da equipe adversária, e pro teu rendimento da tua equipe, é um jogador que é muito importante. Mesma coisa o Gui, né? O Gui, ele jogou na esquerda, jogou na direita. Daqui um pouco, hoje, tu for analisar, hoje, Paulinho, no profissional, na dupla Grenal, nenhuma das equipes tem um jogador que possa utilizar tanto na direita como na esquerda.
11: É, e aqueles que votaram no Gui, eu faço a seguinte leitura. Para o Bom Jesus, ele foi um jogador importantíssimo, porque se precisou, ele jogou inclusive como zagueiro durante o campeonato.
14: É, sim.
11: Né? Ele se precisou na zaga, ele atuou. Precisou na lateral esquerda, onde ele não atua, jogou. Precisou na posição que ele atua, como lateral, atuou. Então é aquele jogador que todo treinador quer ter no grupo.
14: Atuou e atuou bem, né?
11: Atuou bem.
14: A única injustiça que eu acho de toda essa votação aí, Paulinho, é a do dirigente. Porque, rapaz, a gente sabe que fazem da tripa o coração para poder montar uma equipe. Então, eu acho assim, ó, todos merecem um destaque, independente de ficar em oitavo ou ficar em primeiro. Porque a gente sabe o quanto ele sofre, o qual o poder de persuasão e financeiro que eles têm que ter para conseguir formar uma equipe.
11: E, aliás, se não forem eles, não tem equipe.
14: Não tem equipe. Né? Então, todos merecem um destaque, da minha opinião.
13: E às vezes tem uns dirigentes que têm um apoio mais forte de uma ou de duas ou três pessoas junto. E tem outros, nós ali, a gente convive diretamente com eles, tem uns que levam no osso do peito, sozinho. É. Vamos pegar um exemplo lá, temos as duas equipes que chegaram na final, a gente tem mais o Morro da Cruz lá, eu sei a dificuldade que o João Carlos tem de montar a equipe dele, Boninho. Sempre monta uma equipe competitiva e basicamente, Boninho, quem faz aqui, chega até nós ali, basicamente é só ele. Então, às vezes, tu vê a dificuldade, né? Por exemplo, o Dedé, a gente sabe, lá que tem às vezes, quando o Marcos está aí, o Marcos ajuda. Ali tinha o Juliano, em outras categorias, né? Tem todo o pessoal ali que dá um sustento, mas tem uns que vão meio na... Não vamos longe, Paulinho. O próprio Casca Velha aí... Casca Velha, quantos e quantos anos aí, ele chegava ali, às vezes, estou meio desanimado, estou sozinho... Então, às vezes é complicado, mas não se entrega, né, Paulinho? Tá sempre peleando, né?
11: São os abnegados.
13: Os abnegados, é isso aí.
14: É, como o tio fala, Mansa, até um tempo atrás, isso. Sabe? São pessoas assim, o Jadir, o Cascão, o João Carlos, aquele pessoal agora que foi campeão ali do... O
15: Dedé, vai.
11: Bom Jesus.
14: Do Bom Jesus ali, o Dedé, né? E também, como da equipe do Primavera, tinha o Pisca. Então, são pessoas assim que eles se dedicam com amor à coisa. Eles não têm nada em troca, a não ser a satisfação de poder participar.
11: 1:48 e o lateral esquerdo do campeonato. Você concordou com a escolha do lateral esquerdo do campeonato, Ariel?
15: Eu acho que esse ano não deu muita brecha, né?
11: Não deu muita brecha. Quase. Quase.
15: Foi ali, né? Mas não...
11: Teve um pequeno deslize, mas depois deu tudo certo.
15: Mas graças a Deus eu entrei lá naquele jogo, no segundo tempo, mudei a ideia do Olavo.
11: E entrou como meia.
14: Entrou como meia.
11: Num jogo, foi contra o Nacional da Rede da Pedra.
14: Ele e o Gabriel, sim, jogaram muito aquele jogo.
11: E foi uma surpresa para todos nós, mas como a gente sempre diz, né, Pé? Muitas vezes a gente não está no grupo do WhatsApp, nos bastidores, para saber o que aconteceu que o Olavo deixou o Ariel no banco. As explicações depois o Olavo trouxe aqui, né? E que bom que houve a parceria, o acerto, para que você entrasse no jogo. Não falou, deu a resposta dentro de campo, entrou, jogou bem, dando passes, fazendo gol, se escalou para a final, Ariel.
15: Com certeza, né? Eu acho que é fácil conversar ali com o Olavo, é um cara inteligente, o Olavo, o Sr. Regis ali, foi um cara que nos ajudou muito psicologicamente, conversando, orientando, né? É um cara diferente. O Olavo nem se fala também, né? Eu acho que dentro de tudo isso, dessas duas pessoas ali, souberam administrar o nosso grupo, souberam conversar com o grupo. Eu acho que são caras que já viveram isso, né, Paulinho? E com certeza eu acho que deu muito certo, né?
14: E o Regis é um estudioso do futebol. Ele não é só treinador, escalador ou trocador, como a maioria dos que são daqui de Soledade, que nem teria como ser diferente, porque não tem como juntar a equipe. Mas ele é um estudioso, ele enxerga o futebol diferente dos demais, né?
11: E uma grande figura. Uma grande figura humana.
14: Uma pessoa
11: Regis,
14: do coração do tamanho
11: enorme,
14: do mundo.
11: Né? Que gosta, que se dedica, que investe, tira do seu próprio bolso porque gosta. Porque incentiva.
14: É aquilo que a gente falou, faz por amor, né? Só pela recompensa de participar.
11: Esteve sempre lá, ao lado do Olavo, incentivando com sua planilha. Então a gente tem que fazer uma menção ao grande Regis, né? E nós vamos convidar o Regis também para vir aqui. Conhece porque estuda, né, Ariel?
13: O Regis ele fez, né, Paulinho? Ele fez. Ele andou se atualizando, ele andou se aperfeiçoando, né, Paulinho, na questão aí de treinamento, né? Ele teve um período ali que ele fez aí uns estudos, né? E outra coisa, Paulinho, eu conversava com o Olavo na sexta, o Olavo falou da importância, Paulinho, que teve o Regis dentro da conquista do título. É coisa que às vezes assim não foi comentado assim aqui, ou às vezes passa despercebido, né? Mas o Olavo falou, teve uma importância muito grande, né? Se acertaram muito bem na maneira de trabalhar e conseguiram dar a liga necessária, né, Paulinho, para buscar aí dentro dos jogadores o ânimo e o posicionamento e disponibilidade de cada um de buscar, né, o segundo ponto máximo foi o título, né?
11: Ariel, e a lateral esquerda, nós sabemos que hoje não é fácil jogar como lateral, você conseguiu se destacar aí na equipe justamente com o Olavo, que no ano retrasado na equipe do Flamengo tinha optado por você como lateral.
15: Com certeza, eu acho que foi por isso mesmo, né? Já é 2 anos que eu sou campeão com o Olavo, com o Regis ali, eu acho que ele já conhecia, né? Já me conhece, fica mais fácil de lidar, né, Paulinho? Tanto jogando lateral, tem que estar bem fisicamente, tem que estar treinando, tem que estar buscando sempre, né? Porque é uma posição hoje muito difícil, até no futebol brasileiro, eu acho que é uma posição que está ruim de...
11: Carente.
15: De carente, né? Ruim de achar, né? E com certeza deu muito certo, né? Até joguei uns 2-3 jogos de meia ali, né? Eu acho que com a bola no pé eu consigo jogar bem e ajudar a equipe, né, Paulo?
11: Prefere jogar como meia ou como lateral, Ariel?
15: Cara, qualquer uma das duas. Eu estando bem fisicamente, bem psicologicamente, eu vou conseguir render, né?
11: Bom, e principalmente ser titular. Pode ser na lateral, pode ser no meio.
15: Com certeza, né?
11: É, isso é importante. Nós temos algumas participações aqui bem interessantes. O Nelsinho, eu já falei, a gente tem que ser muitas vezes criativo, né, Nelsinho? Abraço, Nelsinho, que está na audiência. Se Deus quiser, vai dar tudo certo e o Zuza vai ter que liberar o Nicolas aí para o Sander. A Thalia Santana, parabéns, Ariel. Vamos estar sempre contigo. Jaine Dias, tá voando, Ariel, sempre sucesso, meu guri. Tá aí a Jaine. A Jaine, acho que é lá de Fontoura?
15: De Fontoura.
11: Tava lá, né?
15: Então, grande, ela, Jaine. Ela trabalha com o Fernando da Lacra,
11: é,
15: lá.
11: Com o Nanico lá, sempre atenciosa. Abraço, Jaine. Obrigado sempre e obrigado pela atenção conosco, sempre nos recebe bem, lá nos passando as informações necessárias do Campeonato de Futebol de Campo de Fontoura Xavier. É. Também, né, Jesus? Também. Fala no ar, fala mais forte aí.
14: Não, foi ela que te acudiu,
11: claro,
14: lá.
11: Jaine, segurança forte lá em Fontoura Xavier. Lipe Rockenbach Ortiz. O Olavo lidando com o Ariel no Bom Jesus é igual o Renato Gaúcho lidando com o Luan no Grêmio. Tem que levar de rédea curta. Que história é essa aí, Ariel?
15: É, xarope, sou xarope.
11: Sou xarope, tá aí. Grande, Lipe, abraço, obrigado aí pela companhia. 1h53, ô Ariel, valorização dos campeonatos, tem jogado aí na região também?
15: É, em toda a região, né, Paulinho? Acho que tô jogando a Liga aqui por Soledade, a Federação lá pelo time de Marau, tem mais os extras por fora, eu acho que graças a Deus, né, eu tô conseguindo ir jogar e corresponder, né?
11: Bom, você fala jogando a Federação em Marau e agora tem o desafio aí que começa no sábado com o Soledade Futsal lá em Sobradinho. Hoje tem um treinamento, como você projeta, como está a equipe para essa competição?
15: A equipe tá concentrada, né, Paulinho? Eu acho que vai ser uma competição forte, né? Já vamos estrear fora de casa contra o atual campeão, né? Contra o Sobradinho. Fui lá o ano passado, é difícil jogar lá, mas nós também sabemos que nós estamos trabalhando para isso, né? Nós temos que chegar lá e fazer um grande jogo, né? Nossa equipe está se estruturando bem, os guris estão correndo bem ali por fora, né? E estão trazendo o pessoal para nos ajudar no dia do jogo e com certeza vai dar tudo certo.
11: É, a estreia sempre tem aquela expectativa, né, Pé, de um jogo difícil e vai ser lá. O Sobradinho foi vice-campeão ano passado da Série C. Teve direito a subir para a Série B, mas preferiu ficar na Série C. Inclusive, no ano retrasado, nós transmitimos os jogos com o Fontoura Xavier. Sempre foi uma equipe muito difícil. Competitiva. Então, é um jogo difícil que o Soledade vai ter no sábado, Pé.
13: Uma equipe muito forte, né, Paulinho? Muito forte. A equipe do Sobradinho vem todo ano. Às vezes, o financeiro, né, Paulinho, para te subir... Né, de degrau aí, de uma categoria para outra, e às vezes...

0: expectativa de uma boa estreia diante de um adversário difícil. Mas aí já vai dar para saber da qualidade da equipe também, Zuzan.
1: Ah, com certeza, vai servir de parâmetro, né? Porque a equipe do Sobradinho, como todos vocês já falaram, é uma grande equipe, é um time forte. E o mais importante, eles têm uma torcida muito fanática lá em Sobradinho, né?
0: E lota ginásio.
1: E lota ginásio, e é aquela torcida aguerrida, e que de repente... Soledade podia se mobilizar para ajudar a equipe daqui também, quando for os jogos aqui também. Encher o estádio lá, o Zecão, e fazer uma torcida que seja a nível da equipe que está sendo montada.
0: É, e o jogo de estreia do Soledade Futsal em casa vai ser no dia 13 de junho, contra o Saudade de Putinga, que está montando uma equipe muito competitiva. Digamos assim, que é um jogo, mas são duas equipes regionais que vão se enfrentar.
2: Com certeza, né, Paulinho? Até conhecemos os guris lá do Saudades também, né? Vão ser bem recebidos aqui na nossa casa. Eu acho, sobre o jogo de sábado, Paulinho, a torcida deles fanática, enche o estádio, mas sempre foram bem respeitosos, né?
0: Sim.
2: Nós tivemos lá, né, o técnico deles, já joguei contra o Alan, né, o Misco, o Tigrão, são os guris que sempre deixam nós sempre à vontade quando nós vamos lá, né?
0: É, nós acompanhamos o Fontoura Xavier naquele ano, 2024, Fontoura foi campeão e a estreia foi contra a equipe do Sobradinho. Lá no Ginásio da Feijão foi 2-2 o placar, depois Fontoura Xavier venceu aqui e nas oitavas de final Fontoura e Sobradinho se enfrentaram. Fontoura acabou se classificando depois de vencer lá em Sobradinho e lá em Santa Cruz, porque o Fontoura perdeu o mando de quadra. Então, a estreia será no sábado lá em Sobradinho contra a Associação Sobradinho. 1:57, temperatura em 18 graus. Sequência aí das competições, Ariel, nós teremos o próximo campeonato aí, a Copa Rotary. E aí, já tem destino definido?
2: No Bom Jesus.
0: Bom Jesus, já tá tudo encaminhado, tudo certinho. Futsal da cidade?
2: Também.
0: Também.
2: Aqui,
0: tá selado, Dedé. Ou joga ou perde emprego.
3: Ou joga ou joga.
2: Ou joga ou joga.
0: Ficar quieto dessa. Não. Tá certo. Grande Dedé, que figura que a gente tem, o carinho especial. Semana passada eu liguei pro Ariel, vou conversar com o tio Dedé. O tio Dedé não liberou ele pra vir aqui no programa.
2: Que comando,
0: mano. Grande Dedé, que bom. Então, tem as competições aí, Copa Rota e Futsal da Cidade. Aliás, as equipes já estão se preparando aí para essa disputa. Puta, a gente já vê os bastidores, alguns encaminhamentos.
3: É importante, né, Paulinho? E sempre fica já engatilhado de um ano para o outro, já, né? Os jogadores e treinadores. A gente já vê aí também a questão, o próprio Clair falando aqui, que vai em time A, B, C, até mesmo no interior também. Então, a movimentação aí do futebol dentro da cidade aqui, nossa, é intensa, né, Paulinho, o ano todo, né? Mesmo que seja aí na entre safra, vamos dizer assim, mas o pessoal, a movimentação é grande.
0: Tem um anúncio que eu vou fazer agora, então. Futsal do interior, tem um anúncio. Recebo agora aqui no WhatsApp. Boa tarde. Abraço a todos, amigos. Este ano vou junto com Santa Luzia no interior. Quem? Clair. Não, o Clair é treinador do Santa Bárbara. Quem é o outro?
3: Jadir.
0: Tá aí, grande Jadir.
1: Então já sabemos que vai ter time.
0: Vai ter. Então Santa Luzia que vem forte para o campeonato. A informação que eu tenho é que vai fazer um time competitivo. O Leandro, inclusive lá do São José do Pontão, nós agendamos terça-feira estará aqui no programa para falar sobre essa equipe.
3: Existem comentários, né, Boni? O cara não sabe, mas de repente eu vi falar que Denar, algum pessoal lá do Burger também estão indo pro Santa Luzia e provavelmente, né, o Jadir já tá de repente mexendo aí os pauzinhos, né, para levar mais jogadores para lá, alguns jogadores que eu ouvi falar que estavam no Santa Bárbara também estão indo pro Santa Luzia, então é aquela dança das cadeiras, né?
0: Enquanto não tiver aquele chavegão, né, Ariel, tudo pode acontecer. Ariel, obrigado, parabéns pelo campeonato e por ter sido escolhido o lateral esquerdo da seleção.
2: Eu que agradeço, Paulinho.
0: Grande abraço. Zuza, deixa teu recado.
1: Paulinho, Universidade do Chile, Soledade, interior, futsal, campeonato de vôlei, campeonato do Rotary. Tu veja só o quanto que você vai ter que trabalhar, rapaz. Tô com pena de você.
0: Trabalhar? Vamos nos divertir, Zuza. Vamos nos divertir.
1: Como sempre.
0: Pé, abraço.
3: Abração, Paulinho. Abraço lá pro doutor que tá esperando nós hoje lá na humilde residência dele.
0: Lá na humilde.
3: Vamos ter que fazer esse sacrifício hoje, pô.
0: Abraço. Na sequência, notícia da hora.
4: 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Nenhuma empresa apresentou proposta para concessão do Bloco 2 de rodovias no Rio Grande do Sul. O leilão estava previsto para o dia 10 de junho na Bolsa de Valores. O projeto previa investimentos de 6 bilhões de reais

0: em 409 quilômetros nos vales do Taquari, Caí e Norte. No Tá na Mesa da Federação, o vice-governador Gabriel Souza lamentou e sinalizou como efeito da CPI dos pedágios, que está em funcionamento na Assembleia Legislativa do Rio Grande do Sul. A Agência Nacional de Vigilância Sanitária, Anvisa, publicou medida nesta quarta-feira, anunciando o recolhimento voluntário e a suspensão da comercialização, da distribuição e do uso de um lote da água mineral natural sem gás da marca Cristal, após a identificação de bactéria em amostras do produto. O recolhimento envolve o lote P-2001-26, fabricado pela mineração Bom Jesus Limitada, em Luziânia, Goiânia. A empresa é parte do sistema Coca-Cola, detentora da marca Cristal, comercializada a partir da exploração de diversas fontes minerais espalhadas pelo país. Segundo informações encaminhadas pela empresa Anvisa, o lote tem 374.400 garrafas de 500 ml. Não coloque limites em seus sonhos, coloque fé. 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Uma nova investigação comercial dos Estados Unidos concluiu nesta terça-feira que 60 países falharam em combater e fiscalizar o uso de trabalho forçado na produção de mercadorias. No caso do Brasil, o relatório aponta problemas na cadeia da pecuária e propõe tarifas de 12,5% sobre produtos do país. Junto com a sugestão de taxa, foi divulgada uma lista de produtos isentos que inclui a carne bovina brasileira. Também ficaram de fora da medida itens como aviões, suco de laranja, café, petróleo, terras raras e metais. Os Estados Unidos são o segundo principal destino no exterior da carne brasileira, atrás apenas da China. Além disso, grandes frigoríficos nacionais, como JBS e Marfrig, têm forte presença no mercado americano. 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
0: Próxima edição às 3 horas.

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3: É, daqui a pouco vamos ter aí a previsão do tempo, ok? Fica ligado aí com a gente aqui na nossa programação. Opa, tô chegando por aqui. Prazerão, seu amigão aí, 10, é com você. Se liga!
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3: É, tamo junto pra valer aqui na tarde. Brigadão, participação toda maravilhosa sua, que tá liberado. Vamos aí, o sol brilhando forte, né? O nosso companheiraço aí da tarde, certo? E vamos abrindo assim, ó, com eles, São Francisco. Tudo de bom, é o nosso Em Alta.

Francisco, cuidado, e todo cuidado é pouco, né? Vamos aqui, sempre fazendo o melhor clima, eles emplacando outra, rainha é rainha, se liga.

É assim, é uma atrás da outra, só aquelas mais bem definidas aí na sua sintonia. E tem mais aí, ô Leandro, tá curtindo a gente aí, valeu amigão, tá aí pediu.

0: pago. Fora, fora do pago.
1: É, o cara aí, Panda, dando o seu recado aí na tarde, ok? Ó, charadinha, valendo aí, tá bom? É da tua rádio. E vai respondendo, quem estiver acertando aí, vai estar concorrendo a brinde. Ó, depois de amanhã, amanhã é feriado, né? Isso, tá certo? É, eu sei que essa semana um dia é feriado. Tá bom? Aqui, ó, o que é o que é? Que cresce e depois encolhe. Que é o que é? Que cresce e depois encolhe. Tá bom? Valendo aí na nossa charadinha da tarde. Vamos agora aqui, ó, aqui a nossa previsão do tempo. Certo? Chegando por aí.
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5: Olá, ouvintes aqui da Rádio Cristal. Temos uma quarta-feira com a presença do sol e variação de nebulosidade por aqui. Toda a parte assim da campanha, centro, vales, indo em direção também à parte leste e nordeste do estado, tem uma maior variação de nebulosidade. Mas assim, com condições para chuviscos, é mais para o litoral mesmo. Aqui na nossa região nós vamos ter um dia com nuvens, mas também tem a presença do sol. As temperaturas vão subindo gradualmente depois desse friozinho da manhã. Não é um frio intenso, não vem ocorrendo aí frio intenso, né? Desde a semana passada as temperaturas não têm caído muito, não. As temperaturas da tarde de hoje vão ficar na faixa dos 19 graus aqui em Soledade e região. Amanhã, quinta-feira, o dia deve começar com temperaturas na casa de 6 a 8 graus nas áreas aí mais frias aqui da nossa região e depois durante a tarde de novo uma grande amplitude com máximas beirando na faixa dos 19, 20 graus em média, tem a presença do sol e um pouquinho de nebulosidade. E assim deve ser também na sexta-feira, sem maiores mudanças no padrão do tempo por aqui. Com a previsão do tempo, Kátia Valente.
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2: 2:24.
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4: 18 graus.
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1: Estamos aqui para fazer melhor, sempre dando aquela personalizada aí na sua tarde. Opa, tá participando com a gente aqui da charadinha. Boa tarde, a Arasarg, isso, Góis. Tá bom, tá acertando aí, amiga. Ok, já tá concorrendo aí a brindezão. Tá bom, na sexta. Amanhã tem o feriado de Corpus Christi, né? Ok? Não é considerado um feriado nacional. É mais para feriado, assim, estadual ou municipal, né? Tá certo? Mas tem muita gente aí que vai dar uma pausazinha amanhã. Ok? Maravilha, né? Poder aproveitar um descansinho a mais. Sebastião Neri da Silva aí também tá acertando com a gente aí na charada total da nossa tarde. Também mais aqui, ó, boa tarde, boa. Ó, a Janice Batista também tá concorrendo aí com a gente. Valeu, Janice. Quem mais aqui? Ó, a Cauane Rodrigues, Boqueirão do Butiá, também tá na participação aí da tarde. Valeu, amiga. Oi, tudo bem? Tudo. É a Beatriz, né, da Silva. E tá mostrando aqui que... E tá falando que a resposta da charadinha é tal. Tá legal. Tá muito bem aí. Vamos que vamos. Tem mais aí na sequência. A tua rádio, né? Disparada na frente. Zezé. Esse aqui, quando menos se espera, ele explode com uma... Como é que é, Mirosmar?

Mais uma do homem aí. Zezão, é de Camargo com você aqui na tua rádio, certo? Essa aí, hein? E musicão, Irmão da Lua, Amigo das Estrelas. Tem aqui o Jefferson, né? Tá participando com a gente. Ó, a charadinha que tá valendo é essa aqui. O que é o que é? Cresce e depois encolhe, tá bom? Cresce e depois encolhe. Tá valendo aí na tarde. Sexta-feira tem brinde, hein? Te prepara aí, certo? Ô, Flavião, tá mandando aí pra todo mundo. Valeu, amigo. Especial pra Rogéria, que tá de aniversário. Muitos anos. Pode ser uma banda aí, tá bom? Certo, combinado. Já vamos ajustar aqui pra daqui a pouquinho. Também o Jossiel, isso aí, Jossi, tá participando com a gente aí, tudo de bom. E vamos que vamos, então. Dá volumão aí. Fazendo o clima. Bad Boys Blue, das bandas aí mais pops dos anos 80 e 90. Uma nova versão, ó.

0: Bad Boys, Blue, Where You Woman e a My Man. Tá mandando aqui a resposta da charadinha. Saber quem é ela aqui. A Loreni Bax. Valeu, Loreni. Tudo de bom. E já já vamos ter aí os números da loteria. Certo? Daqui a pouquinho aí os números mágicos de hoje da loteria. Certo? Fica ligado aí com a gente. Tomara que saiam teus números aí, né? Pra dar uma alegrada na gente. Aqui na programação. I'm a man. Batidaço aí pra você, ok? Fica ligado que já já vai ter mais aí. Vamos lá, a loteria então, aqui na nossa programação. É isso aí, sempre com toda precisão. Ó, vamos aqui então, vamos lá, tá na hora dos números aí pra você.
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0: Com eles aí, os números da loteria. Vamos lá então. Quinto prêmio, 834. 834. Quarto prêmio, 8.924. 8.924. Os números aí da tarde para você da loteria. Terceiro prêmio, 4.417. 4.417. Segundão, segundo prêmio, 5.535. Ó, 5.535. E o primeiríssimo prêmio de hoje, 6.115. 6.115. Aí foram elas, ó.
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0: Vamos lá! E depois do intervalo a gente volta com muito mais por aqui. Fica com a gente!
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0: 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Ó, o festão. 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Uma festa aí pra todo mundo, né? Aproveitar e comemorar. 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
7: 2:45.
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8: 18 graus.
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0: isso aí, com você, por você e pra você. É, tamo junto, embelezando, dando aquela ilustrada, deixando brilhante a nossa tarde, tá beleza? Manda teu alô aí com a gente, manda sim. Ó, como é que é? Quem é que tá mandando aqui essa resposta? É o Pelego, aí Pelegão. Valeu, abraço. Tá certo, guri, tá bom? Daqui a pouco mais nós vamos divulgar a resposta aí, bem certinha. Ô, boa tarde, a resposta da charadinha. Como é que é aqui? Siloí, isso, Ferreira do Centro aí, curtindo a gente. Nome é Irilde, aí Elisângela também tá concorrendo com a gente aí. Valeu, amiga, tudo de bom. Quem mais que tá aqui? Ó, tem o Luiz, hein? Mandando aí pra todo mundo. Ah, também tem a Cassiane, né? Ô, Cassiane, valeu. E agora o sonzão deles, ó. Banda G10. E essa aqui é top, ó. Sente aí. Banda G10.

0: Amor, tchau, amor. Hitzão deles. G10. Maninho no vocal aí. E ele, Christian. Da La Ruta. É. Mais um embalão aí na tarde. Vai mandando aí, ó, a tua resposta da charadinha. Que é o que é? Tô perguntando. Cresce e depois encolhe. Tá bom? Cresce e depois encolhe. Manda lá! Ó, oh, Luiz. O Luiz aí participando com a gente também, né? Aqui na nossa programação. Deixa eu botar aqui, continuar só pra ver. Ah, agora apareceu aqui. Tá bom? Isso! Vamos que vamos aí pra fazer bonitaço na tarde da quarta-feira. Já estamos no meio da semana e a semana vai acabar, bem dizer, amanhã, praticamente, né? Porque amanhã é feriadinho aí, em muitos locais, certo? Então aproveita, né? Mas com juízo. Apertei pro meu irmão um dia. Hein? Tu tenha juízo, né? Daí ele diz, não, eu até tenho. Mas eu não uso muito porque eu não sei qual é o sabor que tem. É, o sabor é bom, hein? Isso. Coloca as ideias nos eixos, né? Tá certo. É porque não podemos marcar bobeira aí, né? Uhum. Olha essa aqui. O tempo deles. Os Federais.
1: Os Federais.
0: Aqui, ó.
1: A explosão do Brasil.
0: É agora, no climão. Vai dar uma agitada boa aí. Tarde bem agradável, até 18 graus.

daqui a pouquinho tem notícias da hora. Fique ligado aí com a gente. O embalo que não pode faltar aqui na tarde é esse, ó. Um mestre Magrão. Essa é a voz aí dos bailões. Sem

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6: 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A Prefeitura publicou no Diário Oficial de Porto Alegre, nesta quarta-feira, a abertura do processo de execução das obras imediatas de proteção contra cheias na área localizada entre os bairros Sarandi e Anchieta, na Zona Norte. As empresas interessadas em executar o projeto têm até às 10 horas do próximo dia 12 para apresentar propostas. A abertura dos envelopes da dispensa de concorrência pública em sistema de contratação emergencial ocorrerá presencialmente na sede administrativa do Departamento Municipal de Água e Esgotos, o DEMAI, no bairro Moinhos de Vento. A defesa de Daniel Vorcaro, dono do Banco Master, teve uma reunião na última segunda-feira com integrantes da Polícia

0: Federal e da Procuradoria-Geral da República e apresentou uma nova versão da delação premiada do banqueiro. Segundo informações, na terça-feira, o advogado fez um adendo ao documento apresentado no dia anterior. Uma nova reunião estava prevista para esta quarta-feira, mas foi cancelada porque investigadores pediram mais tempo para analisar o documento. Quem cultiva gratidão é capaz de realizar sonhos que parecem inalcançáveis. 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O Pentágono contratou um homem condenado por participar do ataque ao Capitólio em janeiro de 2021 para um cargo de um setor responsável por atividades de combate ao terrorismo, publicou o Washington Post nesta quarta-feira. Segundo a publicação, Elias Irizarry foi contratado para um cargo em um escritório que administra operações militares secretas. 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
0: Próxima edição, às 4 horas.

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1: Eba! Já tamo por aqui, prontinho, certinho e bonitinho, é isso aí, né? No seu radinho, rádio ou radião aí, tamo junto! Ó, quem mais que tá mandando alô aqui é a Luciane. Daí, Luciane, tudo bem? Tudo certo? É, tudo maravilha, né? Diz ela que se melhorar, estraga. Não, então deixa assim, nem cutuca. Deixa assim para não dar crepes, tá bom? Ó, tem aqui a Fernanda também, tá mandando aí para todo mundo. Eu vou tocar aquela que eu não consegui tocar toda, tá bom? Tamo junto, então deixa comigo!
2: Márcio 10 no comando.

Mais uma das que bombaram e voltaram em nova versão aí, hein? É a participação dela, Helena Pérez. É o bailão aqui mostrando toda a sua força na nossa tarde, aqui na tua Rádio Cristal. Aqui é a Ruth da Silva. Ó, Ruth, a resposta aí da charadinha, tá bom, amiga? Já tá concorrendo, certo? Tem aqui também a Angélica, isso, a Angélica que está respondendo a charadinha. A charadinha aqui, ó, valendo para essa aqui, ó. O que é o que é? Cresce e depois encolhe, tá bom? É, cresce e depois encolhe. Estamos te esperando aqui na nossa programação bem selecionada, ok? Isso, é uma melhor que a outra aí, sempre para você. Ó, a Célia também está com a gente, chegando agora aí com a resposta da charadinha, né? Tá dizendo que tal. É a resposta aqui. Tá bom, valeu, amiga, já tá concorrendo. E vamos lá, né? Tem mais aí na sequência. Ó, eles vão fazer tributo aí, hein? Na cidade. Que prepara Los Calas. Vem aí com ABBA e Roxette. Essa aqui não vai faltar, ó. Sonzeira. Tua rádio fazendo aquele mix. Toca tudo e todas que vale a pena.

Sessions Catalog Rockset. Ó, tem aqui o alô do Elvio. Tá participando com a gente aí, amigão. Tá certo, ele adora eles aqui, ó. Joel, modelo e uma grana.

bombadaça já, né? Participação do Magrão aí, Joel Carlo e a banda Modelo. Tem aqui o toque, né, do Flávio. Valeu, Flavião. Tamo junto aí, né? Eba. Tamo nas mais ou menos, nas ruins, nas pior. E mais que pior, daí tá louco, né? Tamo bem aí com você na programação que mais embala aí nas tardes em alta. Tem aqui o Luiz, ó. Tá respondendo a charadinha aí. Valeu, Luiz. Tu sabe das coisas, homem. Vamos que vamos. E agora, banda Cosmo Express.

0: É nós aqui na Super Produção, agitando todas aí, colocando você no melhor nível. É, vamos por aqui, né? Sabe como é que é? Depois que eu convidar uma vez, não quero que recuse. A nossa programação aí da tua rádio Cristal. Quem é que tá mandando aqui? Oi. Tá aqui a nossa amiga Marli Balbinotti, né? Tá dizendo aí a resposta da charadinha. Quem mais aqui? O Ellington também tá com a gente aí. Certo, valeu, gurizão. Boa tarde, boa. Aqui é o Marcelo de Moraes, Nascimento, do bairro Ipiranga. Tá bom? Tá dizendo aqui a tal resposta da charadinha. Valeu, Marcelão. Aqui, ó. Uhum, é o Elton Pitol aí, tá com a gente, dando aquela parte essencial e principal aí na ligação. Valeu, amigão. Tamo junto, embolado, misturado, tá certo? Ó, tem aqui a Elise. Elise tá mandando pra todo mundo. Ó, esse embalo aqui, gauchesco, ó.
1: Vem com o grupo Garotaço.
0: É, o Garotaço, ó.
1: Do sertanejo.
0: Lançamentaço aí de 3, 4 classicas. Ó.

0: Garotaço! É, gauchês! Agitando o sertanejão aqui! Obrigadão aí pela audiência! Fica com a gente!
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0: Isso mesmo! Ok? Fica com a gente que é muito melhor!
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2: 3:31.
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12: 18 graus.
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0: É aqui, já estamos de volta, dando a mínima chance aí, né, para as coisas mais ou menos, né, não tão legais. É, vamos aqui, porque aqui na empolgação, no agito e no clima, a gente tá, ó, é sempre no topo, tá no nível, aqui na tua Rádio Cristal. Quem é que tá mandando mais alô aqui? O Everton tá mandando aí pra Luciane, tá certo? É, vamos que vamos aí. Quem é que vai fazer feriadinha amanhã? Tá bem, hein? Isso aí. Ou vai emendar tudo? Pega a quinta já junta com a sexta aí, né? É, tá bom? Quem vai poder, né? Quem não vai, vai dar só uma pausazinha aí, mas já tá de bom tamanho, né? Beleza! Amanhã, Corpus Christi! Tem aqui a Lúcia! Ô, Lúcia! Tá mandando aí especial pra Valquíria. Isso, amigaça dela aí, desde novinha, né? Se criaram juntos, juntas, né? E é uma irmã pra mim, diz a amiga aqui. Certo, valeu, oh, tudo de bom aí para vocês, ok? E que essa amizade aí, né? Que essa união aí de vocês como amigas dure aí, reforce cada vez mais, certo? Ó, aqui ó, a resposta da charadinha que eu tava perguntando, que é o que é, ó, cresce e depois encolhe. Quem respondeu? A Mola, tá bom? Mola tá concorrendo aí com a gente. Beleza? Então tá bom. Ó, já vou te perguntar outra aí, ó. Presta atenção. O que é que todos nós temos no meio da perna? É, tá valendo essa aí agora. Que é que todos nós temos no meio da perna? Tá bom? Já tá valendo aí. Vai mandando o teu alô, participação aí, boa demais, certo? E agora, aqui na nossa programação, Elisa!

0: Eba! Fígado de aço, hein? Aquele que come tudo, toma tudo e tá firme. Já que não tem tu, ocupa espaço. Essa aí tá na boca dos baileiros no sul do mundo. É, rainha, rainha. Ó, a resposta da charadinha aí, quem é que tá respondendo? Vamos saber se é ele ou se é ela. A Maria, alô Maria Turella, tá bom? Já tá concorrendo aí, tá certo, amiga? Brigadão. Que mais aqui, ó? A resposta é tal. Quem é que tá mandando aqui? Elisângela, tudo de bom. Quem ainda? Aqui, ó, é tal. Quem é esse aqui ou essa? A Leni. Valeu aí, Leni. Ó, tem mais aqui? Tá bom. Quem é que tá mandando essa aqui? É a Iria Ferreira. Valeu, Iria. Já tá concorrendo aí. Certo. Valeu. Quem mais aqui, ó? Sou a Francine Loss, ou Loss, né, de Espraiado, e a resposta é... Tá bom, amiga, valeu, brigadão aí, todo mundo que tá com a gente, tem mais aqui, vamos lá aqui, é, participação enorme na tarde da tua rádio, aqui ó, quem é? A Sandriele Loss, né, do Pontão da Boa União. Aqui estamos, tá bom, certo, quem é que tá participando aqui? É a Ara, como é que é? Ara Sarge, isso, Ara Sarge, tá bom? Também a Odila, dando a resposta aí com a gente, na tarde, brigadão! Tamo junto aí, fazendo aquele climaço da nossa tarde mais empolgada aí, da 100.5. Fica ligado que a gente... Já volta, já.
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0: É, já a gente tá de volta aí. Fica ligado. 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
0: 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Já estamos no meio do ano, ok? E só esperar aí. Os golaços da Copa. Ei, esse ano é nosso, hein? Esse ano é que sabe. Então vamos ficar na torcida aí, que logo, logo começa, hein? Daqui acho que uns 10 dias, né? Mais ou menos. 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
4: 3:46.
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7: 18 graus.
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14: É isso aí, positivamente ligadaça em você. Tem aqui a participação de quem mais aí que tá chegando. Vamos lá. Oi, boa tarde, nosso amigo aí. Tudo bem? A resposta é tal. O João Pedro aí Moraes, né? Do bairro Expedicionário. Valeu, amigão. A resposta aí é da Marli Balbinotti. Também tem quem aqui? Vamos lá. Pera aí, deixa eu baixar a música aqui. Aqui. Oi, pera aí, vamos colocar aqui de novo a mensagem aí do nosso amigão. Oi.
15: Boa tarde, tudo bem?
14: Tudo.
15: É o Valdomiro de Souza.
14: Sim.
15: Da 13 de maio, Missões. A pegadinha de hoje é que tem no meio da perna.
14: É. Tá bom, amigão. Valeu, brigadão aí. É ele, Valdomiro, tá com a gente. E mais aqui, ó, a amiga que tá mandando, a Lourdes. Valeu, Lourdes. Tá certo? Ó, diz que quem bota foto do perfil com cerveja ou... com cerveja ou alguma bebida de álcool aí, diz que tá sempre meio bêbado aí, tá bom? Só na foto, né? Isso, tá certo. Valeu. Quem mais aqui, ó? O Kleberson tá mandando aí pra Fátima. É, minha segunda mãe, né? Ô, oh, maravilha. Mas é bom que a gente queria, podia ter umas mil, né? Isso. Que nem diz o meu irmão. Bah, eu amo a minha sogra. Eu disse, é? Ele disse, sim. Se eu pudesse, eu queria ter umas 50 sogras. Eu disse, ué, e aí? Não, é que a minha mulher não deixa. Olá!
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aqui, por aí. É, aqui é o Paulinho Maciel, cantor. Pá, tu não conhece? Nunca ouviu falar? Paulinho Maciel e banda. É, vou tocar uma aqui que tu vai lembrar do som. Se prepara aí, tá bom? Ó, a Janete tá respondendo aí a charadinha. Tá bom, amiga? Beleza? Aqui, ó, quem mais? Aqui, ó, Marli Silva também tá respondendo aí. Valeu, amiga! Tudo de bom! Aqui, ó, a Nadir Ottoni também tá com a gente. Depois da manhã, hein? Depois da manhã, amanhã é feriado. E nós vamos estar como? Vamos estar aqui, né? É, vamos que vamos aí. No feriadinho, nós também vamos estar aqui, certo? Claro, fazendo aquele agito da tarde, como sempre, né? É mais nova, é tipo vinho, que nem queijo. Quanto mais velho, é melhor fica. Aqui na programação. Vamos lá conferir esse cara aqui, ó. O Paulinho Maciel, que regravou

0: Bailão na veia, hein? É aqui na tua Rádio Cristal. Ó, tem aqui também participando com a gente o André, né? Tá botando aí a resposta da charadinha. Valeu, amigo! Tá bom? Tamo junto aí. Também aqui na participação tem a Luísa, dizendo que a charadinha é tal, tal, tal. Tá bom? Valeu! Vamos lá, que tem aqui, ó. É.
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5: 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A Polícia Civil encontrou animais feridos e constatou superlotação e indícios de falta de atendimento veterinário adequado no canil municipal de Eldorado do Sul. As irregularidades constam em laudo elaborado por médica veterinária que participou da vistoria no local na segunda-feira. A Prefeitura repassa valores à empresa que faz a gestão do canil municipal. O responsável pelo local prestou depoimento à Polícia Civil e afirmou que não recebe verba suficiente para manter os animais em boas condições. Segundo o responsável pelo espaço, que não teve o nome divulgado, o repasse mensal é de cerca de R$50 mil, mas conforme ele, o contrato previa número menor de animais. Abre aspas, um psicopata de um lado e uma narcisista de outro, fecha aspas. Assim que o promotor Fábio Vieira descreveu o ex-vereador Jairo Souza Santos Júnior, o Jairinho, e Monique Medeiros, acusados pela morte de Henri Borel, de 4 anos. O julgamento do ex-parlamentar e da mãe do menino completa 10 dias, considerado mais longo da história do Rio de Janeiro, e deve ser concluído nesta quarta-feira. Tudo indica que ele é um psicopata muito severo e a Monique é narcisista. O julgamento entrou nesta quarta, na última fase, com a sustentação das acusações e a fase de debates com as defesas de Jairo e Monique. Após essa etapa, os jurados se reúnem e decidem se os dois são ou não culpados. Não coloque...

0: 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O CEO de uma empresa de tecnologia da Califórnia, nos Estados Unidos, foi preso por supostamente fornecer equipamentos norte-americanos para as Forças Armadas do Irã e o programa nuclear do regime iraniano, segundo afirmou o Departamento de Justiça dos Estados Unidos nesta quarta-feira. De acordo com o Departamento de Justiça, o homem identificado como Jamshid Ghomi, de 63 anos, forneceu ao regime iraniano equipamentos sofisticados de rede, segurança e criptografia de origem norte-americana. Ghomi é cidadão iraniano e norte-americano e vivia na Califórnia, onde sua empresa operava, disse o governo dos Estados Unidos. 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
2: Já tamo por aqui, fique ligado com a gente, certo? Ó, a Adelar também tá por aqui e tá querendo uma das antigas, aí tem, aqui ó, aqui sempre tem, sim, sente só, uma versão aí maravilhosa, demais, Sandra, se liga no som.

sonsaço aí dela, Sandra. É, pra quem não lembra muito bem dessa aqui, a Sandra é a mesma que gravou esse sucessaço aqui, ó. Peraí que eu vou te mostrar já. Certo? Aqui na nossa programação mais total, legal e original do dial aí na tua rádio, ok? É, aqui é sempre as melhores. Ó, essa que eu toquei aí é a mesma que gravou essa aqui, ó. Sente aí, ó. Essa aqui, ó. Ó. Agora tu lembra, né? É, aquela que estourou com Maria Madalena. Essa aí, ó. Que época boa, hein? Ei, o brabo é voltar essas épocas aí, né? Aí a gente fica matando saudade, porque o nosso coração não aguenta, né? Isso, apertou, a gente relembra aqui. Oi, tudo bem? Resposta da charada aí, tá bom? Tal. A Josema Pimentel tá participando com a gente, ok? Ó, tô perguntando aqui, tá valendo, hein? Até daqui a pouquinho mais aí, ó. O que é o que todos nós temos no meio da perna? Tá bom? O que é que todos nós temos no meio da perna? Tá valendo aí. Quem tá acertando, sexta-feira vai ter brinde. Aqui, ó. Ah, tá bom? Quem é que tá mandando aqui a resposta? Siloy, isso. Siloy. Tá bom, Siloy? Tudo de bom, menina? Valeu aí, amiga. E vamos a partir de agora começar a matar saudades aí de uma outra de todos os tempos aqui na nossa programação. Aquelas antigaças, tá bom? A Lauana Prado regravou essa aqui, hein? Super clássico! Bruno Marrone aí, o Bruno se ligou na versão, ó. A Lauana, a mamãe do ano! Vai! Como é que é?

Lauana Prado, né? Essa daí agita como ninguém aqui na nossa programação. E agora ela, a nossa saudosaça.

A Marília! Marília Mendonça! Fechando mais uma das lendas aí de algum tempo, né? Deu vontade a mais nova traz... De novo, traz mais uma vez para você aqueles sucessos que marcarão. Tem também aqui, ó, a participação do Álvaro. Tá mandando aí para todo mundo. Valeu, Álvaro! Brigadão! E mais aqui... né, no nosso sucesso, para dar aquela relembrada bem boa, ó. Ele, César Menotti, Fabiano.

eles e ela aí, Mari Fernandes, com César Menotti, Fabiano, que versão zaça, hein? Ó, tem a Juliane, tá mandando aí pra quem? Pra todo mundo aí, né, Ju? Brigadão aí pela sua presença, pela sua escolha, sempre melhor aqui na tua Rádio Cristal. Vamos lá, o pessoal tá participando com uma beleza. A resposta tal aí, ó, tá bom? É, quem é que tá mandando aqui? Vamos ver se é ele ou se é ela. Aqui, ó, Marisa, valeu, Marisa.

0: Está, valeu, Janice. Também tem aqui Aldori Lênis respondendo com a gente. É, eu estou perguntando, está valendo aqui agora até nós fechar a participação desta quarta véspera de feriado. Isso mesmo, ok? Aí tem uns que estão perguntando, feriado de quê? É Corpus Christi, tá bom? É que não é considerado um feriado nacional, tá? Mas aí tem algumas cidades, localidades, tal e coisa, né, que fazem o feriado. Então, amanhã, feriado aí. Algumas localidades aí vai ser feriado. Beleza, amanhã na quinta. Vamos dar uma enforcada na quinta. Vamos dar uma pausa na quinta. Oi, tá bom? O que, que nós temos aí, ó? Todos nós temos no meio da perna. Você sabe? Manda aí, vai respondendo com a gente. Também tem aqui a participação de quem mais? Ô, amigão, manda aí. Deixa eu ver, tem dois áudios. Oi.
1: O que tem no meio da perna?
0: Ah, é? Tá bom.
1: Ou é o João, ou é o R.
0: Tá bom, amigo? Tá legal aí. Ó, Rodrigão, aí, Rodrigo. Vamos lá, né? Vamos que vamos. Aqui, ó. Mauri Bueno, de Mormaço, tá participando com a gente aí também. Valeu! Fica ligado aí que já já a gente volta, claro! Só fica aí bem calibrado por aqui! Assim que é, ó!
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0: Vamos confirmando aí, daqui a pouquinho mais umas!
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3: as temperaturas caíram.

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6: 4:27.
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8: 18 graus.
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1: É, Cris.
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1: Cristal total e especial pra você aí. Oi, quem é que tá participando aqui com a gente? Vamos achar aqui, dar uma atualizadinha. Boa tarde, Eloir Lemes. Tá bom? A resposta da charadinha. Também a Salete aí tá com a gente. Valeu, Salete. Tudo de bom. É, dando aquela conferida, né? Sempre aqui com as mais de todos os tempos rolando para você na tua rádio Cristal, certo? As mais admiradas aí de todos os tempos sempre voltam por aqui.
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1: Tamo junto aí, né? Pra dar aquela arrasada, como sempre. Ô, Valdir. Valdir tá mandando aí pra quem? Pra Helena. Isso, que é uma bem bonita aí, ok? Daquelas que pra dar uma suspirada no coração aí com a gente. Na programação 100.5. Ô, Flávio também tá participando com a gente aí, né? Tá mandando uma bem especial pra Luísa, tá bom? E ele tá acertando aqui a charadinha também na tarde, certo? Mais uma daquelas que impressionou. Mato Grosso e Matias, a lenda do sertanejo aí na nossa programação.

Lourenço e Matias. Agora pra Judiar de vez. Chico Rei e Paraná.

Essa aí foi a primeira gravação, né? Sente agora do momento aí, ó. No DVD ao vivo!

0: na orquestra e tudo, né? Só pra quem sabe. Aqui na nossa programação, o melhor clima aí do seu quase restinho de tarde desta quarta. Quem mais que tá aqui participando com a gente? Tem o Eloy, né? Valeu, Eloy! Obrigado aí pela sintonia, ok? Estamos aqui relembrando as máximas aí de algum tempo. Tá bom? Tempinho, tempo ou tempão? Aqui na nossa programação. Ô, Josiel! O Josiel também tá por aqui, né? Grande, Josi! Abraço aí, tudo de bom! Opa! Apareceu eu aqui, ó, nas figurinhas da Copa! Valeu! Tamo junto aí na nossa programação mais bem qualificada e preparada! E agora vamos matar saudades aí com eles, né? Que tem pouquinho sucesso quase, mas os caras não tem quase sucesso, mas a gente arruma uma e outra aí pra você, ó. Bruno e Marrone, hein? Não tem muito sucesso, tem milhares, né? Bruno e Marrone, vai, Brunão!
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0: Brunão e Marrone por um minuto.
1: E assim,
0: uma das bem pedidas de todos os tempos aí, por um minuto. Mais uma aí das consagradas aqui da nossa programação. Fica ligado, já já tem mais aí, ok? É, fica bem, fica na curtição da tua rádio, ó.
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7: Quatro horas e 51 minutos.
8: Dezoito graus.
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Estamos de volta. Vou ter que dar bye, vou ter que dar tchau. Obrigadão de coração, toda imensidão. E amanhã a gente volta, certo? Seu amigão aqui, 10, Márcio 10, amanhã, depois do Paulinho aí, seus convidados na torcida, às 14h, vou estar aqui novamente. Eu tô com uma música na minha cabeça aqui que eu vou ter que tocar ela. Eu acho que é essa aqui, né? Eu só lembro que é aquela que diz... Ai!

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7: 5 horas, notícias da hora. Vamos às informações da central de conteúdo da tua rádio.
8: Em Marau, destaque para o aumento dos casos de doenças respiratórias nesse período de outono e inverno. Segundo o médico clínico geral Raul Prestes, a influenza A é o principal vírus em circulação no momento e tem sido responsável pelos quadros mais intensos de gripe. Conforme o profissional, a doença costuma provocar febre alta, dores no corpo, tosse e dor de garganta, exigindo atenção para diagnóstico e tratamento precoces. O alerta maior é para idosos, crianças pequenas e pessoas com doenças crônicas ou imunidade reduzida. Entre as medidas de prevenção, o médico reforça a importância da vacinação, da ventilação dos ambientes e da busca por atendimento diante dos primeiros sintomas. Da tua Rádio Alvorada de Marau, Ana Lúcia Jacomini.
9: A Igreja Católica se prepara para celebrar a solenidade do Corpo e Sangue de Cristo, que conhecemos como Corpus Christi, na quinta-feira, 4 de junho. Organizada pelas paróquias da área central, em comunhão com a região pastoral de Caxias, a missa campal presidida por Dom José Gislon vai acontecer na quinta-feira, às 14h30, em frente à Catedral Diocesana Santa Teresa d'Ávila, e terá como gesto concreto a arrecadação de cobertores. Da tua Rádio São Francisco de Caxias do Sul, Luan Varela.
10: O coordenador do Hospital São Paulo de Lagoa Vermelha, Diego Perineto, em entrevista à tua Rádio Cacique, ele afirmou que a unidade atende cerca de 90% dos pacientes pelo Sistema Único de Saúde, o SUS, índice superior ao mínimo exigido para hospitais filantrópicos. Perineto afirmou ainda que repasses dos municípios conveniados estão em dia, mas destacou que a defasagem da tabela SUS continua sendo um dos principais desafios financeiros. Ele confirmou atraso parcial nos pagamentos de médicos, mas ressaltou que os demais colaboradores

0: trabalhadores recebem seus salários normalmente e que o hospital mantém os atendimentos à população em dia. Da tua rádio Cacique de Lagoa Vermelha, Daniel Carvalho.
1: A organização do 4º Pouso Regional anunciou oficialmente a data da realização do festival. O evento acontecerá no dia 12 de setembro de 2026, integrando a programação do tradicional Cante uma Canção em Vacaria. A expectativa é grande para mais uma edição do encontro. Conforme a organização, o regulamento e as demais informações sobre o festival serão divulgadas em breve. Os participantes e o público podem ficar atentos às próximas atualizações que prometem trazer novidades para esta edição. Da tua Rádio Fátima de Vacaria, Júlia Rodrigues.
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2: Fala, gauchada amiga, são 17 horas e 4 minutos. Vamos chegando ao vivaço aí com a boa música do Rio Grande. O Teia Proxega aqui na Tua Rádio Cristal. No coração da centenária Soledade, 18 graus a temperatura, temperatura buena, né, tia? Que bom ter a tua companhia, que bom saber que você está ligado, sintonizado com a gente, depois da boa comunicação do nosso colega Márcio Dez. E a partir de agora, Gustavo Moraes, apresentando o Te Aproxega até às 19 horas contigo. 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Tá chegando o momento, chegando o dia e a hora marcada, dia 13 de junho, um grande sarau da Prenda Jovem do CTG Três Coqueiros. Você vai ligando e participando no 3381-9100, também no nosso WhatsApp Campeiro 99222-9878. Daqui a pouquinho eu trago a nossa pergunta de hoje, do nosso vocabulário campeiro, né? Estabelecendo, portanto, ontem, né, o resultado, portanto, da palavra arreador, né, uma espécie de mango, uma espécie de relho, muito utilizado pelos campeiros. Daqui a pouquinho eu trago uma pergunta nova. É, isso mesmo. Fique ligado, sintonizado com a gente na frequência 100.5 do teu rádio. Também para ti que vai linkado com a gente pelo site da tua rádio. Seja bem-vindo à nossa programação Campeira e Altaneira do Rio Grande. O Te Aproxega aqui na tua Rádio Cristal.

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4: Fala aí, gauchada amiga, 17 horas e 11 minutos, vamos retornando ao vivácio aí com a boa música Campeira do Rio Grande, o Tia Prochega na tua Rádio Cristal. 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Vamos chegando para as bandas da Porto Alegre. Quem vai cantar pra gente é os Tiranos, de Um Canto Saudade, no Tempo Chega.

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Tá aí, Garotos de Ouro, cantando pra gente na programação Campeira e Altaneira do Rio Grande. O teatro chega, isso mesmo, na tua Rádio Cristal. E a nossa pergunta do nosso vocabulário campeiro de hoje: o que que significa a palavra agregado? Isso mesmo, liga pra gente aí no manda tua mensagem, melhor dizendo, no 992-22-9878 e me diga o que que significa no vocabulário campeiro a palavra agregado. Grupo Talagaço canta Mãos de Tocar Baile, 17 horas e 22 minutos.

Cláudia. Aí, grupo Talagaço, cantando pra gente no programa, te aprochega aqui na tua Rádio Cristal. Um abraço, minha amiga Margarete. É isso mesmo, acertou a nossa pergunta de hoje. Daqui a pouquinho vou dar uma olhada lá no nosso WhatsApp campeiro. Pediu uma com o gaúcho da fronteira, Deus Mariana. Vamos trazendo nesta roupagem nova, na parceria do Leonardo, cantando com a gente, portanto, aí no Te Aproxega. Um abraço, meu amigo Daniel Ferreira. Vem empurrando o bruto, né? Empurrando o caminhão lá nas bandas de Ibirubá, para o lado da Soledade. Um grande abraço, Dani.

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0: Baixada Amiga, olha aí, chegou o momento de nós mandar aquele abraço, os parabéns pro pessoal aí que tá de aniversário hoje também, né? 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Dia 3 de junho é dia do aniversário da Karina Costa, também da Clarice Maria Gugel, César Rodrigues no Mormaço também, do seu Danilo Pazetti, tá de aniversário Fábio Locke, também Isair Teichmann, João Maria Rodrigues, aniversário também da Maria Carmen dos Santos, de Espumoso, Monique Santos Pérez, da Raia da Pedra. Aniversário também do Osmar Borges Gradaski, também aniversário hoje do Tiago Bedim. Tem festa e é bastante festa, né, tia? Alessandra Vacari Quevedo, também Ana Maria Antunes, é aniversário também do Cleverson dos Santos. Coradino de Oliveira Brizola e Fontoura Xavier, também Elizabeth de Oliveira, é aniversário da Fátima Ivanete Rodrigues Ortiz em Barros Cassal. Josiandra Sanderson da Cruz, também Josiane Delavido Santos Rodrigues, é aniversário do Judione Portela da Silva, também do Márcio Comim, Mirandir Oliveira da Silva, também hoje é aniversário da Nelly Moraes dos Santos Fernandes. Também está de aniversário no Eli Terezinha Faleiro Vieira, também aniversário do Paulo da Rosa Batista, Ressoli Rodrigues Borges, Sabrina Dalla Vecchia e também aniversário da Thaís Bedim. 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
0: Aí, gauchada amiga, é isso mesmo, né? Seu Paulo, Paulo Paz, é isso mesmo, vamos ligado na programação campeira aí, né, tchê? 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Também aí, né, te acertou a nossa pergunta de hoje. É, o seu Lênio Silveira. É, isso mesmo, dona Margarete, também a Lete Nazário, seu Jorge Valendorf. Já estão concorrendo a uma linda cuia personalizada da tua Rádio Cristal, em especial do programa Te Aproxega. Responda pra gente no nosso WhatsApp campeiro o significado da palavra agregado. Vamos trazendo mais música e você vai participando da programação. É, o pessoal tá só tenteando o patrão, hein, né? O patrão não avisou se precisa vir trabalhar ou não. É, o pessoal tá aí na loja, o pessoal tá nas fábricas, só olhando pro patrão. Essa hora é que o pessoal não quer ver o patrão, né? Pra não receber o recado, ó. Tem que vir trabalhar amanhã, chefe. É isso mesmo, o pessoal tá só costeando o patrão, né? Pra dar uma... Ó, tá renegando o patrão um pouco. É, mas é isso aí mesmo, não adianta, né? Ah, o pessoal, Paulinho, me mandaram a mensagem que quer que estão fresteando pela janela o patrão para não enxergar o patrão hoje, para ver se não chama para trabalhar amanhã, né, Paulinho?
6: O patrão me disse: pode trabalhar amanhã, não tem problema nenhum, faz bem para a saúde, faz bem para a mente, para a alma também.
0: É, receitaram para o senhor vir.
6: Claro, é. Disseram: ó, bem, não tem problema nenhum. É, vai sentir bem trabalhando amanhã.
0: E será que nós vamos receber esse recado também?
6: É, já receberam.
0: Está aí, portanto. Né? Pra ti que não viu teu patrão, deita o cabelo, gauchado, que daí não tem como te dar um aviso, tá bueno?
6: É, olha aí. No caso, no teu caso, tinha até as 7 horas pra falar.
0: É, mas é bem por ali. Mas amanhã nós vamos estar aqui trazendo a marca campeira do Rio Grande, com um sorriso no rosto, trazendo entretenimento pra todos vocês que estão em casa, junto com a gente, na programação campeira e altaneira do Rio Grande, os Monarcas, retemperado a gaitaço. No programa

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4: Aí, gauchada amiga, 17h45, né? E também na nossa pergunta, no nosso vocabulário campeiro, quem acertou é seu Elton Pitol, também dona Janice, obrigado pela participação. É seu Mauri Bueno, rapaziada lá do Mormaço, também seu Aldauri Lemes. Ivani Veiga, obrigado também pela companhia. E estes aqui acertaram, né? Portanto, a pergunta no vocabulário campeiro: qual o significado da palavra agregado? Dona Terezinha da Silva, que errou, deu na trave. Portanto, não é essa a resposta certa. Vamos chegando com esse clássico, né? Clássico da música campeira, Morena Faceira, tia.

0: 5:48.
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2: 18 graus.
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4: Aí o governo do estado, né, tchê? Quero mandar um abraço pro meu amigo Juca Barbosa, vai sempre ligado, sintonizado com a gente na programação, né? Obrigado sempre pela companhia. Pessoal lá da Fruteira do Jair, obrigado também, né? Tio Jair sempre faceiro, tio Jairzinho, esse também não é de capinar sentado, né, tchê? Indiada guapa, indiada buena. Um abraço, tio Jair. Vamos chegando e mandando essa aqui também, seu Assis, lá na margem São Bento. Obrigado sempre pela companhia e pela audiência, né, gente? Vamos chegando com essa do Porca Véia, Coplas de Viramundo.

0: Aí, gauchada amiga, nós vamos, isso mesmo, Coplas e Viramundos com isso, Hélio Xavier da Rosa, que bom ter a tua companhia, programa Te Aproxega na tua Rádio Cristal.
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0: liga, buchada amiga. São 17 horas 58 minutos, né? Vamos chegando pro lado do arremate da nossa primeira hora. 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O sarau da Prenda Jovem do CTG Três Coqueiros, agora no dia 13 de junho. É, já dá pra engraxando as botas aí, né, gurizada? Nós vamos chegando para as 18 horas, horário de tirarmos o nosso chapéu, conversar com o arquiteto do universo, convidando todos vocês para nossa hora de reflexão, junto com a gente aqui da tua Rádio Cristal, nosso momento de paz. Portanto, aqui na tua rádio, a partir de agora e daqui a pouquinho, eu volto com mais marca do Rio Grande.
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3: Chegamos ao final de mais uma tarde. Convidamos a vocês, irmãos e irmãs, para um momento de reflexão, um momento de paz. O Evangelho de São João, na liturgia de hoje, nos diz: quando envelheceres, estenderás as mãos e será outro que as amarrará e te levará para onde não queres. Amar sem nada esperar em troca. Como é difícil a gente aprender a exercitar esse tipo de amor. A nossa vaidade, o nosso egoísmo, normalmente nos levam a fazer as coisas por interesse. Amamos, mas queremos que os outros também nos amem. Amamos, mas não teríamos a coragem de entregar a nossa vida em favor do outro. Amamos, mas esse amor tem limites. Não gostamos de abrir mão dos nossos interesses para permitir que o outro seja mais feliz do que nós. É triste falar isso, mas é uma realidade que atinge a maioria das pessoas. Na verdade, poucos teriam a coragem de se sacrificar em favor do próximo. O diálogo entre Jesus e Pedro é impressionante. O mestre pergunta 3 vezes ao seu discípulo se ele o amava. Até acho que se fosse eu, também não entenderia bem a pergunta, pois a nossa dimensão de amor é muito rasa. Enquanto Pedro entende este amor por filéu, que indica grande afeição, amor de irmão, Jesus está falando de ágape, um amor de sacrifício pelo outro, quando alguém se dedica sem esperar nada em troca. O plano de Deus é que Pedro fosse pastor dos seguidores do seu filho. O que deu para ver nas respostas de Pedro é que ele não tinha em mente esse amor sacrificial. Por outro lado, parece-nos que ter amor fraterno já é um fundamento interessante para servir a Cristo. Nós também podemos não estar prontos para servir ao Senhor. É uma questão de tempo, de maturidade, de fé.

tarde se viu que Pedro foi entregue nas mãos do inimigo e foi morto por outros, como previa Jesus: quando você for velho, estenderás as mãos e outro cingirá e o levará para onde você não quer ir. O discípulo de Jesus morreu pelo seu Senhor. Isso nos mostra que talvez hoje não estejamos prontos, mas mesmo assim já podemos servir. Jesus toca no nosso coração, assim como tocou no coração dos seus discípulos. Rezemos um instante. Amado Deus e Pai, prepara o nosso coração para te servir. Dá-nos coragem e força para anunciar o teu reino e o teu evangelho. Em nome de Jesus, que assim seja. E a vocês, irmãos, a vocês, irmãs, que agora me acompanham, que o Senhor da paz e do bem vos abençoe e vos guarde. Em nome do Pai, do Filho e do Espírito Santo. Amém.

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2: Fala, gauchada amiga, são 18 horas 4 minutos, 17 graus a temperatura no Centrão de Soledade. Estou neste momento badalando os sinos da catedral do nosso município, aqui na Catedral Nossa Senhora de Soledade. 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E que bom saber que você está ligado, sintonizado com a gente na frequência 100.5 do teu rádio. Também aqui na nossa programação e acertando, né, a resposta da nossa pergunta do nosso vocabulário campeiro, você também pode participar me respondendo. Qual o significado da palavra agregado? É, aqui também, seu Mauri Bueno, tá certa a resposta. Seu Aldori Lemes, também certinha. Pessoal do Mormaço participando bastante, seu Ivanir Veiga. Professor João Pedro, lá no bairro Expedicionário, tá certa a resposta, né, gente? Dona Marli Balbinotti, também correta a resposta. Dona Carmen Bax, na Santa Terezinha, também correta a sua colaboração na nossa participação aqui no nosso programa. Mandando um abraço também, né, o pessoal ligado com a gente, dona Maria Helena Sampaio, isso, professor João Carlos, devem estar com o mate bem topetudo, né, lá no bairro Missões. Grande abraço para vocês, família Sampaio, a qual também temos um apreço diferenciado. Dona Amélia, no bairro Farroupilha, ligada também com a gente, também deve estar tomando um mate bem murrudo, escutando a boa música campeira. Meu amigo Tiago Assunção, obrigado sempre pela companhia. É, isso mesmo. Meu amigo Tiago pediu pra gente, portanto, com o grupo Querência, Mãe Campeira. Olha aí, 18 horas e 7 minutos.

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5: Fala, gauchada amiga, o Te Aproxega vai retornando ao vivaço, aí 18 horas e 13 minutos. 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Quem canta pra gente é os Garotos de Ouro, esta gauchada das bandas da Cruz Alta. Os irmãos Machado fundaram o conjunto esses dias, teve uma bagunça ali, né, Tietchan? Quem é que é o dono? Eu sou o dono, eu que mando, eu que não mando, mas entraram num consenso lá. Mas nós vamos trazendo um dos grandes sucessos do grupo Garotos de Ouro e desejando vida longa ao conjunto, né, Tia? Isso, a gente aprecia a boa música também do grupo Cruzaltense.

0: 6:20.
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2: 17 graus.
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4: Tá engabuchada, amiga. É, 17 graus a temperatura no centro de Soledade. Um abraço, pessoal. Estão lá no Bar do Lore. Isso mesmo, gurizada. Vamos tirando o pó da goela aí, né, tchê? Um abraço, nosso amigo Paulo Ramos, o seu Lore, o pessoal todo que estão aí reunidos nesta parceria campeira desse final de tarde. É, vamos trazer essa marca intitulada Pala da Noite, né? Isso mesmo. Com Perisca Greco, composição de Carlos Omar Vilela Gomes e Erlon Pericles, na programação do Te Aproxega.

Zeca Greco cantando pra gente na programação Campeira e Altaneira do Rio Grande. O Teatro chega aqui na tua Rádio Cristal, mandando um abraço. É, seu Percival Machado vai de que vai, tironeando uma gripe lá, né? Oia, coisa séria. Grande abraço também, meu amigo Chicão. Tá o Chicão e o Pop. Estão demando lá, né, gurizado? Obrigado sempre pela companhia de vocês. Vamos trazendo esta aqui, portanto, aqui na programação. Te agarra nessa, tio Percival. Da marca é gaúcho, uma barbaridade, tchê.

Tá aí pra matar a saudade, Adelar Bertucci, São Francisco é terra boa. Mandando um abraço, tá linkado com a gente lá em São Francisco. Meu amigo Fernando Lopes, grande abraço, seu Rio Grandino. Também meu amigo Felipe Lopes, grande abraço a toda a família Serranos, né? De fato, a gurizada lá de São Chico, camperiando no campo gelado de cima da serra. Olha aí, gauchada amiga, vão, né, preparando aí. E daqui a pouquinho nós temos também o resultado das loterias. Antes vamos de... Para lembrar também seu Hélio Xavier da Rosa, o balanço do bugio.

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1: Aí, gauchada amiga, já prochega retornando ao vivaço aí com a boa música campeira do Rio Grande, né? 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Vem cantando pra gente, Recuerdos da 28. Quem canta é Joca Martins, na programação campeira e altaneira desta pátria gaúcha. Rodeio.

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2: Brasil! 6:42.
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4: 17 graus.
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11: Muito bem, ouvintes da Tua Rádio Cristal, muito bem você que nos acompanha pelos nossos canais digitais. Estamos de volta na programação aqui da 100.5 nesta quarta-feira. Essa vez trazendo as informações da área da segurança e do trânsito, destacando que já entramos em contato com a Polícia Civil, também com a Brigada Militar, Corporação de Bombeiros e Polícia Rodoviária Federal, sem nenhum fato de maior relevância na área da segurança e nem na área do trânsito, né? Mas sempre destacando, né, que iniciou no meio-dia desta quarta-feira a Operação Corpus Christi 2026 aqui no Rio Grande do Sul. A Polícia Rodoviária Federal iniciou nesta quarta-feira a Operação Corpus Christi nas rodovias federais do Rio Grande do Sul. A mobilização segue até o final da noite do domingo. Neste período deve haver um aumento de fluxo de veículos em todas as rodovias do estado. O foco da operação é prevenir acidentes, preservar vidas e combater a criminalidade. Para isso, a Polícia Rodoviária Federal vai reforçar a fiscalização e as ações de orientação aos motoristas nos trechos de maior movimento e nos locais com maior histórico de acidentes graves. Durante o feriado, os policiais rodoviários federais estarão atentos às condutas que mais contribuem para os sinistros graves, como excesso de velocidade, embriaguez ao volante e ultrapassagens proibidas, a falta de cinto de segurança e também o transporte irregular de crianças. O uso de radares portáteis e os testes de alcoolemia também serão intensificados ao longo da operação. Destacando, né, que a Polícia Rodoviária Federal sempre alerta, né, os motoristas a se planejarem antes de todas as suas viagens. E em caso de emergências, entrar em contato com a Polícia Rodoviária Federal pelo telefone 191. Muito bem, como destacamos, né, iniciou no meio-dia desta quarta-feira a Operação Corpus Christi 2026 nas rodovias gaúchas. Estamos aqui na BR-386, no perímetro urbano de Soledade. Nesse momento, o trânsito é tranquilo. A gente vê muitos caminhões e também carros de passeio cruzando aqui na BR-386, mas esse movimento deve se intensificar ainda mais no final de semana, devido ao feriadão que se estende do início, né, desta quarta-feira, do início da tarde desta quarta-feira até o final do próximo domingo, no dia 7 de junho, devido ao feriado de Corpus Christi, será comemorado nesta quinta-feira. A gente sempre destaca aos nossos ouvintes, a quem nos acompanha nas nossas redes sociais, aos motoristas que por aqui circulam, muita atenção, isso mesmo, muita atenção, devido às obras que acontecem na BR-386, as obras de duplicação. Você vai encontrar aí muitos trechos com cones, muitos trechos com desvios e também muitos trechos com homens trabalhando na pista. Atenção, então, é o que a gente pede aos motoristas que circularem, não somente na RS-332 aqui na nossa região, mas também principalmente na BR-386, que vem passando por grandes obras aqui em Soledade e também na nossa região. Com as informações mais relevantes da área da segurança e do trânsito, para você que nos acompanha no FM 100.5 e também nas nossas redes sociais, para a tua Rádio Cristal, Miguel Pereira.
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Vai pra matar a saudade desta valsa campeira, né? Isto mesmo, os mirins cantando pra gente aí na programação. Quero mandar um abraço à gauchada lá em Arvorezinha. Um abraço pro meu amigo Eduardo Facchini, ligado com a gente também. Meu amigo Dodo, estugurizada, sempre ligada com a gente. Obrigado pela companhia, obrigado sempre pela audiência. Vamos trazendo uma aqui, né, tchê? Grupo Projeto Taureando. Abraço, tio Rafael Zanata. Zenate. Rafael Zenate é o nome da fera, né, tchê?

Puxada do projeto Taureando, cantando pra gente, atorando um shot. É, um abraço pro meu amigo Marquinho, pessoal ligado sempre com a gente, a véia da cooperativa, dona Namir, ligada sempre também na programação, pediu uma dos Monarcas. Vamos trazendo esta aqui, né, tchê, saudade do Paraná, 18 horas e 55 minutos.

abraço aos amigos de Campo Largo, São José dos Pinhais, Araucária, Lapa, São Mateus do Sul, Prudentópolis, Telêmaco Borba, Palmas, Toledo, Palotina, Renascimento.

0: Vai, gauchada amiga, são 18h59, né? 18h59, nós vamos chegando pro lado do arremate da nossa programação, né? E vamos trazendo, portanto, o resultado do nosso vocabulário campeiro, a palavra agregado, o trabalhador que mora na fazenda, muitas vezes com pequenas regalias, mas é sem ser o proprietário. Portanto, gente amiga, nós vamos imalando os arreios, vamos voltando pro lado das casas e no compromisso de estarmos aqui amanhã, na mesma esquina, com a mesma gaita e o mesmo gaiteiro. Vou deixar vocês junto na companhia da Voz do Brasil, Nazi Brum e Juliana Camargo, apresentando, portanto, a Voz do Brasil. Paz e bem, fiquem com Deus, pois eu também vou com ele.
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3: Quem está adimplente, ou seja, em dia com os débitos.
4: Presidente Lula cita a taxação dos Estados Unidos a produtos nacionais e destaca a soberania brasileira.
3: E ainda...
5: A gente vai vender para quem quiser comprar. Se não quiser investir aqui, nós vamos procurar outro. O que tem que saber é que o Brasil é dono do seu nariz. Isso aqui é um país democrático e soberano.
3: E ainda, mais empresas podem acessar recursos do Plano Brasil Soberano.
4: O programa atende empresas exportadoras que tiveram impacto com tarifa norte-americana ou conflitos no Oriente Médio. Cláudio Mário Carvalho.
6: Portaria reduziu de 5% para 1% o impacto mínimo no faturamento bruto, exigido para que exportadores e fornecedores tenham acesso às linhas de crédito.
3: Você vai ouvir também vacina contra pneumonia e meningite.
4: A Pneumovinte já está sendo distribuída a estados e municípios para ampliar a proteção a crianças de 2 meses a 4 anos.
3: Imunização deve ter início na segunda quinzena de junho.
4: Hoje, na apresentação da Voz do Brasil, Mariana Jungmann e Luciano Seixas.
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4: Avanços nas áreas social, econômica e melhorias para as famílias brasileiras.
3: O presidente Lula realizou uma reunião ministerial e foi apresentado um balanço das ações do governo.
4: O presidente disse que espera realizar novas entregas até o mês de julho e ressaltou a soberania do país.
3: O editor Nazi Brum acompanhou a reunião e traz os detalhes para a gente ao vivo. Boa noite, Nazi.
7: Olá, boa noite, Mariana, boa noite, Luciano e os ouvintes da Voz do Brasil. Olha, nessa reunião ministerial foram apresentadas as ações do governo e como isso se refletiu na melhoria de vida para a população brasileira. O presidente Lula iniciou o discurso e foi o primeiro a destacar que pela primeira vez o Brasil atingiu o índice de desenvolvimento humano no patamar de muito alto. O IDH é medido pelas Nações Unidas para avaliar a qualidade de vida e o desenvolvimento de uma população.
4: Nazi, que outros avanços foram destacados nesse balanço do governo?
5: Bom, é um motivo de É um motivo de regozijo para todos nós saber que o Brasil atingiu a sua maior performance na questão do IDH. Não é que a gente tem um melhor. A gente hoje faz parte de um núcleo de países que são países de ponta em questão de qualidade de vida do povo.
4: Vamos lá então, Nazi. Que outros avanços foram destacados nesse balanço do governo?
7: Olha, Luciano, o governo do Brasil focou nas ações implementadas nos últimos meses. Entre os destaques, a aprovação do fim da escala 6x1 na Câmara dos Deputados e o fim da chamada taxa das blusinhas e imposto de importação para produtos de

0: até 50 dólares. Na área social, a construção de 138 novas creches e a entrega de 31 mil cisternas pelo país. Na saúde, o programa agora tem especialistas, que já chegou a 52% dos municípios. E o programa Gás do Povo, que alcança todos os municípios, beneficiando 15 milhões de famílias. A ministra da Casa Civil, Miriam Belchior, destacou o lançamento do Move Aplicativos, que já registrou 740 mil motoristas de aplicativos e taxistas interessados no financiamento do carro novo em condições vantajosas. A ministra também citou o novo Desenrola.
1: O novo Desenrola Brasil Famílias, com 24 dias de operação, já renegociou 1 milhão e 400 mil operações com descontos de 85% na dívida original. De 20 bilhões, a dívida caiu para menos de 3 bilhões para essas famílias.
2: O ministro da Fazenda, Nazi Dario Durigan, também fez um balanço, né, durante a reunião. O que, que a gente pode destacar?
0: Olha, Mariana, o ministro da Fazenda, Dario Durigan, fez um balanço positivo, citando a criação de 5 milhões de empregos desde 2023, com o aumento de renda do trabalhador. O ministro ressaltou ainda que o crescimento do país superou as expectativas e que os brasileiros estão pagando menos impostos. Lembrando que o governo isentou o pagamento do imposto de renda para quem recebe até 5 mil reais por mês. Vamos ouvir o que ele disse.
3: Por isso que nós acertamos as contas do país, colocando o pobre no orçamento e cobrando de quem tem capacidade econômica. Quem hoje vive de salário paga menos tributo. E quem tem fundo offshore, quem é dono de bet, hoje paga pela primeira vez tributo no país, o que é muito devido, o que é muito justo.
0: Olha, o presidente Lula também aproveitou a reunião ministerial para falar sobre os Estados Unidos indicarem que vão impor uma taxa de 25% a produtos brasileiros. Lula lembrou que o governo, mais uma vez, vai adotar o caminho do diálogo, sem abrir mão da soberania do país em nenhum momento nesse processo.
4: Os Estados Unidos quer problema, ele tem o direito de não querer. Agora, nós não vamos ficar chorando, nós vamos procurar outros parceiros. Se ele não quer comprar, a gente vai vender para quem quiser comprar. Se não quiser investir aqui, nós vamos procurar outro. O que tem que saber é que o Brasil é dono do seu nariz. Isso aqui é um país democrático e soberano. E por conta dessa soberania, nós faremos tudo o que for necessário. Nós queremos respeitar todo mundo, mas nós também queremos respeito.
5: E sobre as próximas ações do governo, o que foi divulgado na reunião, Nazi?
0: Luciano, muitas entregas estão previstas para as próximas semanas. A gente pode citar um novo plano para o combate ao feminicídio, uma nova fase do programa Desenrola para pessoas que estão com os pagamentos em dia, não caiam na inadimplência. E o Move Motos, uma nova modalidade de linha de crédito voltada para motociclistas que trabalham com aplicativos de entregas e transporte. Mariana, Luciano.
2: Nazi, obrigada pelas suas informações ao vivo.
5: O governo do Brasil manifestou hoje profunda discordância da conclusão dos Estados Unidos de que a pecuária brasileira utilizaria trabalho forçado em sua produção.
2: A investigação da seção 301 foi concluída pelo governo norte-americano para apurar situações de concorrência desleal praticada por países com os quais os Estados Unidos têm parceria comercial, entre eles o Brasil.
5: As conclusões dela vêm sendo utilizadas para justificar a aplicação de tarifas de importação sobre produtos desses países.
2: O Brasil considerou absurda a conclusão e destacou que a Organização Internacional do Trabalho reconhece o Brasil há décadas como referência no combate a práticas que violam a dignidade dos trabalhadores.
5: Por meio de nota, o governo brasileiro disse ainda esperar que as recomendações de taxação dos produtos brasileiros não sejam efetivadas e que atuará para reduzir danos que venham a ser causados à economia, aos empregos e à renda dos brasileiros.
2: Mais empresas brasileiras vão poder acessar os recursos do Plano Brasil Soberano.
5: O programa foi criado para minimizar os impactos das tarifas impostas pelos Estados Unidos ou aos conflitos no Oriente Médio.
6: Portaria publicada pelos Ministérios da Fazenda e do Desenvolvimento, Indústria, Comércio e Serviços reduziu de 5% para 1% o impacto mínimo no faturamento bruto, exigido para que exportadores e fornecedores afetados pelas tarifas impostas pelos Estados Unidos ou pelos conflitos no Oriente Médio tenham acesso às linhas de crédito. As solicitações vão poder ser feitas a partir da próxima segunda-feira, dia 8, no site www.bnds.gov.br/elegibilidade-brasil-soberano. A medida beneficia empresas de setores como aço, cobre, alumínio, automotivo e moveleiro, além de exportadoras que mantêm relações comerciais com países do Oriente Médio. Segundo o governo, a iniciativa busca proteger a produção nacional e preservar empregos diante das incertezas do cenário internacional. O Plano Brasil Soberano oferece financiamento para capital de giro, produção voltada à exportação, compra de máquinas e equipamentos, ampliação da capacidade produtiva e inovação tecnológica. De acordo com o BNDES, o programa já recebeu pedidos que somam 6 bilhões e meio de reais, dos quais 1 bilhão e 600 milhões de reais já foi aprovado. Claudimário Carvalho, para a Voz do Brasil.
2: Os estados e municípios brasileiros já começaram a receber as doses da vacina Pneumovinte, que será introduzida no SUS, ampliando a proteção contra doenças como pneumonia e meningite.
5: O público principal dessa vacina são bebês e crianças de 2 meses até 4 anos de idade.
2: O uso novo do imunizante nos postos vai começar na segunda quinzena desse mês.
5: Também hoje foram firmados novos contratos de financiamento para entidades filantrópicas, como as Santas Casas.
7: Estados e municípios já começaram a receber as doses da vacina pneumocócica conjugada 20 valente, a Pneumovinte. O imunizante protege contra 20 sorotipos da bactéria causadora de infecções, como pneumonia e meningite. É o dobro da proteção da Pneumo 10, que hoje é oferecida no Sistema Único de Saúde e que será substituída gradualmente. O início da vacinação está previsto para ocorrer na segunda quinzena de junho, como anunciou o ministro da Saúde, Alexandre Padilha.
8: Mais ou menos 6 milhões e 100 mil doses sendo distribuídas já, uma parte já chegou, inclusive, nos estados e municípios. Estão programando o início, chamando a população para iniciar, procurar a unidade de base de saúde a partir do começo da segunda quinzena de junho, a partir de 15 de junho, ação já nas unidades básicas de saúde. Nós vamos fazer, como sempre, uma ação aí na unidade básica de saúde para reforçar.
7: Também nesta quarta-feira foram assinados 8 novos contratos da linha de crédito Caixa Hospitais FGTS, somando 800 milhões de reais. O recurso vai atender hospitais e entidades filantrópicas conveniados ao SUS, como a Santa Casa de São Paulo. O vice-presidente Geraldo Alckmin explicou que, com as condições facilitadas do crédito, esses hospitais vão continuar reforçando o atendimento no país.
9: São hospitais que não têm fim lucrativo, que atendem o SUS, inclusive a alta complexidade. Em dificuldade financeira, muitos deles. Então, a boa notícia é que os juros, como pode utilizar recurso do FGTS, caiu de mais de 20% para 11%, e as Santas Casas e hospitais podem ter uma saúde financeira melhor, ampliar os seus serviços, atender bem a população do SUS.
7: O uso de recursos do FGTS para esses hospitais foi autorizado pelo presidente Lula no início do ano. O objetivo é socorrer algumas dessas entidades que enfrentam dificuldades financeiras. Ao todo, são 4 bilhões de reais para refinanciamento, alívio de dívidas e capital de giro até 2030, com taxas de juros reduzidas e prazos de até 180 meses. O valor contratado até agora já passa de 1 bilhão e 600 milhões de reais. Reportagem Gabriela Noronha.
2: E a gente segue falando de saúde, porque existe uma substância que também funciona como uma vacina natural para bebês. É o leite humano.
5: Pois é, através dele a mulher passa ao bebê anticorpos e proteção contra doenças, além da nutrição tão necessária nos primeiros meses de vida.
2: Mas nem sempre a amamentação mãe-bebê é possível, e nesses casos as crianças recém-nascidas precisam de leite doado.
5: Para garantir que eles tenham acesso a esse alimento natural tão poderoso, o Ministério da Saúde lançou uma campanha para estimular a doação.
10: O Brasil tem a maior rede pública de bancos de leite humano do mundo. O leite é destinado a todos os bebês que precisam desse auxílio, em especial os prematuros e de baixo peso, internados em UTIs neonatais. Nos últimos 5 anos, mais de 4 milhões de recém-nascidos foram beneficiados pelas doações coletadas nos mais de 300 bancos de leite de todo o Brasil. E para que outras mães se tornem doadoras, o Ministério da Saúde lançou uma campanha nacional de incentivo à doação.
11: Para bebês prematuros e de baixo peso, internados nas unidades neonatais, o leite humano é muito mais que alimento. É nutrição, imunidade e mais chance de recuperação. Quando você doa esse leite para o Banco de Leite Humano, entra em uma rede de cuidado e chega a quem mais precisa. Doação de leite humano. Solidariedade que nutre, vida que cresce.
10: A coordenadora da Rede Brasileira de Bancos de Leite Humano, Daniela Aparecida da Silva, explica quem pode doar.
12: Para ser doadora, ela precisa estar amamentando e produzindo uma quantidade excedente do que o seu filho consome. Então ela entra em contato com o banco de leite e ali ela faz a inscrição dela como doadora. E ela vai ter que apresentar os últimos exames realizados no pré-natal, os exames de sangue mesmo, e também responder um questionário que é justo sobre isso.
10: E uma pequena quantidade de leite pode transformar a vida de uma mãe e de um bebê. É o que garante a coordenadora das políticas de aleitamento materno da Secretaria de Saúde do Distrito Federal, Maria das Graças Rodrigues.
13: A quantidade que ele precisa é mínima, é pouquinho. É um ato de solidariedade, porque eu estou pensando em outra pessoa que às vezes eu nem conheço, ela está levando saúde para ele. Quando esse bebê recebe o leite dessa mulher, esse neném está livre de infecções, ele está melhorando a imunidade, esse bebê está se recuperando mais rápido.
10: Para saber qual banco de leite mais perto da sua casa, você pode ligar no número 136 do Ministério da Saúde. Reportagem Graziele Bezerra.
2: E cerca de 3 mil doulas profissionais que oferecem assistência às gestantes conquistaram o reconhecimento da atuação no Brasil.
5: A lei que regulamenta a atividade garante o acompanhamento em hospitais públicos e privados.
2: Agora, o governo quer ampliar esse atendimento no Sistema Único de Saúde.
14: A gestação e o parto representam momentos marcantes na vida de muitas mulheres. Julie já está na reta final da gravidez. Conta com o apoio de uma doula, profissional que oferece assistência à gestante, contribuindo para o bem-estar da mãe e do bebê.
15: Toda dúvida eu tiro com ela. Eu quero saber alguma coisa, eu estou sentindo alguma dor, eu pergunto para ela se é normal.
14: A doula de Julie, Gabriela Santos, fala da importância da grávida ser acompanhada por essa profissional durante o período de gestação.
16: Ser doula é acolhimento, é você instruir e você está ali com o apoio de uma mulher que está trazendo uma nova vida ao mundo.
14: Agora, a proposta do governo federal é ampliar esse atendimento também no SUS. Recentemente, o presidente Lula sancionou lei que regulamenta a profissão de doula no país. Com recente marco, as mulheres passam a ter o direito garantido de serem acompanhadas por doulas em qualquer maternidade. Para formar e capacitar mais doulas a atuarem no Sistema Único de Saúde, o governo do Brasil anunciou investimentos de cerca de 3 milhões de reais para a qualificação dessas profissionais na rede pública. O secretário de Gestão do Trabalho e da Educação na Saúde, Felipe Proenço, explica sobre a estratégia nacional e como os recursos vão ser utilizados.
17: É um investimento do Ministério da Saúde, vai ser repassado para as instituições que têm experiência e com isso a gente mobiliza tanto as escolas de saúde do SUS quanto as universidades para que possam realizar essa formação e com isso tenhamos mais doulas.
14: Segundo o secretário Felipe Proenço, para receber os recursos federais e formar novas doulas, estados e municípios precisam apresentar propostas ao Ministério da Saúde. Reportagem Cleide Lopes.
5: Nesta quinta-feira é Corpus Christi e a expectativa é de movimento intenso nas rodovias em mais um feriado prolongado.
2: Com o aumento do fluxo, a Polícia Rodoviária Federal reforça o policiamento até o próximo domingo, com foco na prevenção de acidentes.
5: De acordo com Estênio Pires, coordenador-geral de Segurança Viária da PRF, os motoristas devem estar atentos às condições do trânsito.
18: Três fatores que nos preocupam muito é a ultrapassagem, muitas vezes até em local permitido, mas não com tempo hábil para concluir a manobra, ocasionando o tipo de acidente que mais mata nas rodovias federais, que é a colisão frontal. O outro fator é o excesso de velocidade e o terceiro fator, a alcoolemia. Vários desses acidentes, nós temos a soma desses três fatores.
2: A PRF também vai intensificar a fiscalização em ônibus, micro-ônibus e vans nesse feriado.
5: Isso porque as rodovias federais registraram um aumento de cerca de 8% nos acidentes de trânsito envolvendo o transporte de passageiros.
2: Serão observados os documentos dos motoristas e dos veículos, o estado de conservação dos veículos e a forma como os passageiros são transportados.
5: Reforçando que a empresa de transporte de passageiros só pode exercer essa atividade após autorização da ANTT, a Agência Nacional de Transportes Terrestres.
2: Apoio à pesquisa nas cadeias produtivas da Amazônia, como açaí, cacau e babaçu.
5: Para isso, o governo do Brasil vai aplicar 150 milhões de reais do Fundo Amazônia em projetos de desenvolvimento e inovação do setor.
19: O governo do Brasil anunciou um investimento de 150 milhões de reais para o programa Desafios da Amazônia. O programa visa estimular projetos de pesquisa, desenvolvimento e inovação que tragam soluções para as cadeias socioprodutivas da Amazônia Legal. O investimento será feito com recursos do Fundo Amazônia, administrado pelo BNDES, o Banco Nacional de Desenvolvimento Econômico e Social, e coordenado pelo Ministério do Meio Ambiente e Mudança do Clima, em parceria com o Ministério da Ciência, Tecnologia e Inovação. No primeiro edital, os recursos destinados ao programa vão apoiar o desenvolvimento de soluções tecnológicas para as cadeias do açaí, cacau, castanha, cupuaçu e pescado. O superintendente da área de meio ambiente do BNDES, Nabil Kadri, aponta quais são os resultados esperados.
20: Essa iniciativa é uma iniciativa que visa fortalecer as redes de pesquisa e inovação em todos os estados da Amazônia brasileira. A gente pretende aprovar e apoiar 36 soluções tecnológicas para melhorar a tecnologia em cadeias produtivas de produtos da biodiversidade amazônica. São mais de 630 pesquisadores envolvidos nessa iniciativa, com bolsas de pesquisa e mais de 32 universidades e institutos públicos podendo ser beneficiados.
19: Os projetos deverão ser liderados por instituições de ciência e tecnologia da Amazônia Legal, mas podem reunir organizações de todo o Brasil. Poderão participar universidades públicas e privadas sem fins lucrativos, instituições de pesquisa e institutos federais, em parceria com associações comunitárias e cooperativas. Reportagem André de Barros Lima.
2: A partir de agora, famílias que recebem o Bolsa Família não perdem o benefício quando solicitarem o BPC.
5: O pagamento continua enquanto é feita a análise do pedido ao INSS.
21: Famílias em situação de vulnerabilidade social que solicitarem o benefício de prestação continuada, o BPC, podem receber o Bolsa Família durante todo o período de análise do pedido pelo INSS, o Instituto Nacional do Seguro Social. A mudança evita que os beneficiários precisem deixar o programa de transferência de renda antes da decisão sobre o BPC. Até então, muitas famílias eram obrigadas a pedir o desligamento do Bolsa Família porque o valor recebido podia elevar a renda familiar acima do limite exigido para acesso ao benefício assistencial. Com a nova medida, o desligamento do Bolsa Família só acontece se o BPC for concedido ao final do processo. Nesse caso, o INSS comunica a decisão ao Ministério do Desenvolvimento e Assistência Social, Família e Combate à Fome, que interrompe o pagamento do programa. Os beneficiários continuam tendo direito aos valores retroativos do BPC, desde a data do requerimento, com possibilidade de compensação dos recursos pagos pelo Bolsa Família durante a análise do pedido. Para mais informações, acesse gov.br/mds. Raquel Mariano, para a Voz do Brasil.
2: Mais de 246 mil famílias de baixa renda já receberam antenas parabólicas digitais gratuitas por meio do programa Brasil Antenado.
5: A iniciativa atende moradores inscritos no Cade Único, que vivem em municípios com baixa ou nenhuma cobertura de televisão.
2: A ação contempla 323 municípios de 16 estados e pode beneficiar cerca de 650 mil famílias.
5: Com a nova antena, os moradores passam a ter acesso à televisão aberta, com melhor qualidade de som e imagem e a mais de 100 canais gratuitos.
2: As famílias que moram nas cidades atendidas podem solicitar o kit gratuitamente pelo telefone 0800-729-2404 ou pelo site do programa brasilantenado.org.br.
5: O serviço inclui tanto o fornecimento quanto a instalação da antena digital sem custo para os beneficiários.
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5: Fique agora com o Minuto do TCU. Em seguida, as notícias do Poder Judiciário e do Congresso Nacional. Lembramos que amanhã, dia de Corpus Christi, não tem Voz do Brasil. Boa noite.
2: A gente volta sexta-feira. Bom descanso. Até lá.
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3: 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Você vai ouvir agora notícias do Poder Judiciário.
24: STF invalida a idade mínima para a aposentadoria especial em atividades insalubres.
25: TSE mantém inelegibilidade do ex-governador do Rio de Janeiro, Cláudio Castro.
24: Consulta pública sobre o desempenho da Justiça do Trabalho vai até sexta-feira.
25: Boa noite, eu sou Marcela Luiza.
24: E eu sou Walter Lima.
25: O Supremo Tribunal Federal, por maioria, considerou inconstitucional a exigência de idade mínima para aposentadoria especial em atividade insalubre.
24: A corte, no entanto, manteve o fim da conversão de tempo especial em comum e a nova regra de cálculo do benefício. Marta Ferreira.
26: A Confederação Nacional dos Trabalhadores da Indústria questiona dispositivos da reforma da Previdência que passaram a exigir idade mínima para aposentadoria especial e vedaram a conversão de tempo especial em tempo comum para períodos posteriores à promulgação da emenda.
27: Por maioria, o plenário decidiu que é inconstitucional a idade mínima criada pela reforma da Previdência, mas manteve a validade da proibição da conversão do tempo especial em comum e da nova forma de cálculo do benefício.
25: Motoristas e cobradores de ônibus e motoristas de caminhão podem ter direito à aposentadoria especial.
24: Esse entendimento é do STJ. Fátima Uchoa.
28: A tese firmada pela primeira sessão do STJ deve ser seguida por juízes e tribunais de todo o país. O INSS defendeu que após a Lei 9.032 de 95 não seria mais possível conceder aposentadoria especial a motoristas e cobradores de ônibus e a motoristas de caminhão por causa da proibição profissão, pois teria de ser comprovada a exposição a agentes nocivos químicos, físicos ou biológicos e que não há previsão expressa sobre o caráter penoso da atividade. Porém, segundo o relator ministro Gurgel de Faria, o regulamento da Previdência não exclui esses trabalhadores do benefício, mas cabe a cada um demonstrar que exerceu atividade com riscos à saúde ou integridade física.
25: TSE mantém inelegibilidade de Cláudio Castro, ex-governador do Rio.
24: Ele foi condenado por abuso de poder político e econômico, condutas vedadas e captação ilícita de recursos nas eleições 2022. Fábio Ruas.
0: Os ministros do TSE entenderam que não houve omissão, obscuridade ou contradição na decisão de março deste ano. O relator ministro Vilas Boas Cueva destacou que não há contradição e omissão quanto à suposta maioria formada para cassação do diploma. Isso porque apenas 3 ministros votaram nesse sentido, de um total de 7. Com isso, Cláudio Castro continua inelegível, mas não teve o diploma eleitoral cassado.
25: Termina sexta-feira o prazo para quem quiser participar da consulta pública da Justiça do Trabalho.
24: Você pode ajudar o Judiciário a desempenhar melhor suas funções em todo o país. Larissa Batista.
4: Até sexta-feira, você pode dar a sua opinião sobre o que deve ser prioridade da Justiça do Trabalho para os próximos anos. Você pode, por exemplo, dizer o que pensa sobre a forma como a Justiça do Trabalho atua e como poderia melhorar. Será que os processos são analisados com agilidade? É fácil ter acesso aos serviços da Justiça do Trabalho? Em qualquer lugar do país, o trabalhador ou a trabalhadora deve conseguir esse atendimento. Mas será que ele acontece? Se você tem alguma sugestão, essa é a chance de fazer a Justiça do Trabalho se tornar cada vez mais um meio seguro de cuidar das relações trabalhistas. Então, acesse tst.jus.br e participe.
25: Justiça condena motorista por transporte de cocaína em carga de carne em Goiás.
24: A denúncia foi apresentada pelo MPF, Vanessa Pereira.
6: Os mais de 529 quilos de cocaína, avaliados em cerca de R$ 37 milhões, estavam escondidos em meio à carga de carne bovina que utilizava selos adulterados para simular a regularidade do transporte. Além disso, a droga exibia marcas de consórcios internacionais. O motorista do caminhão foi condenado a 10 anos de prisão e pagamento de multa por tráfico transnacional de drogas e uso de lacres com selos de Serviço de Inspeção Federal falsificados.
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25: Uma boa noite.
24: E até sexta-feira.
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9: Eu sou Paula Groba.
11: E eu sou Humberto Pinheiro.
9: E estes são os destaques de hoje do Jornal do Senado, que começa agora.
11: Presidente do Senado anuncia sessão de esforço concentrado na próxima semana.
9: Proposta pode acabar com o financiamento de conteúdos online de ódio e misoginia.
11: Sancionada lei da Copa do Mundo Feminina.
9: Boa noite.
11: Boa noite.
9: Falta pouco mais de um ano para o Brasil receber pela primeira vez a Copa do Mundo de Futebol Feminino. E as regras para a realização do torneio já estão definidas.
11: Uma lei sancionada pelo presidente da República estabelece responsabilidades do governo, garante direitos à FIFA e prevê até indenizações para jogadoras que participaram de edições anteriores da competição. Repórter Bruno Lourenço.
12: O Poder Executivo sancionou a lei que estabelece as regras para viabilizar a realização da Copa do Mundo de Futebol Feminino, que ocorrerá de 24 de junho a 25 de julho de 2027 no Brasil. O texto trata da venda de ingressos, da decretação de feriado nacional em dias de jogos da equipe brasileira, proteção de direitos autorais, regras para captação e distribuição de imagens do campeonato e garantias aos torcedores e profissionais, como a facilitação para obtenção de vistos temporários de turismo e de trabalho. A ex-jogadora Formiga, que defendeu a seleção em 7 Copas do Mundo e 7
10: Olimpíadas torce pelo sucesso do evento e das atletas.
13: E que o ano que vem possamos comemorar tanto quanto esse ano e que as duas taças fiquem no Brasil, né? Desse ano venha e que a outra fique e que possamos cada vez mais evoluir em questão a respeito nós mulheres, que possamos mudar a mentalidade que existe hoje de pessoas achando que ainda não somos capazes, né?
10: A lei também prevê o pagamento de R$500 mil às jogadoras que representaram o Brasil na primeira edição da Copa do Mundo Feminina, em 1991, e do primeiro torneio global feminino organizado pela FIFA em 1988. A presidente da Comissão de Esporte do Senado, senadora Leila Barros, do PDT do Distrito Federal, defendeu a premiação.
14: O futebol feminino brasileiro carrega marcas profundas de proibição estatal e de preconceito social. A proibição perdurou por 4 décadas, sendo formalmente revogada apenas em 1979. As atletas que persistiram em sua paixão pelo esporte durante e após a proibição são pioneiras em sentido pleno. E a elas, o Estado brasileiro deve não apenas reconhecimento, mas reparação.
10: 8 capitais brasileiras vão receber jogos da Copa do Mundo de Futebol Feminino. Belo Horizonte, Brasília, Fortaleza, Porto Alegre, Recife, Rio de Janeiro, Salvador e São Paulo.
28: E o Comitê Olímpico do Brasil, responsável pela participação do país nos Jogos Olímpicos e em outras competições internacionais, teve seus 112 anos celebrados em sessão solene do Congresso Nacional.
11: Durante a sessão especial, o presidente do COB, Marco Antônio Laporta, destacou avanços na legislação que fortaleceram o esporte olímpico brasileiro. Repórter Rodrigo Rezende.
15: Em 8 de junho de 1914, foi fundado o Comitê Olímpico do Brasil. A organização foi homenageada em sessão solene do Congresso Nacional. A senadora Leila Barros, do PDT do Distrito Federal, ressaltou o pioneirismo da organização esportiva brasileira.
14: O Comitê Olímpico do Brasil foi o primeiro Comitê Olímpico Nacional da América do Sul. Desde então, sua trajetória acompanha a própria evolução do esporte brasileiro, desde os primeiros passos da organização esportiva nacional até a consolidação do Brasil como uma potência olímpica reconhecida internacionalmente.
15: O presidente do COB, Marco Antônio Laporta, lembrou os avanços legislativos que permitiram mais investimentos no esporte olímpico brasileiro, como a destinação de recursos das loterias ao setor. A sessão solene contou com a presença de diversos atletas, entre eles Miraildes Maciel Mota, ou Formiga, jogadora do futebol feminino que disputou 7 Olimpíadas com a conquista de 2 medalhas de prata. Formiga ressaltou que a qualificação para uma edição de uma Olimpíada já é a coroação para a carreira de muitos esportistas.
13: Então eu espero que as pessoas tenham consciência que chegar não é fácil. Conquistar uma medalha também não é, né? Que tem adversários ali que não são fáceis. Mas quando conseguimos o passaporte para chegar a uma Olimpíada, já é uma glória, já é uma grande conquista.
15: Leila Barros afirmou durante a sessão solene que os congressistas devem se debruçar nas próximas semanas sobre projetos ligados ao esporte. Caso da derrubada do veto sobre a isenção de impostos de importação para equipamentos esportivos e a criação da Universidade do Esporte.
28: O presidente do Senado, Davi Alcolumbre, anunciou um esforço concentrado para acelerar a votação de matérias pendentes.
11: A primeira delas já tem data para ser analisada: a indicação do novo Corregedor Nacional de Justiça. Repórter Douglas Castilho.
16: O esforço concentrado é um período em que ocorrem sessões para discussão e votação de proposições, podendo ser dispensado o tempo dos discursos dos parlamentares. A votação do nome de Benedito Gonçalves para corregedor do CNJ é a única pauta definida até o momento. Os senadores Stevenson Valentim, do Podemos do Rio Grande do Norte, e Paulo Paim, do PT do Rio Grande do Sul, questionaram o presidente do Senado sobre a proposta de emenda à Constituição que acaba com a escala 6x1. PEC recentemente aprovada na Câmara dos Deputados. Mas Davi Alcolumbre disse que o tema precisa de um debate mais aprofundado e não deve fazer parte do esforço concentrado.
17: Então não é razoável que a Câmara dos Deputados passe 5 meses debatendo um assunto muito relevante para o Brasil, para o povo brasileiro e para a nação, e também para os trabalhadores e para os empreendedores, e o Senado Federal seja obrigado a carimbar um texto aprovado na Câmara.
16: Os demais itens da pauta do esforço concentrado serão definidos pela presidência do Senado em acordo com as lideranças partidárias. Quanto ao fim da escala 6x1, também está em análise a proposta do senador Rogério Marinho, do PL do Rio Grande do Norte, que prevê a possibilidade de os empregados negociarem a jornada de trabalho com os patrões, sem um limite máximo de horas.
1: E o senador Cleitinho, do Republicanos de Minas Gerais, defendeu uma votação célere para o fim da escala 6x1. Apesar de várias propostas já terem sido apresentadas, com o mesmo objetivo, o parlamentar defendeu a votação do texto já aprovado pela Câmara dos Deputados para acelerar a mudança na legislação.
11: Na avaliação de Cleitinho, a medida deve avançar rapidamente no Senado, passando pelas comissões e sendo levada ao plenário o quanto antes. O parlamentar ressalta que a redução da jornada atende a uma demanda dos trabalhadores e, por isso, deve ser analisada com prioridade para o benefício da população.
2: Tudo que é para o povo, acho que tem que andar mais rápido. Passa nas comissões o mais rápido possível, porque eu tenho certeza que se fosse algum tipo de aumento em benefício da classe política, não demorava 5 meses, não. Então, espero que seja o mais rápido possível aqui, porque o povo espera.
1: Já o senador Carlos Portinho, do PL do Rio de Janeiro, é favorável que a proposta seja amplamente debatida no Senado antes da votação. De acordo com ele, por se tratar de uma medida com impacto para trabalhadores, empresas e para o futuro do país, é necessário ouvir representantes de diferentes setores e sanar dúvidas sobre os efeitos da redução da jornada.
11: Portinho destacou que a discussão deve buscar equilíbrio entre os interesses dos trabalhadores e dos empregadores, de forma a evitar prejuízos tanto para a geração de empregos quanto para a atividade produtiva.
5: O que eu tenho cobrado aqui é que essa discussão, ela passe nas comissões, sejam feitas audiências públicas, tem que estar o sindicato dos trabalhadores aqui, da mesma maneira que tem que estar os representantes do setor produtivo. É o que a gente quer discutir. Discutir é importante, é o trabalho do parlamentar.
1: Ganhar dinheiro com desinformação, discursos de ódio e ataques às mulheres pode passar a ser proibido.
11: Um projeto em análise no Senado quer impedir que conteúdos desse tipo sejam remunerados nas plataformas digitais. Repórter Marcela Cunha.
18: O projeto altera o Marco Civil da Internet para bloquear o dinheiro com publicações de conteúdos que ataquem abertamente as mulheres, criando riscos reais de violência ou discriminação, mesmo antes de uma decisão da justiça. Se a rede social for negligente e permitir que usuários continuem lucrando com conteúdos que já tenham sido considerados criminosos, também poderá ser punida. A autora, senadora Augusta Brito, do PT do Ceará, lembra que hoje esse tipo de violência também impulsionada pelo interesse financeiro e reforça que a ideia é impedir que a liberdade de expressão seja usada como justificativa para a violência.
19: Esse projeto não censura ninguém. Ele apenas afirma que ódio e mentira não podem ser premiados com dinheiro, sem confundir isso com opinião, crítica, ironia, sátira ou debate legítimo.
18: O texto define discurso de ódio, misoginia e desinformação e estabelece regras para a defesa do responsável pela publicação, que será avisado em até 48 horas e terá o direito de apresentar uma defesa para tentar recuperar o valor.
11: Com edição de Paula Groba e trabalhos técnicos de Eliseu Caires, o Jornal do Senado fica por aqui. Acompanhe agora as notícias da Câmara dos Deputados. Boa noite.
1: Boa noite e um bom feriado.
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21: Comissão aprova manutenção de merenda escolar durante calamidades.
22: Avança projeto que proíbe a distinção de gênero entre PM e bombeiros.
21: Projeto dificulta fechamento de salas para educação de jovens e adultos.
23: Boa noite. Avança na Câmara a proposta que estabelece condições mais rigorosas para fechamento de turmas de educação de jovens e adultos. Acompanhe na reportagem de Luiz Cláudio Canuto.
29: A Comissão de Educação da Câmara aprovou o projeto que estabelece condições mais rigorosas para o fechamento de turmas presenciais na rede pública para a educação de jovens e adultos. Segundo o projeto, para fechar turmas, deve haver justificativa do órgão responsável pela gestão da educação, o diagnóstico do impacto da ação e uma manifestação da comunidade escolar e do Ministério Público. A proposta muda a Lei de Diretrizes e Bases da Educação Nacional. O texto do deputado Helder Salomão, do PT do Espírito Santo, foi aprovado conforme o parecer do relator, deputado Luiz Lima, do Novo do Rio de Janeiro. Lima afirma que a educação de jovens e adultos atende a um princípio da Constituição e expressa a garantia do direito à educação.
0: A gente ainda tem um percentual entre 25% e 30% de pessoas que passaram de 20 anos, que têm muita dificuldade com leitura, de compreensão de texto, e essas pessoas também ficam fora do mercado de trabalho. E esse projeto é extremamente meritório, porque facilita e avisa essas pessoas e comunica, faz com que as secretarias de educação, municipal ou estadual, comuniquem às pessoas adultas do nosso país, que é direito sim, ela reingressar à sala de aula para ela aprender a ler, aprender a escrever de forma correta, melhorando a autoestima dessas pessoas.
29: O relator cita dados do IBGE de 2023, segundo os quais a taxa de alfabetização de brasileiros com 15 anos ou mais era de 94,6%, mas entre a população rural era pouco mais de 85%. Aproximadamente 11 milhões de pessoas entre 18 e 29 anos de idade ainda não completaram o ensino médio. O projeto, que estabelece condições prévias para o fechamento de turmas presenciais de educação de jovens e adultos na rede pública, vai ser analisado agora pela Comissão de Constituição e Justiça. Para virar lei, precisa ser aprovado pelos deputados e senadores. Da Rádio Câmara de Brasília, Luiz Cláudio Canuto.
3: Educação. Comissão aprova a proposta que prevê manutenção de merenda escolar em caso de calamidade pública. A repórter Mônica Tati tem os detalhes.
4: A alimentação escolar poderá ser garantida mesmo em caso de situação de emergência ou estado de calamidade pública reconhecida ou decretada pelo governo federal. É o que prevê projeto aprovado pela Comissão de Educação da Câmara, como explica a relatora, a deputada Sâmia Bonfim, do PSOL de São Paulo.
6: É sabido que, no período letivo, a merenda escolar eventualmente é a única refeição dos educandos mais vulneráveis economicamente. Dessa forma, fazendo justiça às proposições pertinentes, todas elas certamente motivadas pela recente experiência de paralisação das escolas e de aumento da vulnerabilidade das famílias dos estudantes mais pobres, somos pela aprovação do projeto principal.
4: O texto da deputada Sâmia Bonfim também estabelece que, se as refeições não puderem ser feitas no ambiente escolar, será garantida a entrega de cestas básicas para as famílias dos alunos que estejam inscritas no Cadastro Único do Governo Federal. O projeto, que prevê a garantia de merenda escolar em caso de situação de emergência ou de calamidade pública, ainda tem que ser votado por mais 3 comissões da Câmara. Se for aprovado em todas, pode seguir direto para a votação no Senado. Da Rádio Câmara de Brasília, Mônica Tati.
20: Relações Exteriores.
23: Sargento Faur, do PL do Paraná, rebate acusações de que integrantes da oposição teriam atuado junto aos Estados Unidos para incentivar o aumento das tarifas contra produtos brasileiros. Ele afirma que defende a busca do diálogo para evitar medidas que prejudiquem o país.
21: Sargento Faur também apoia a classificação de facções criminosas brasileiras como organizações terroristas. O parlamentar avalia que a medida contribui para a efetividade do enfrentamento ao PCC e ao Comando Vermelho.
23: Tadeu Venere, do PT do Paraná, critica a atuação da oposição no caso das tarifas dos Estados Unidos sobre produtos brasileiros. Para ele, houve estímulo a medidas comerciais contra o Brasil. O deputado considera que a articulação externa tenta desgastar o governo federal.
21: Tadeu Venere contesta a tentativa de relacionar o aumento das tarifas apenas a decisões soberanas do governo dos Estados Unidos. O legislador defende a via diplomática e cobra explicações de parlamentares que fazem oposição ao Executivo Federal.
23: Padre João, do PT de Minas Gerais, considera a viagem de parlamentares da oposição aos Estados Unidos uma ameaça à soberania brasileira. Ele pondera que representantes eleitos não podem atuar no exterior contra a economia nacional, nem contra serviços como o PIX.
3: Padre João cobra uma reação do Congresso diante de iniciativas que, em sua visão, incentivam o aumento de tarifas dos Estados Unidos contra produtos nacionais. O deputado argumenta que o papel da oposição é fiscalizar o governo federal e não apoiar medidas contra o Brasil.
23: Érica Cocai, do PT do Distrito Federal, acusa parte da oposição de ser submissa aos interesses estrangeiros, especialmente dos Estados Unidos. Ela critica articulações que prejudicam a economia nacional e entregam recursos estratégicos, como terras raras e minerais críticos.
3: Na visão de Érica Cocai, o governo anterior foi omisso no combate ao crime organizado e permitiu o avanço de milícias e de esquemas financeiros fraudulentos. A deputada reafirma o compromisso da gestão petista com a defesa da soberania nacional e da democracia.
20: Trabalho.
23: Avança nas comissões o projeto que proíbe a distinção de gênero em concursos e carreiras da PM e dos bombeiros. Mais detalhes com a repórter Maria Neves.
3: A Comissão de Segurança Pública da Câmara dos Deputados aprovou proposta que proíbe a distinção entre homens e mulheres nos concursos públicos e nas carreiras de polícias militares e de bombeiros militares. O texto proíbe expressamente a adoção de limites de vagas para mulheres nas leis estaduais e do Distrito Federal. O relator, deputado delegado Paulo Bilinski, do PL de São Paulo, incluiu na proposta que os critérios de avaliação física também devem ser os mesmos para homens e mulheres. Relatora na Comissão de Defesa dos Direitos das Mulheres, a deputada Carol D'Artora, do PT do Paraná, afirma que o objetivo do projeto é garantir isonomia de gênero nos processos de seleção para as polícias e bombeiros militares.
7: Existem critérios que não são técnicos, existem percentuais máximos para o ingresso de mulheres e tudo isso vai a um desencontro daquilo que tem sido proposto no mundo inteiro.
3: Como as polícias e os bombeiros militares são de responsabilidade dos estados, as regras dos concursos diferem de um local para outro. Em Goiás, por exemplo, a legislação limitava a 10% o número de mulheres nas corporações. Em 2023, no entanto, o Supremo Tribunal Federal considerou essa regra discriminatória e, portanto, inconstitucional. Ao apresentar o texto, em 2023, o deputado Pedro Aihara, de Minas Gerais, ele mesmo bombeiro militar, afirmou que o Conselho Nacional da Categoria estimava que as mulheres ocupavam menos de 14% das vagas nas corporações de todo o país. No mesmo ano, de acordo com o Anuário Brasileiro de Segurança Pública, a média de mulheres nas polícias militares era de 12%. A proposta que proíbe discriminação de gênero para ingresso e ascensão nas carreiras militares dos estados ainda será analisada pela Comissão de Constituição e Justiça. Da Rádio Câmara de Brasília, Maria Neves.
20: 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Justiça.
3: Marcel Van Hatten, do Novo, do Rio Grande do Sul, denuncia um novo acordo de cooperação entre o INSS e a Confederação Nacional dos Trabalhadores na Agricultura. Ele lembra que a entidade esteve no centro das investigações sobre descontos ilegais nas aposentadorias de milhões de brasileiros.
23: De acordo com Marcel Van Hatten, a mudança no comando do órgão previdenciário abriu caminho para o retorno de práticas criminosas. O deputado faz um alerta aos aposentados e pensionistas para o risco de novas cobranças não autorizadas.
20: Previdência.
3: A Câmara dos Deputados analisa a redução da idade mínima para aposentadoria especial por periculosidade. Proposta nesse sentido já avançou duas comissões, como informa a repórter Sofia Peçanha.
8: Trabalhadores que atuam em atividades que oferecem riscos à saúde ou à integridade física são o foco do projeto de lei em discussão na Câmara dos Deputados. A proposta, já aprovada pela Comissão de Previdência, Assistência Social, Infância, Adolescência e Família da Câmara, reduz a idade mínima para a concessão de aposentadoria especial a esses trabalhadores expostos a agentes nocivos. De acordo com o projeto, o tempo mínimo de contribuição para a aposentadoria especial pode ser de 15, 20 ou 25 anos, dependendo do grau de risco da atividade. Ou seja, quanto maior o risco à saúde ou à integridade física do trabalhador, menor o tempo exigido. A reforma da Previdência estabeleceu como idades mínimas de 55, 58 e 60 anos. Agora, a proposta reduz as idades para 40, 45 e 48 anos. Na comissão, o relator, o deputado Pastor Eurico, de Pernambuco, mudou o texto original, apresentado pelo deputado Alberto Fraga, do PL do Distrito Federal, além de aproveitar alterações aprovadas pela Comissão do Trabalho anteriormente. Pastor Eurico ressaltou que as mudanças nas regras da reforma da Previdência são uma reivindicação antiga dos trabalhadores expostos a agentes nocivos.
9: Então, essas pessoas estão tendo prejuízo e há muitos desses profissionais que já poderiam estar aposentados, estão com risco de vida, saúde muito afetada, muito abalado. Alguns estão com idade avançada, se ele sai do emprego hoje, ninguém mais o quer. Então, nossa preocupação é de honrarmos, respeitarmos, considerarmos e validar essas pessoas que prestaram em todo esse período de sua vida esse serviço à sociedade.
8: Pelo texto, o valor do benefício inicial passa a ser de 100% da média de contribuições. Desde a reforma da Previdência, o cálculo do benefício leva em conta apenas 60% da média de contribuições, mais 2% para cada ano que exceda 15 anos de contribuição para mulheres e 20 anos para homens. A proposta considera ainda a periculosidade da atividade e não apenas os riscos à saúde, contemplando a exposição a agentes químicos, físicos e biológicos, além dos que exercem atividades consideradas perigosas. Entre os exemplos citados estão trabalhos com explosivos, eletricidade, materiais inflamáveis, radiação, ruído e calor excessivos, além de atividades de vigilância patrimonial ou pessoal e transporte de valores. Agora, o projeto que reduz a idade mínima para a aposentadoria do trabalhador exposto a agentes nocivos precisa ser analisado por duas comissões antes do plenário. Para virar lei, precisa ser aprovado pela Câmara e pelo Senado. Da Rádio Câmara de Brasília, Sofia Peçanha.
10: Ciência e tecnologia.
12: Heloísa Helena, da Rede do Rio de Janeiro, apresentou o projeto para proibir as bets no Brasil. A deputada afirma que as apostas online provocam endividamento, desespero familiar e sofrimento entre jovens atingidos pela jogatina.
13: Heloísa Helena critica a arrecadação obtida pelo governo federal com a regulamentação das apostas. Ela aponta que a tributação transforma a exploração econômica das famílias em fonte de receita pública, sem enfrentar os danos sociais causados pelas bets.
10: Saúde.
12: A comissão aprova projeto que valoriza escolas de saúde pública como estratégicas para o SUS. A repórter Júlia Lopes nos conta os detalhes.
14: A Câmara dos Deputados reconheceu as escolas de saúde pública, que são instituições voltadas à formação, qualificação e treinamento de profissionais da área, como instituições técnico-científicas do SUS, o Sistema Único de Saúde. O projeto aprovado na Comissão de Constituição e Justiça reconhece que essas escolas são capazes de produzir e desenvolver conhecimento e tecnologias, além de preparar profissionais para atuar em situações de emergência em saúde pública. O texto aprovado pela CCJ, por recomendação da relatora, deputada Lídice da Mata, do PSB da Bahia, manteve a versão apresentada pela Comissão de Saúde, que define normas gerais para a atuação dessas escolas. Na avaliação do autor do projeto, deputado Jorge Sola, do PT da Bahia, a medida é de grande importância para as escolas de saúde pública. Ele destacou ainda que a proposta foi elaborada em conjunto com essas instituições.
24: São escolas que têm um papel muito importante no sistema único de saúde e que não estavam previstos no nosso arcabouço legal do SUS.
14: De acordo com a Rede Brasileira de Escolas de Saúde Pública, existem atualmente cerca de 50 instituições desse tipo no país, vinculadas aos estados ou a centros universitários, com atuação nas áreas de saúde pública e saúde coletiva. O projeto, que valoriza a produção de conhecimento e inovação nas escolas de saúde pública, segue agora para o Senado. Da Rádio Câmara de Brasília, Júlia Lopes.
10: Economia.
21: Ao fazer um balanço da gestão federal, Cabo Gilberto Silva, do PL da Paraíba, considera que o atual governo não cumpriu as promessas de campanha. Segundo o deputado, o executivo apresenta desgastes em áreas como saúde, educação, economia e segurança pública.
23: Na visão de Cabo Gilberto Silva, a solução para os problemas do país passa por uma mudança na condução política e econômica. Ele defende a construção de alianças partidárias que tenham como objetivo a atração de investimentos e redução da carga tributária.
10: Meio ambiente.
21: Câmara analisa reforço das medidas contra incêndios florestais. O repórter José Carlos Oliveira tem as informações.
2: Projeto de lei do deputado doutor Zacarias Calil, de Goiás, aumenta a punição para quem provoca incêndios em florestas, matas, pastagens e outras áreas de vegetação no Brasil. A pena para quem comete tais crimes pode dobrar em relação à atual, com previsão de 4 a 8 anos de reclusão e multa quando a queimada acontecer em unidades de conservação, terras indígenas, reservas legais e áreas de preservação permanente. Além da responsabilização individual dos culpados, a proposta prevê a responsabilidade solidária de empresas e pessoas que financiem, incentivem ou estejam diretamente envolvidas em atividades que resultem em incêndios ilegais. O texto foi aprovado na Comissão de Educação com relatoria do deputado Luiz Fernando Vampiro, do MDB de Santa Catarina.
5: Esse projeto é um projeto amplo, ele trata efetivamente sobre prevenção e conscientização das queimadas no Brasil. E em relação à Comissão de Educação, era específico a parceria entre o Ministério do Meio Ambiente e do Ministério da Educação acerca das políticas a serem implementadas dentro das salas de aula, obviamente de material didático, aperfeiçoamento, capacitação de recursos humanos, para poder estar divulgando efetivamente ações que possam inibir e minimizar os impactos das queimadas no país.
2: O projeto de lei ainda prevê um selo verde de combate a incêndios a ser concedido a empresas que adotem práticas sustentáveis. Também determina a criação de um Centro Nacional de Prevenção a Incêndios Florestais para coordenar essas ações em todo o país. O texto está em análise agora na Comissão de Meio Ambiente. Da Rádio Câmara de Brasília, José Carlos Oliveira.
10: Desenvolvimento Regional.
23: Hildo Rocha, do MDB, exalta o programa Maranhão.

0: federal e estadual por intervenção imediata nas estradas do norte do país. Segundo ele, a precariedade das BRs e PAs prejudica o trânsito da população, encarece o escoamento da produção e impede o desenvolvimento da região.
1: Joaquim Passarinho ressalta a posição dos portos do norte pela proximidade com o Canal do Panamá e com os Estados Unidos. No entanto, ele afirma que as más condições das estradas eliminam essa vantagem, o que justifica obras urgentes na Transamazônica e na BR-163 durante a estiagem das chuvas.
0: Termina agora o Jornal Câmara dos Deputados, produzido pela Rádio Câmara. O programa teve trabalhos técnicos de Wellington Teles e apresentação de Verônica Lima e Márcio Aquilissardi. Boa noite.
1: A Voz do Brasil volta na sexta-feira. Boa noite e bom feriado.
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10: Concentre-se no que você tem. Passamos muito tempo imersos nos nossos problemas, mas eles são também um sinal de vida. Quem está morto, não tem problema. Seja grato por tudo que você tem, incluindo os desafios.
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0: Gilmar Ferreira.
1: Abrimos então o Tua Essência da noite desta quarta-feira, 3 de junho, 8:07. Boa noite para você. Obrigado por já estar na nossa companhia, né? Para quem tá na estrada, boa viagem nesta véspera de feriado. Vá com calma, com segurança. Obrigado aí pela carona. Para quem tá no plantão nessa noite, para quem trabalha, bom serviço. Para quem já tá em casa, tá descansando, tá nas atividades domésticas, quem sabe preparando aquela janta, né? Abraço aí para você. Obrigado pela companhia. 8:07, você participa com a gente pelo WhatsApp 999-530616.

8h28, som de Rock 7, fechando a primeira sequência de sucessos da noite desta quarta-feira para você com a gente. O intervalo é breve, daqui a pouquinho eu volto com mais músicas.

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1: Agora 8h32, 28 para as 9, seguimos juntos aqui na noite desta quarta-feira, que parece sexta, né? Véspera de feriado. Paz e bem para você que tá aí com a gente do outro lado do rádio. Vamos em frente, tá na hora de cevar o primeiro mate dessa noite.
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som de Kid Abelha. Dizer não é dizer sim. Acompanhamos você por noites mais leves aqui na Rede Tua Rádio, agora 16 para as 9. Olha só, abraço para o Cláudio e para a Alessandra, no interior de Soledade, né? Aqui em Soledade, no interior, na comunidade Santa Bárbara. Olha só, fiquei sabendo então, né, que o Cláudio, a Alessandra acompanham aqui o nosso programa, né, nas noites. Muito obrigado, viu, pelo carinho, pela audiência de vocês. Grande abraço para o Paulinho Paes, né? O Paulinho Paes que fez a ponte aqui, né? O compadre Paulinho, então, né? Que maravilha. Abraço aí para vocês, viu? Obrigado, viu, Paulinho? Nosso querido Paulinho Paes, aqui da tua Rádio Cristal de Soledade. 15 para as 9, vamos em frente. Agora tem o Maurício Manieri, Minha Menina.

Lenda, lenda, né? Gabriel Satter com João Carlos Martins, Amor de Índio. Fechando a primeira hora do Tua Essência na noite desta quarta-feira. Agora 8:55. Câmara dos Estados Unidos aprova a resolução que limita poderes de Trump e o obriga a encerrar guerra contra Irã. Texto que teve apoio de 4 republicanos agora vai para o Senado, de maioria trumpista. Congresso quer que o presidente busque aval parlamentar para manter ofensiva. Brasil discorda de conclusões dos Estados Unidos sobre trabalho forçado e fala em reagir com lei de reciprocidade. Em nota, o governo brasileiro chamou de absurdo associar competitividade do país a violações dos direitos humanos e classificou a ação americana como protecionismo unilateral. 8:59, intervalo, já já tem mais músicas. Vamos dar uma espiadinha.

0: algumas que você ouve daqui a pouquinho aqui na Tua.
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1: Agora 9:03, de volta com você nesta quarta-feira, véspera de feriado, 3 de junho, 9:03. Boa noite, aquele abraço para quem está no trânsito, boa viagem, obrigado pela carona. Para quem está em casa, no trabalho, no sítio, na chácara, enfim, com o rádio ligado, aqui em uma das emissoras da Rede Tua Rádio, obrigado por estar com a gente. 999-530616, o nosso WhatsApp, para você participar, né, interagir aqui na programação. 999-530616. Em Vacaria, a Cleusa Lolato está ligada com a gente também. Que bom que está melhorando, viu, Cleusa? Abraço aí para você, tudo de bom. Obrigado pela companhia. Vamos em frente, está na hora de mais sucessos. Começando o bloco com Eric Clapton.